Que entrada marcante da Vina Lisa! E é exatamente essa a essência do Sem Barreiras, ser a vitrine viva da criatividade da nossa juventude. Aqui, a música não tem fronteiras e muito menos barreiras de género. Todo ritmo que traz verdade, mensagem e compromisso com a qualidade tem espaço garantido no nosso alinhamento. Nesta primeira hora, a nossa missão é impulsionar os novos talentos, abrindo caminhos para que a nova vaga de artistas mostre a sua arte a todo o país. E para provar como a nossa diversidade sonora é rica, viajamos agora do ritmo envolvente da kizomba à tradição pulsante da marrabenta. Exatamente. Primeiro, Ronaldo Januário convida-nos a sentir o romantismo no tema Deixa Mostrar. Logo a seguir, a tradição e a emoção de demanda retratam sentimentos profundos no tema Lágrimas de Marias. Deixa-te levar por este desfile de sons.

0: combinação perfeita de sonoridades, o romantismo e a tradição a mostrarem a riqueza da nossa produção musical. É assim que preparamos o caminho para o ponto alto desta nossa primeira hora. Chegou o momento de abrirmos a nossa mesa de conversa, o espaço de entrevista onde a música ganha rosto, história e voz na primeira pessoa. Se tu és um novo talento e sonhas ver o teu trabalho partilhado nesta grande arena, queremos que esta conversa de hoje sirva de inspiração para que possas dar o próximo passo. Mas antes de cruzarmos a ponte para a nossa entrevista, ficamos com as rimas e a presença marcante de Caiman com o tema Marajá. Aqueça os ouvidos, porque logo a seguir a conversa vai sim, vai fluir.
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0: sem barreiras, já está na tua casa, no teu deck, no teu smartphone. Não importa o mecanismo que usas para que nos tenhas em tua casa, no teu local de trabalho, na rua, no ginásio, onde quer que estejas, nós entramos para trazer boa música, e entramos sim com esta música que é Otomano Asa. É música de promoção do nosso convidado para hoje. Este convidado não é novidade, mas traz novidade. Falamos de Keiji Nyana. Já esteve no nosso programa em 2019, é isso, né?
1: É, yeah, isso.
0: 2019, bem-vindo de volta, KG.
1: Muito obrigado por estar cá de volta.
0: Uhum. Como é que estás? É.
1: Estou, graças a Deus, abençoado.
0: Uhum.
1: Na paz, é.
0: Isso aqui é importante. O Sem Barreiras promove, sensivelmente de 2019 para cá, artistas novos, talentos na música. Não importa o estilo que o fazem, mas desde que tenham música com qualidade. KG foi um dos pioneiros aqui no nosso programa e hoje traz, depois de cerca de 6 anos, ou sete, yeah,
1: por aí.
0: Traz uma EP. Uma EP com título...
1: Com título 2 em 1.
0: 2 em 1. O que é que vem a ser 2 em 1? Por que esse nome?
1: Primeiramente porque KG... É um tipo caracterizado por duas pessoas, o artista e como é que é, uma pessoa comum nesse caso, né? E já entrando na parte do artista, uhum, eu queria cá introduzir um novo género que é o rap gospel. Então daí a sustentabilidade do nome 2 em 1, mais uma vez. Então, porque eu me caracterizava por fazer intervenção social, nesse caso. Então, decidi também abraçar o estilo gospel e, para isso, né, para oficializar, tive a ideia de trazer este EP com essas faixas.
0: Eu me recordo que quando estive aqui, não veio sozinho, naquela época tinha um parceiro, trabalhavam juntos, não é?
1: Já, pois, claro.
0: É, sim, o Nyandimo.
1: Nyandimo, correto? Sim.
0: Então, sim. O que é que aconteceu de lá para cá? O que é que mudou na tua perspectiva de progressão no rap? Porque agora estás sozinho.
1: Já, agora estou sozinho, sim, mas entre aspas. Foi um acordo que fizemos, separarmos por um tempo, né? Porque naquela época nós trabalhávamos muito juntos, tanto que quando um lançava uma música assim o outro, quando as pessoas ouvissem que está a vir uma música, esperavam vir, ter a presença dos dois na música, né? Então nós decidimos quebrar essa monotonia, né? E cada um seguiu o seu caminho, mas estamos juntos todos os dias, conversamos todos os dias e temos projetos também que fazemos, só ainda não estão lançados. Mas para breve vamos retornar com um projeto que nós decidimos meter na gaveta, o projeto Comboio de Resgate. Para breve mesmo.
0: O que é que se sente de diferente estando a trabalhar a solo? É mais vantajoso estar sozinho ou sente ainda a falta de ter aquela companhia do Nyandimo?
1: A falta de estar na companhia dele, eu acho que faz, mas também eu vejo um cage diferente também, estando a solo. Tanto que eu agora prefiro mais trabalhar sozinho do que estar com artistas convidados. Naquela época era mais de featurings, agora até posso desenhar uma música a pensar num featuring, mas no meio do caminho acabo desistindo e faço a música sozinho. Sim, acabei ficando num comodismo de trabalhar sozinho.
0: Muito bem, amigo ouvinte, este é o Sem Barreiras e nós fazemos a promoção de novos talentos na arena musical todos os sábados na Cidade FM às 21 horas e todas as madrugadas de terça-feira na Antena Nacional às 3. Pois bem, Sem Barreiras, @rm.co.mz, o correio pelo qual podes manifestar o teu interesse, ou então vá ao Facebook, pesquisa Sem Barreiras, atenção que o 100 em algarismos, não por extenso, porque pode cair em outra página que não seja nossa. E hoje, bem disso, estamos a conversar com o Kei Jin-Yan, que volta às portas da RM depois de sensivelmente 6 a 7 anos para trazer uma EP intitulada 2 em 1. Escutamos a primeira música, que é Otomano Asa. É uma homenagem ao Azagaia, não é?
1: Pois claro.
0: Por que
1: claro.
0: A escolha do Azagaia?
1: Nem é necessariamente uma escolha, porque para a primeira vez estar gostar, né? Começar a caminhar no rap foi através dele. Eu nem escutava o rap na época, escutava estilos diferentes como raga, rock, essas coisas todas. Então, um dia desses, deparei-me com a música dele, Mentiras da Verdade. Então eu fiquei impactado pelo rap naquela época, que acabei passando a escutar o rap com frequência. Então isso é mais que uma dívida que eu tinha, posso assim dizer, para com ele. Então decidi fazer essa homenagem para ele.
0: Tudo bem. E esta EP é composta por 6 faixas, incluindo a bônus.
1: Sim, sim.
0: Escutamos o Tomando Asa, que é a faixa número 1. Depois temos mais outras 5 faixas. Mas eu quero aqui, se calhar, puxar Terra Fértil, porque também é uma das mensagens boas que traz aqui.
1: Podes crer que sim. Podes crer que sim.
0: Vamos escutar esta música e voltamos já já.
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0: Porto Seguro.
1: Cá estamos nós em Sem Barreiras, na Cidade FM e na Antena Nacional. Trazemos o melhor daquilo que é feito por jovens, não só, mas por todo aquilo que é considerado novo talento, trazendo aqui as obras. Basta que tenha coragem e partilhe connosco, basta que tenha vontade. Não há caminhos obscuros, não há taxas nem emolumentos, é apenas interesse. KG, estamos aqui a conhecer esta tua EP, um produto que nos ofereces neste ano 2026. Escutamos agora a Terra Fértil. São mensagens, esta particularmente é de incentivo a isto, a juventude, é mais para aqui público.
2: Eu diria que esta mensagem é para público em geral, nesse caso, porque aqui podemos encontrar uma chamada de... Como é que é? Uma chamada de volta às origens ou à valorização da cultura em si. Nós perdemos nossos valores como africanos, aí falo também... falo do próprio Deus, nesse caso, que vem cobrar essa dívida aí. Então, eu escrevi essa música mesmo a pensar no público em geral.
1: Ok.
2: Não tinha uma camada específica.
1: Ok, perfeito. Isso. Eu notei que estas músicas que compõem a tua EP têm uma característica sonora africana.
2: Exato.
1: Principalmente a sentir-se na introdução, com uma trilha mais africana.
2: Exato,
1: um instrumento de percussão, por aí.
2: Sim, sim.
1: Como é que pensou em fazer isso? Conversou com o produtor ou o produtor é que propôs? Como é que chegaram a este consenso?
2: Isso vem através da primeira faixa, né? Essa Automano, que era mais no estilo africano e que eu também, como Cage, o que eu precisava para o 2-1 era dizer que eu sou africano também. Então, houve a necessidade de todas as faixas terem o mesmo estilo africano para exaltar a africanidade, nesse caso. Então foi uma coisa mesmo projetada e o Slave Boy foi a melhor pessoa para fazer isso e fez muito bem.
1: Eu recordo-me, ou puxo agora a memória, quando conversámos em background, disse que este EP acabou tendo 6, mas o plano inicial eram 2. O que é que aconteceu?
2: O plano inicial eram 2, porque 2-1, 2 faixas, então estava nesse padrão aí, okay? Trazia uma faixa intervenção social, uma faixa intervenção gospel, então só seriam 2 faixas, uma IP a explicar tudo por si. Então, mas depois de se produzir tudo, estava pronto mesmo para ser lançado. Slave Boy me liga, diz: "Epá, essa IP precisa de mais faixas." Pelo estrondo que ela é, neste caso, qualidade que traz em termos de trabalho, precisa de mais faixas. Então, sugeriu-se aumentar mais uma faixa, ele sugeriu. Então, eu disse: não, como a ideia inicial era 2 faixas, uma social, uma gospel, vamos introduzir 2. Então, introduzimos o Hustle 24x7 e o Terra Fertile. Nesse caso, Hustle 24x7, intervenção social, Terra Fertile e gospel. E acabou sendo esse IP de...
1: Introduziram mais 2, quando era para serem 2, ficam 4, mas depois apareceram outras 2, ficam 6.
2: Ficam 6 porque vi necessidade de dar mais andamento ao Abutres, né? Que que está lá como uma bonus track, sem compromisso com a EP, só está lá como uma faixa que precisa ser ouvida. Eu senti que o caminhamento que ela teve um bom caminhamento, um bom feedback, e decidi bonificar a EP com aquela faixa. Então, acabam sendo 6 faixas, porque o Otomano Asa vem em dose dupla. Vem em dose dupla.
1: Ok, vamos lá, mais uma sugestão, mas saiba que tu também podes estar aqui, meu caro ouvinte, estando em Maputo ou qualquer outra província, basta que manifeste o interesse, estando em Maputo, pode vir até a sede, Rua da Rádio 2000, e pedir para falar com o produtor Mucavel Júnior. Se estiver em uma das províncias do nosso vasto território, pode ir a uma delegação da Rádio Moçambique, sabe que nós estamos representados em todo o país, e pedir para entrar em contacto com a equipa de produção do Sem Barreiras na sede. Pode pedir para falar com o Mucavel Júnior. Então, vamos a mais uma música desta EP 2 em 1. Escutamos Terra Fértil, escutamos a Otomano Asa. Vamos, eu proponho 24/7, que seria 24 horas e 7 dias por semana, é isso?
2: Sim.
1: Ou tem outra perspectiva?
2: Não, 24 horas por semana mesmo.
1: 24 horas por semana.

0: Bus Leivou.
1: Aí está 24/7, a música da EP com o título 2 em 1, do nosso artista convidado para hoje, Keiji Nyana. 2019 para cá sumiu, reapareceu e trouxe novidade, não sendo propriamente o Keiji Nyana a novidade, mas a EP. Então, esta EP, 6 faixas, uma bônus, ou tomando asa repetida ou com 2 versões. O que é que espera com este EP? Onde é que espera fazer chegar a ela?
2: Epá, eu com este EP espero chegar aos ouvidos certos. Nesse caso, os ouvidos certos serão todas as pessoas que ouvirem e entenderem a mensagem que eu trago lá. E eu já tenho sentido isso, a sensação de uma missão cumprida, porque o feedback desde o lançamento está a ser positivo, acima até do que eu esperava, né? Então isso dá motivação para trazer mais trabalhos, para poder mesmo trazer para essas pessoas, impactar novamente essas pessoas com esse trabalho.
1: E o que é que foi mais difícil no processo da criação deste EP?
2: O mais difícil no processo da criação, primeiro, a parte mais difícil foi quando houve a sugestão de se aumentar a faixa. Eu fiquei, opa, o que é que trazer que seja capaz de enquadrar sem destoar, porque é uma coisa que não estava no plano. Então, o que eu traria? Então, essa foi uma das partes mais difíceis, porque as primeiras eu já havia idealizado com mais tempo, e no processo de adicionar eu tinha menos tempo para trabalhar. Então, e já estava com, eu estava apertado em termos de prazo de disponibilização. Ainda assim, tive um déficit de 3 dias de atraso por questões técnicas mesmo. E aí o Slave também andava muito apertado, muito trabalho. O processo mais difícil também foi a parte a parte técnica mesmo. Uhum. Foi a parte também mais difícil.
1: Mas quando é que foi lançado este EP?
2: 23 do mês passado.
1: 23?
2: Sim.
1: De julho?
2: De julho, sim.
1: Então lançou a 23 de julho. E quanto tempo levou para ter pronta?
2: Para ter pronta, acho que foram uns 3 anos.
1: 3 anos?
2: Eu estou a trabalhar esta EP há 3 anos atrás, sim. Porque era suposto eu ter lançado mesmo ano antepassado. Então, naquele ano, já não me recordo o que me impediu de lançar a mesma EP, porque eu apareci com a promo, tudo mais, depois fechei a promo por algum motivo que já não vem à mente agora, mas era um motivo muito imperioso mesmo, e acabei congelando a EP. Então, trabalhei de forma amorosa, fui lançando faixas.

0: soltas por aí. Então, depois retomei no final do ano passado, já com gás, com todo o gás, a IP, mesmo a trabalhar na IP com todo o gás, e tudo até início deste ano. Já tínhamos quase tudo pronto para ser lançado.
1: E o KG sente-se maduro já para na arena da música, no rap?
0: Yeah, eu sinto-me maduro, sim, na arena do rap. Yeah, porque quando eu olho para trás, as ideias que eu tinha antigamente não são as mesmas que eu tenho agora. Então, agora tenho ideias muito diferentes de antes. Esta EP, inclusive, não seria a mesma se eu tivesse lançado antes, porque mudou muita coisa, muita forma de pensar em relação a ela mesmo, estruturação e tudo mais. Yeah. Então, valeu a pena para mim o tempo de espera.
1: Não será como alguns que não posso mencionar, que aparecem, oferecem ou dão um doce na boca e depois desaparecem?
0: Não, não.
1: Será a continuidade de um KG daqui para frente?
0: É, tanto que o KG nunca esteve parado. É, só um período que só trabalhava com featurings, menos os lançamentos do próprio Cage. Mas daqui para frente estou a focar mais em mim, meus lançamentos próprios, e yeah, mais Cage vem por aí. E para já, dia 20 do corrente mês, vou lançar um videoclipe de uma nova música também. Então,
1: uma música inédita.
0: Yeah, uma música inédita. E depois desta também vão seguir mais músicas a serem lançadas. Por acaso eu já tenho músicas prontas, né, para serem lançadas, porque eu esse tempo todo não estive parado. Trabalhava na EP, mas também trabalhava de forma paralela. Então tenho um leque de músicas prontas para serem lançadas e tal. E se calhar também, olha, ora vejamos, tive a primeira entrevista aqui neste programa em 2019. Estou a ter a primeira entrevista do lançamento da IP. Quem sabe teria a primeira entrevista do lançamento do videoclipe e por aí em diante, né?
1: As portas do Sem Barreiras estão sempre abertas.
0: Yeah.
1: Mas voltando aqui à nossa IP. São 6 faixas: Otomanuasa, Soldado de Cristo, Terra Fértil, Hustler
0: 24/7,
1: Otomanuasa Again, depois Abutres, que é a bonus track. Falou aqui dos planos que ainda tem para este ano e em diante. Mas como é que as pessoas podem obter esta EP? Está a ser comercializada? Está a título gratuito? Como é que obtêm?
0: A EP está 100% gratuita, e para obter a mesma é só através das minhas redes sociais, Cage Nyani, YouTube, Facebook, podem lá obter o trabalho. SoundCloud também está lá, e também nos blogs. Por acaso no YouTube já tem o link, para quem quer fazer download já tem um link lá que facilita, só entrar no primeiro comentário de qualquer música, já tem lá o link do blog melodiadigital.blogspot.com, e vais direto para baixar a música. Quem quer escutar, pá, usa o YouTube, usa o SoundCloud daí, e aí já está.
1: E já consegue ter alguma renda com a música?
0: Por acaso estou a ter apoio, sim. Algumas pessoas vão engordando o meu emol aí, porque epa, eu quando lancei até, por acaso, eu disse que a música é 100% grátis, mas se quiser apoiar o artista, e dispus lá o número para que a pessoa fizesse isso, e as pessoas têm feito isso, graças a Deus, epa, e eu agradeço mesmo imensamente. E brevemente vou começar já a postar, né, no meu WhatsApp aí, as pessoas que têm feito esse apoio aí.
1: Okay.
0: Só para elas sentirem-se mais, como é que é, mais recebida com calor e tal, embora tenha feito no privado também delas o agradecimento.
1: Obrigado. E já deixou os contactos aqui, as redes sociais?
0: As redes sociais são Keijinyane, Facebook, Keijinyane, YouTube, Keijinyane, SoundCloud. Contacto WhatsApp 84 46 222 76, Movitel 86 81 82 438. Então aí aceito receber bônus. Também estou disponível para quem quiser trabalhar comigo, para shows. Estou 100% disponível.
1: Perfeito. E mensagem final, KG?
0: A mensagem final é que escutem a EP com calma, vão gostar. Ela tem muito a dizer, então precisa da vossa atenção total e completa para poderem receber essa mensagem e serem transformados. E espero que sejam transformados, assim como eu também fui transformado no processo de criação da mesma EP.
1: Ok, eu sugiro o Soldado de Cristo para fechar, não sei se está de acordo.
0: Tudo, porque não estaria.
1: Até porque era integrante da ideia inicial de duas músicas para a EP, não é?
0: Exatamente. E é uma música também de superação. Yeah.
1: Muito bem. Contudo, são convidados a escutar as 6 faixas, nós apenas desfrutamos de 4.
0: Exato.
1: O tempo é cronometrado.
0: Exatamente.
1: É? Então, aí está a música que fecha esta entrevista e contamos contigo em próxima oportunidade.
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Termina aqui a nossa entrevista e com ela fechamos as cortinas da primeira hora do Sem Barreiras. Foi um privilégio acompanhar o talento, a visão e a entrega do nosso convidado de hoje. Lembra-te sempre, as barreiras foram feitas para serem ultrapassadas e a arte é uma das ferramentas mais poderosas para essa conquista. Mas não te afastes do teu receptor. A nossa jornada continua. Na segunda hora, prepara o teu coração porque entramos no território das emoções fortes com uma história de vida impressionante contada na primeira pessoa. Um retrato de superação que promete inspirar e motivar a tua semana. Para selar este primeiro capítulo da nossa noite com chave de ouro, convido-vos com a sonoridade urbana e envolvente de Reed no tema Reza e Live. O Sem Barreiras faz uma breve pausa para o oxigênio, mas voltamos já.

diretamente ao seu coração. As nossas decisões podem se tornar fardos para a vida toda. Por isso, em momentos de incerteza, é vital partilhar o peso, conversar e buscar a diretriz de alguém em quem confiamos. Na música que sugerimos agora, talvez o Zagalote tenha seguido por conta própria e o resultado foi a dor de um casal infectado pelo HIV. Uma lição em forma de melodia e ritmo. Zagalote para escutar com Geração Biz.

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Antes mesmo de partilharmos a história reservada para hoje, queremos, por intermédio da voz do Totó, convidar-te, amigo ouvinte, a refletir. Todos nós precisamos de apoio, seja ele emocional ou afetivo. Ninguém é uma ilha. Depois de escutarmos Totó, vem a nossa história de vida na primeira pessoa.

0: minha história de vida.
1: Ali eles me batiam com pedras e ferros, muita coisa. Eles a gritarem, procurem pneu para queimarmos a ele, procurem pneu para queimarmos a eles. Eles tiraram a pena, a vista, mas as minhas faculdades mentais, não. Estavam mesmo 100% e ainda estão 100%.
2: Hoje vamos escutar a história de superação de Orlando Armando Machula, um jovem de 42 anos de idade, residente no bairro das Maotas. Foi muito bem acolhido na sua residência, onde partilhamos um dedo de conversa. Orlando abriu seu coração e contou-nos o seu percurso. Uma história contada na primeira pessoa. Desde cedo conheceu o valor do trabalho, passando quase toda a infância a trabalhar para ajudar no sustento da família, que por sinal era numerosa. 11 irmãos.
1: Eu costumava dizer que nossa casa era fábrica, porque ali fazia-se pipocas, fazia-se matortori, fazia-se arrofadas, badias, amendoim torrado, castanhas. Muita coisa que era feito ali em casa. E cresci nesse ambiente. E chegou um tempo também, minha mãe tinha uma banca, as duas minhas mães tinham banca no Spamanini. E eu entrava de manhã na escola, saía às 10. Na hora das 12, eu tinha que correr para o mercado, ir ter com elas para poder vender. Eu recordo-me que eu comprava cebolas, mandavam-me a comprar cebolas na Malanga e juntava aquelas cebolas por 3 e rolava pela cidade com um jovem que era filho da amiga da minha mãe e assim fazíamos o negócio.
2: A dado momento, teve de abandonar a escola. Não conseguiu concluir os estudos, deixou os cadernos ainda na quinta classe e o destino trocou-lhe as voltas, levando-o até a África do Sul.
1: Eu não concluí nem primário nem secundário. Não concluí porque gostava de ir à escola, mas não tanto assim. E outra coisa, devido às dificuldades de casa, porque tinha que pensar também no ir trabalhar. Eu recordo-me que no intervalo de 90 e no ano de 99, eu tinha um irmão que trabalhava na África do Sul e ele acabou me levando para lá. Ele abriu uma banca para mim. Era muito novo, eu tinha 15 anos. Veja que depois, até enquanto estávamos lá, meu irmão, ele teve que sair, ele teve que voltar para cá, para Moçambique, eu tive que ficar, já tomar as minhas de responsabilidade, eu tinha que pagar renda para mim, tinha que cuidar de mim, praticamente, e também quando tiver alguma coisa, mandar para minha família.
2: Muito jovem e carregado de responsabilidades, enfrentou dias difíceis, daqueles em que um amparo fazia toda a falta.
1: Ainda mesmo na África do Sul, eu senti um pouco de abandono quando meu irmão, ele me deixou lá, porque ainda era menor mesmo de idade. Eu senti que não, eu tenho pais, tenho família. Algumas pessoas me discriminavam, nem por saber que meu irmão não estava ali perto. Eu tinha que, antes de aprender esse trabalho de construir e montar teto falso, tijoleira, eu tinha que mendigar diante deles, eles me darem biscatos ali e pronto, por eles não me conhecerem. E aquele tempo foi um tempo de sufoco para mim, foi um tempo de sufoco mesmo.
2: O retrato do sofrimento de um adolescente que foi crescendo e aprendeu a cuidar de si por si mesmo. Os anos passaram e em 2005 acabou por ser deportado por se encontrar em situação ilegal. De regresso a Maputo, felizmente conseguiu um emprego facilitado por um tio. Era o vislumbre, finalmente, de uma vida melhor.
1: Praticamente foi um período de 3 anos, porque de 2005 para 2008 são 3 anos que eu trabalhei. Foi um tempo muito bom naquela empresa, foi um tempo muito bom, mas muito bom de verdade, porque eu já era maduro, eu já sabia o que era acordar e ir lidar com um trabalho para o meu sustento.
2: Mal sabia ele que o seu destino mudaria drasticamente num fim de semana. Enquanto fazia companhia à irmã, Orlando foi vítima de uma agressão física bárbara e perdeu parcialmente a visão.
1: Minha irmã, que eu sigo ela, ela trabalhava na mesma rua onde vivíamos, ali em Laulan. Ela trabalhava numa mercearia e eu tinha que ir buscar a ela. Naquela hora das 21h, eu saí de casa, vivia com uma miúda. Saímos juntos, fomos até lá. Chegamos na mercearia dela, compramos 2 litros de refresco, recordo-me que era Coca-Cola aquilo. Tomamos e nos divertimos, né? Como jovens, como outros jovens. Ficamos ali, nos divertimos, ainda no processo de esperar da minha irmã, que ela despegasse. E a minha irmã, ela estava de grávida de 9 meses, sim, era o último mês para ela poder dar o parto. E o que aconteceu? Aconteceu que a minha irmã saiu com a moça que estava comigo e foram no lado de fora do coisa da mercearia, iam fazer necessidade menor. Estando lá elas, eu de repente ouvi um grito. Eu não achei normal e percebi que era grito da minha irmã. Afinal de contas, havia um jovem que queria lhes, eu diria assim, que queria lhes violar sexualmente. E elas gritaram. É quando eu me fiz à rua. E o jovem se apercebeu que eu já estava lá, ele se pôs em fuga. E levei a minha namorada e a minha irmã, voltamos para a mercearia. Ficamos ali, ela tinha que fazer aquelas contas para poder entregar o valor que ela havia trabalhado durante o dia. Ela, quando termina, enquanto estávamos a sair, de repente os jovens já estavam lá fora. Eu só me apercebi que já estava no chão. Eles partiram pela agressão, eles traziam ali ferros, garrafas e chutaram a barriga da minha irmã, que ela estava de grávida. Eu ali tentando também defender a ela, não foi fácil. É quando eles rasgaram-me a primeira minha vista esquerda. Rasgaram-me do meio com a garrafa. Se aperceberam que a situação já não estava boa, se puseram em fuga. E quando eu fui levado para o hospital,
2: Orlando viu a sua vida virada do avesso por querer simplesmente fazer o bem. Ter de se recompor e aprender a viver às escuras não foi fácil. E em plena fase de recuperação, surgiu um novo e cruel desafio. Perde a visão total num segundo ato de violência. No dia do sucedido, Orlando tinha ido visitar a mãe que se encontrava doente. Após a visita, ficou a conversa com um amigo. Ele recorda assim o momento.
1: Dali, o que aconteceu? Chega um meu amigo chamado Antoninho. É um senhor e faleceu. Ele já não está em vida. Ele pediu que eu lhe acompanhasse, mas por ali na zona mesmo. Saímos de casa e fomos numa barraca, chegamos ali, comprei 2 litros de Coca-Cola e consumi. Antes de terminarmos até aquele refresco, algo depois me veio em mente. Eu disse o seguinte para ele: eu gostaria de conhecer mais essas pessoas que me tiraram a vista, porque são jovens da zona. Eu quero saber, no fundo, por que que eles fizeram isto. Bem, uma vez que ele conhecia em casa de um deles, ele disse: ah, mano Orlando, não é preciso irmos para lá. Eu disse: não, vamos lá, eu preciso de conhecer esse jovem, quero perguntar exatamente por que que eles fizeram isto aqui. Com muita inocência, então nos dirigimos até a casa dele, chegamos, e quando chegamos em casa do jovem, havia lá umas 2 crianças que acredito que se calhar eram filhas do jovem que íamos ter com ele, que eu ia perguntar porque é que eles fizeram aquilo. E encontramos as crianças lá e eu perguntei às crianças onde é que estava o pai. As crianças disseram, não, pai, havia saído. E por acaso eu perguntei pelo nome, que aqui não vou pronunciar o nome da pessoa. Disseram que o pai havia saído e as crianças saíram, viram ali dois senhores, que era eu e o tal senhor que havia me acompanhado. Não sei como, o que é que a criança havia pensado, saiu a criança, foi em casa da vizinhança para chamar alguém, nem para vir nos atender nesse caso. Afinal de contas, eles foram chamar um jovem que estava da primeira vez quando me tiraram a vista. E o que é que acontece? Acontece que aquele jovem, quando chega, ele repara para mim e, afinal de contas, é o mesmo jovem que estava na primeira vista e ele era motorista de chapas. E sempre que eu pegava chapa para o trabalho, eu encontrava a chapa dele, subia a chapa dele. E ele me olhava de uma forma muito estranha. Eu não conseguia entender o que na verdade... Por que ele me olhava daquele jeito? Por que ele me estranhava? Mas quando ele já estava comigo presente ali, eu fui me recordar dele. Afinal de contas, quando ele já me fazia perguntas ali, porque ele dizia assim, o que é que precisas aqui? O que quer fazer com o dono da casa? Eu dizia, não, eu queria conversar com ele, apenas. Ele conversar com ele, o quê? Porque ele já tinha noção da história. Ele já sabia que, esse que lhe fizemos, estou aqui, e ele está a vir cobrar. Mas que eu ia lá de uma maneira pacífica, né? Não era de confusão. E ele ali se apercebeu que não, as coisas já não estavam boas. Eu não sei como é que ele conseguiu arrumar um outro grupo. Eu, de repente, só senti que alguém me bateu com ferro. Na segunda vista, e veja que ali estava a chefe de quarteirão, muitas pessoas estavam ali gritando, ladrão, ladrão, ladrão, ladrão, ladrão, eu não sou ladrão. Eles agitavam aquelas pessoas para que outras pessoas não pudessem perceber da situação.
2: Eram 10 horas de um dia de verão. Em poucos segundos, o dia fez-se noite. Orlando perdia ali a segunda visão. Só não perdeu a vida porque algo inesperado aconteceu.
1: Ali eu fiquei estatelado no chão, porque já não conseguia enxergar. Ali eles me batiam com pedras e ferros, muita coisa. Eles já gritaram, procurem pneu para queimarmos a ele, procurem pneu para queimarmos a ele. Por sorte minha, ou pela graça de Deus, porque... Se nós somos justos numa determinada coisa, a mão de Deus sempre está ali. Veja o que acontece. Um dos meus primos, que nem vivia naquele bairro, ele vive em Maracuene. Ele estava de passagem naquele bairro. Ele estava de passagem com a cunhada dele, mas bem distante. E ele ouviu o barulho daquela agitação. E ele disse assim para minha cunhada, segundo ele, quando conta, que não, algo está a me chamar, eu tenho que ir nesse barulho, eu quero ver esse barulho, o que é que está a acontecer. Ele chegando ali no meio do barulho, e quando ele chamou meu nome, dali eu salvei a minha vida. Eu pude reconhecer a voz dele, que era a voz do meu primo. Eu disse, mano Estevão. Ele disse, Orlando, o que é que está a acontecer? Eu ali já não tinha como responder muita coisa. E quando se aperceberam que alguém da minha família havia chegado, eles fugiram, todos.
2: Momentos de profunda escuridão e dor pairaram sobre o nosso entrevistado. Alguém que antes tinha uma visão plena e se locomovia com total autonomia, passava a não contar com um dos sentidos vitais para o cotidiano. Dali para frente, o único caminho era reerguer-se.
1: Bem, foi difícil no início porque foi um processo também, não foi daqui para aqui. cujo este processo envolvia a mim, envolvia a minha família, principalmente a minha mãe, os meus irmãos. Uma mulher, para ela foi muito difícil. Nos criou com muito sacrifício e para depois ela ver as coisas acontecerem daquele jeito, se calhar naquele filho, onde ela tinha esperança que este filho vai fazer alguma coisa, vai criar uma família, quer dizer, vai ter uma vida, uma vez que já trabalhava numa empresa, a expectativa era maior para com a minha vida. E ali eu tive que, a primeira coisa que eu disse para mim mesmo é que eu tinha que aceitar que eu já era uma outra pessoa num novo mundo. E eu esforcei-me, não foi fácil. Eles tiraram a pena, a vista, mas as minhas faculdades mentais não, estavam mesmo 100% e ainda estão 100%. E daí, uma outra coisa é que eu conheci Deus. Conheci esse Deus de uma forma muito tremenda e num período muito curto. E afinal de contas, tem certas coisas que acontecem na nossa vida, mas Deus está no lugar, está no controle das coisas. E Deus, Ele esteve ali no controle, Ele sempre esteve presente. E esse Deus, eu aceitei a Ele, que Ele entrasse na minha vida, porque Deus, Ele nos chama e nos amostra a porta, se nós aceitamos ou não. Eu não recusei quando Ele me chamou, eu aceitei a Ele, Ele deu-me forças, e neste processo Deus foi me dando uma nova vista, que é uma vista espiritual, o qual não contém a cegueira que as pessoas pensam. Eu sim, sou cego fisicamente, mas espiritualmente também tenho o meu mundo. Um mundo muito lindo, mas muito lindo. E este mundo que me fortalece, o qual o homem, minha mãe, meu pai, nem qualquer tipo de dinheiro poderia me dar esta força. E eu acabei acreditando nesse Deus, e esse Deus que tem me fortalecido.
2: E o Orlando renasceu. Seguiu em frente, resgatou o seu faro pelo negócio e voltou a trabalhar por conta própria. A ausência de visão não o limitou. Pelo contrário, voltou a atravessar a fronteira para vender capulanas na África do Sul e dedicou-se também à venda de roupa de fardo já cá em Maputo, o negócio que até hoje o sustenta. O tempo foi passando e porque o ditado popular diz que atrás de um grande homem há sempre uma grande mulher, com Orlando não foi diferente. Ele, nos caminhos da vida, encontrou o amor.
1: Ela chama-se Rebeca. É uma grande história, porque veja que meu pai, depois ele vende a casa. Ele tinha que voltar para ter a Natal, que é na Manhissa. Eles venderam a casa, eu não voltei. Eu disse, não, eu vou viver aqui em Maputo. E eu não tinha mulher. Tinha lá três meus sobrinhos, que uma estava a fazer quarta classe, a outra fazia segunda classe e o outro fazia primeira classe. Eu é que cuidava dessas crianças. E ao mesmo tempo eu disse, não. Eu falei com a minha irmã e meu irmão, que são os pais dessas crianças, eu disse, não, eu peço que vocês me aluguem uma casa, me ajudem a pagar a renda, o resto de comida eu vou comprar, eu vou viver com essas crianças. Veja que em 2014 nós fomos arrendar uma casa, eu vivi com aquelas crianças, eu cozinhava para elas, eu lavava roupa para eles, eu engomava, fazia tudo. O dever de uma mãe para a criança, eu fazia todo aquele papel ali, sem mulher. Mas havia algumas concorrentes que andavam por aí. Uma vez que vendia roupa, muitas meninas vinham aí apreciar as minhas roupas. Outras não era só apreciar roupas, né? Olhavam para mim, mas esse charmosinho aqui, vá. Mas pronto, eu não estava nesse processo porque eu precisava de uma mulher, não precisava de uma mulher que um dia, se calhar, poderia vir me dar costas. Não, porque eu dizia para mim mesmo que eu não queria uma mulher que venha viver comigo por pena, porque eu sou deficiente, não. Eu queria uma mulher que vinha viver comigo porque eu sou um homem e ela também é mulher. É, por um plano, porque pronto, uma mulher sempre tem que ter o seu lar, um homem também tem que ter o seu lar com a sua mulher. Eu coloquei assim na minha vida. E em 2014, 2015, 16 e 17 é quando eu conheço a Rebeca. Eu conheço a Rebeca e acertei-me com ela. Acertei-me com a Rebeca de 2017. Foi no mês de agosto. Acertei-me com ela. Houve muitas batalhas, porque há muita coisa por detrás desta relação. Mas uma coisa que eu pedi a Deus, eu disse: Deus, se esta menina aqui que vai viver comigo, que o Senhor coloque a ela nos meus caminhos. Porque está escrito na sua palavra que aquilo que o Senhor nos dá, ninguém tira. E eu acreditei. E foi um processo muito complicado, mas no final nós conseguimos estar juntos. Acima de tudo que aconteceu, conseguimos estar juntos com a menina e até hoje estamos juntos.
2: Rebeca, no calor da nossa conversa, deixou algumas palavras reconfortantes para o seu amado.
0: Tem que haver amor entre os dois. Ele tem muito amor, ele é muito carinhoso, ele é muito atencioso. Cada dia ele surpreende-me. O que eu desejo para ele é que Deus lhe conceda saúde, em primeiro lugar, a vida, e que ele possa alcançar os objetivos aos quais ele quer alcançar. E que Deus esteja em frente de tudo quanto ele precisa. E Deus lhe capacite, lhe dê mais sabedoria e realizar os sonhos dele, que é a gente casar, um dia termos a nossa casa. E Deus realize o nosso sonho de termos filho, ainda que seja um único filho, seria muito para nós.
2: Casar, ter filhos, consolidar a vida a dois. O Orlando superou a dor graças à sua força interior e ao apoio incondicional de quem o rodeia.

0: Veias Verdes é parte da identidade do Orlando, mas também da Rebeca. Juntos formam uma dupla que sonha crescer no mundo das artes. E Orlando conta-nos como nasceu esta paixão pelas melodias.
1: Começou a se revelar esta parte da música quando eu já estive com ela. Quando eu fiquei com ela, comecei a viver com ela. Eu cantava e muito mais, até estava no mundo gospel, eu fazia músicas gospel. Mas depois foi se revelando que não era só apenas gospel, eu tinha que fazer a música secular também, música romântica, é uma mistura, Mara Benta, quer dizer, na medida que o tempo passava, ia se revelando todo tipo de música, até atualmente, né? E também fui descobrir nela, porque eu cantava sozinho, tocava e criava letras sozinho e cantava sozinho. Mas algo me despertou, eu disse, não, Rebeca, nós estamos juntos, nós podemos formar uns aí da Ntlongo aí, Ntlongo, podemos formar uma dupla aqui. Eu incentivei a ela. Eu ensinava ela como que ela poderia cantar, como ela poderia seguir a viola. As coisas foram acontecendo, foram fluindo assim mesmo. E cantamos e tocamos. E no ano de 2019... Não, foi no ano de 2020, quando eu tive uma ideia por um jovem que eu conheci, um produtor chamado Dalu. Estávamos sempre, sempre costumávamos nos encontrar numa casa, tocarmos. Não é uma banda assim, diria uma banda unida, né? Só nos encontrávamos lá porque todos sabíamos tocar. Então íamos lá em casa de um senhor chamado Afonso Langa. Nós íamos tocar lá e acabamos pensando que não, tínhamos que gravar uma música. Eu recordo-me que gravamos a primeira música chamada Muchato, uma marabenta. Gravamos essa música e eu despertei, vi que realmente aqui está a sair alguma coisa. Só que pronto, não chegamos de lançar essa música porque pronto, ele acabou perdendo algum material do estúdio, né? O projeto da música ficou assim e gravamos a segunda música também, que não conseguimos lançar, que é com o tema Mulher Bonita. E é quando gravamos Moçambique, Nossa Terra, que não conseguimos lançar, e viemos de novo refazer esta música. Tivemos uma oportunidade também com o produtor MFML, tivemos a oportunidade com ele. É quando gravamos a música Moçambique, Nossa Terra, e conseguimos lançar esta música. E ficamos firmes e acreditamos, porque ainda temos muito trabalho mesmo. E daí descobrimos as nossas vozes e nos inventos, que às vezes as pessoas nos convidam para irmos cantar. E acreditamos porque as pessoas nos fortalecem, dizem que nós sabemos fazer, mas nós ainda não nos vemos neste nível. É assim que nós descobrimos essa carreira musical.
0: É com este entusiasmo, como se estivesse já a compor mais um dos seus temas, que Orlando fala das expectativas que carrega para o futuro.
1: É verdade que a expectativa é maior. Nós sonhamos a sermos artistas mais conhecidos por um bom trabalho. Porque também a música é disciplina e também através da música muitas pessoas já aprendem alguma coisa, e nós mesmo que cantamos e tocamos aprendemos algo. Então a expectativa é maior que um dia nós temos esse sonho, que nós possamos produzir as nossas músicas, gravarmos, termos os nossos vídeos e o mundo inteiro, porque tem certas músicas que até cantamos que vão além da fronteira, cantamos em inglês, que o mundo possa nos conhecer. Bem, para quem escuta, na verdade, nós esperamos, e eu e a minha esposa, que respondemos em nomes de Vés Verdes, né, em nome artístico, esperamos que alguém possa sensibilizar-se com isso, com a nossa história e com a nossa carreira musical, que possa... não vamos dizer que é o fulano, é a fulana, não. Aquele que Deus for ali tocar, que possa nos procurar e nos ajudar. A forma de sermos encontrados, nós vamos deixar aqui o nosso contato, que poderiam usar deste contato para poderem nos encontrar. O nosso contato é 84-67-09541. E vou repetir, 84-67-09541. Esse é o contato que poderiam nos procurar. Bem, músicas prontas. Acredito que 10 músicas nós podemos gravar, mas que do momento uma que foi lançada é uma marabenta com o tema Moçambique Nossa Terra, que já está nas redes sociais. Estamos a falar de Spotify, estamos a falar do Facebook, estamos a falar do TikTok, estamos a falar do YouTube. Podem seguir lá também a nossa página, e em nome Veias Verdes. E é muito trabalho, só precisamos mesmo de uma mão de ajuda. Nós temos muito trabalho aqui.
0: Orlando trouxe-nos uma história que começou marcada pela violência e pela dor, mas à medida que escutávamos a sua voz, percebemos que as feridas estão saradas. Ele encara a vida com uma firmeza admirável e encontrou na música a sua grande companheira. E em gesto de despedida, a mensagem que nos deixa é esta.
1: É agradecer a rádio por ter nos dado essa oportunidade. E para dizer, estamos muito gratos com isso, e também para mandar meus abraços a todos os ouvintes da rádio, aqueles que nos conhecem, aqueles que não nos conhecem, e também fortalecer, que não vamos esquecer aqui dos moçambicanos que estão a passar xenofobia na África do Sul. E que Deus o tenha paz, que as nossas autoridades moçambicanas possam tomar conta deste processo, né? Que os nossos moçambicanos sejam abraçados. E é tudo, né? É tudo. Um abraço muito forte para todo Moçambique.

0: Fechamos assim este espaço dedicado a uma história de vida contada na primeira pessoa. A lição que fica é clara: muitos possuem a vista, mas poucos têm visão. Esta é a história de superação de quem foi privado da vista com brutalidade, mas que nem por um segundo perdeu o seu brilho e a sua visão de futuro. Que sirva de exemplo para cada um de nós. Ficamos com Veias Verdes a embalar o fim desta conversa. Moçambique, nossa terra.
1: A minha história de vida.

Já com um aperto no coração, ouço o sino que anuncia a nossa retirada. Como diz o velho ditado, tudo o que é bom dura pouco, mas o que é verdadeiro permanece. Resta-nos dizer que voltaremos na próxima semana com muito mais conteúdo e pura emoção para ti. Meu nome é Estevão Mucavel Júnior e deixo-te com Islo Age, ele que fecha o programa com Eu Quero Estar Contigo. É exatamente onde eu quero estar, digo eu, Mucavel, contigo. Prometo voltar em próxima oportunidade. Até lá!

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0: Bom dia.
1: Mano,
0: 1 de setembro para o ano 2026. Inicia hoje mês de vitória, mês de consagração, mês de sucesso, mês de paz, mês de concretização, mês de realização, mês de mudança, mês de prosperidade, novo mês, novas vitórias. Nada vai nos parar. Nada.

Dança Tembro. Declare na sua vida só vitórias, só realizações. Parece pouco, né? Parece pouco, não parece nada. Mas declare, declare, declare, declare para Deus que este é o mês. Este é o mês, este é o mês. Só vitórias, só realizações, só prosperidade. Setembro é o mês da vitória, é o mês

Nós que não confiamos em nada, baixamos o joelho e pedimos, porque não confiamos em nada. Senhor nosso Deus e nosso Pai, antes de mais nada, obrigado. Obrigado pelo fantástico mês de agosto, Pai Santo. Obrigado por todas as vitórias, todos os ensinamentos. Obrigado por todas as pragas que o Senhor passou conosco. Obrigado pela proteção em todos os momentos. O Senhor não desabandonou em nenhum momento. Obrigado, Pai Santo, pelo dom da vida, por ainda estarmos aqui nesta terra, Pai Santo. Ó Deus maravilhoso, estamos a entrar para o novo mês. O novo mês, Pai Santo, tudo redesenhado, tudo reconstruído. Nós entregamos a nossa vida a Si e não confiamos em mais ninguém. Falamos abertamente o Seu nome aos quatro cantos do mundo, como a Sua palavra manda dizer. E quem quiser acredita, mas nós fazemos isto com absoluta certeza e a maior fé de que todos aqueles que escutam todos os dias pela manhã, Pai Santo, tenham prosperidade a ouvir este momento sagrado, Pai Santo, de iniciar o dia sempre com expectativas de um dia melhor. E neste caso, a iniciar este mês de setembro, de um mês melhor, Pai Santo. De bênçãos e bênçãos e bênçãos e bênçãos e bênçãos e bênçãos. Sem medida, Pai Santo. Ó Deus poderoso, neste mês de setembro, entregamos os nossos sonhos, os nossos desejos, os nossos anseios a Si, Pai Santo. Que seja o Senhor a guiar este mês, Pai Santo. Pedimos e rogamos assim, de joelhos prostrados, insignificantes que somos. Senhor, receba a nossa oração. Receba o nosso pedido, Pai Santo. Somos filhos desnaturados, vermes insignificantes, imprestáveis até. Cometemos todos os dias grandes falhas. Somos pecadores, mas Pai Santo, somos Teus filhos. Não nos abandone e não nos deixe cair em tentação. Ó Deus maravilhoso, Te entregamos. Entregamos a nossa vida. Entregamos tudo aquilo que vai acontecer neste mês nas Suas mãos. O nosso nome que está constantemente em lume, em casas de magia negra, Pai Santo, nos proteja, Deus maravilhoso. Não nos deixe queimar em rios de fogos, Pai Santo. Entregamos a nossa vida ao Senhor, a nossa vida está nas Suas mãos, a vida das nossas famílias está nas Suas mãos. Pedimos um mês, Pai Santo, abençoado, próspero, saudável, de realizações e muito sucesso, Pai Santo, para a Sua honra e para a Sua glória. Ó Deus, não temos nada para dar-lhe, nem para lhe ofertar-lhe, pelas bênçãos que o mês de agosto nos proporcionou, Pai Santo. Pedimos neste mês, à semelhança de agosto, mais prosperidade, mais bênçãos. Nos ajude, Senhor, a ser um ser melhor cada dia que passa. Proteja-nos a nós, a nossa família. Dê-nos sabedoria para enfrentarmos este mês, pois o maligno servidor das trevas está a girar sobre nós, feito um leão faminto, pronto para nos devorar, Pai Santo. Abençoe este mês, Pai Santo. Nos abençoe, Pai Santo. Abra as portas. Dê-nos saúde e saúde e abundância, Pai Santo. Dê-nos entendimento para passarmos todos os desafios, Pai Santo, muitas vezes impostos pelo maligno servidor das trevas. Queremos vencer, queremos ser prósperos neste mês de setembro, Pai Santo. Abençoa, Senhor, que o Seu manto sagrado, que o Espírito Santo habite sobre nós e sobre as nossas famílias. Abra as portas, Pai Santo. Obrigado, Senhor. Obrigado porque temos a certeza que a vitória é certa na Sua presença. Não seremos atingidos pelo mal, Pai Santo. Obrigado por tudo aquilo que vai acontecer. Obrigado pelas bênçãos. Obrigado pelas lutas. Obrigado pelos desafios. Tudo aquilo que vai acontecer neste mês de setembro, colocamos em Suas mãos. Obrigado, Senhor. Obrigado, Senhor. Rogamos um mês abençoado para todos. Prosperidade, paz e amor para todo aquele que crê. Vá com fé, vá determinado. Já vencemos neste mês de setembro. Já vencemos. Eu sou Alder Mendes. Até às 10 horas. Bom dia. Bom dia. Eu não sou pastor, hein? Eu não sou pastor. Quando muito digam pregador, porque eu sou sempre a anunciar boa nova. Eu confio em Deus. Ele é minha costa quente. Mais ninguém.

Senhoras e senhores, é tempo de gastar energia em casa, combustível. O verão chegou.

Bem-vindo. Bem-vindo o verão. Também MC Roger já lançou. Atualizamos agora a informação.

0: Temos, porém, antes a atualização da previsão do estado do tempo para hoje com o meteorologista António Massango, que andou sumido. Bom dia.
1: Bom dia, estimados ouvintes da Rádio Moçambique. A previsão do estado do tempo para hoje, dia 1 de setembro de 2026. Para a zona norte e centro do país, o INAME prevê céu pouco nublado, localmente muito nublado. Possibilidade de ocorrência de chuvas fracas locais, neblinas e nevoeiros nas terras altas do interior. Vento de sueste a leste fraco a moderado. E para a zona sul do país, o INAME prevê céu pouco nublado a limpo, neblinas ou nevoeiros matinais. Vento de leste a noroeste fraco a moderado. E temperaturas máximas previstas em graus Celsius indicam para Tete 35 graus, Maputo e Xai-Xai 31, Quelimane 30, Beira, Chimoio, Nampula e Pemba 29, Inhambane 28, Vilanculo 27 e finalmente a cidade mais fresca de Lixinga com 25 graus Celsius. É tudo quanto à previsão do estado do tempo para o dia de hoje. E bom dia, até a próxima.
0: Muito obrigado e bom trabalho, António Massango. Bom regresso ao trabalho. Estou sumido. Atualizamos a nossa revista de imprensa e começamos com o site do Jornal Notícias, o Notícias Online. Valdemar de Sousa é o novo governador do Banco do Moçambique. O Presidente da República, Daniel Chapo, nomeou esta segunda-feira Valdemar Fernando de Sousa para o cargo de governador do Banco do Moçambique e Felisberto Diniz Navalha, vice-governador desta instituição. De Sousa substitui Rogério Zanamela, o governador e seu vice tomam posse hoje numa cerimónia a ser dirigida pelo chefe de Estado no seu gabinete de trabalho. Ainda no site de notícias online, Facim 2026, indústria gráfica precisa de produzir livro escolar. O governo deve criar condições para que o livro escolar seja produzido pela indústria gráfica nacional, de forma a permitir que esta seja mais robusta e competitiva. Esta preocupação foi apresentada ao Presidente da República, Daniel Chapo, pelo Presidente do Conselho de Administração da Sociedade de Notícias, Júlio Manjate. Manjate falava esta da tarde de ontem, durante a visita do chefe de Estado, que efetuou ao stand da Sociedade de Notícias no pavilhão do setor empresarial do Estado. O PCA de Notícias assegurou que a unidade gráfica da Sociedade de Notícias possui capacidade para a produção do livro escolar, revistas, jornais, entre outros materiais gráficos. Ainda no site do Notícias Online, 64 empresas brasileiras exportaram para Moçambique em 2025. 64 empresas brasileiras exportaram produtos para Moçambique em 2025. A informação foi partilhada pelo presidente da Agência Brasileira de Promoção de Exportações e Investimentos, Apex Brasil, Laudemir Müller, durante o Encontro Empresarial Brasil-Moçambique, realizado no quadro da 61ª edição da Feira Internacional de Maputo, que decorre em Ricatla, Marraquém, Maputo. Passamos agora para o site do jornal O País. Educação admite dívida com mais de 600 professores e culpa erros nos dados pela demora no pagamento. Acusa o Ministério da Educação e Cultura de dever mais de 2,5 milhões de meticais em ajudas de custo, 2 meses após o término de uma capacitação sobre a introdução da disciplina de Educação Moral, Cívica e Patriótica. A Direção Provincial da Educação em Gaza reconhece apenas 645 participantes e atribui a demora no pagamento a erros de identificação dos beneficiários e nas respectivas contas bancárias. São ao todo cerca de 670 professores e formadores de Gaza, Maputo, cidade e Maputo província, que reclamam o pagamento de mais de 2,5 milhões de meticais em ajudas de custo. Os beneficiários afirmam ter contraído dívidas para fazer face às despesas durante a formação e acusam o Ministério da Educação e Cultura de não cumprir o pagamento dos subsídios. Em representação da Direção Provincial da Educação, o chefe do Departamento de Educação Geral, Licínio Albino, confirma a existência da dívida, mas não avançou detalhes sobre o montante global em causa. Ainda no site do jornal O País, empresas exportadoras premiadas na FACIM querem reforçar vendas externas e reduzir déficit de divisas. As empresas exportadoras distinguidas na 61ª edição da Feira Internacional de Maputo comprometem-se a aumentar a produção e reforçar as exportações, contribuindo para o equilíbrio da balança de pagamento e para a redução de escassez de divisas no país. Entre as empresas reconhecidas está a Sociedade Algodoeira do Niassa, do grupo GTFS, que considera a distinção um estímulo para continuar a investir na produção e na qualidade dos seus produtos, bem como no aumento das exportações. Os responsáveis da empresa destacam o contributo do grupo para o desenvolvimento económico do país, sobretudo numa altura em que Moçambique enfrenta uma crise de escassez de divisas. Passamos para notícias fora de portas no site da RTP Internacional. Em um dos destaques, Trump promete responder aos ataques iranianos. Estados Unidos e Irão quebraram um mês de tréguas militares e voltaram a trocar ataques. Teherã lançou mísseis contra duas bases americanas na Jordânia em resposta a um ataque dos Estados Unidos à ilha iraniana de Larak. Donald Trump disse que vai responder com força. No Notícias ao Minuto, um dos destaques, travessias do Canal da Mancha em barcaças não eram tão poucas desde 2019. O Reino Unido registrou este verão o número mais baixo de travessias de migrantes em pequenas embarcações no Canal da Mancha desde 2019, anunciou o governo britânico, saudando o sucesso do acordo de cooperação com a França. E as taxas de referência cambial para hoje: compra o dólar norte-americano 63 meticais, 25 centavos à venda, 64 meticais, 51 centavos. Compra hoje o euro 73 meticais, 33 centavos à venda, 74 meticais, 79 centavos. Compra o rand da vizinha África do Sul, 3 meticais, 92 centavos à venda, 3 meticais, 99 centavos. São 6 horas e

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0: os áudios vão chegando aqui à nossa terminal. Bom dia.
1: Amém. Obrigado, tipo espadamento. Obrigado, bom dia. Obrigado pela oração.
0: Obrigado.

0: Deus do Rovuma, o Maputo.
1: DJ Puxinho chama-se Bom Dia Moçambique.
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1: um abraço aí para o Nélio.

0: Rosa José Zevute, Malor Rafael, Mãe Medina, Dona Medina, Nelly Maculetane,
1: Música boa,
0: Acácio Macaringa.

Hoje vamos incendiar isso aqui. Hoje vamos incendiar isso aqui. Hoje queremos incendiar isto. Queremos incêndio hoje. A recordar que a Rádio Moçambique está na Facim, edição 2026. Estamos no stand das empresas do estado.

hoje, hoje vamos incendiar. Há sempre o dia que decidimos incendiar. Então, hoje é esse primeiro dia de setembro. A abordagem que vamos fazer hoje é esta: dinheiro, carência, desejo, frustração conjugal ou poder de sedução. Quando uma mulher aceita ser amante, está a escolher uma vida melhor ou a trocar segurança por uma ilusão?

Vamos lá incendiar isso aqui. Eu estava só a revisar os meus textos aqui, porque... Dinheiro, carência, desejo, frustração conjugal.

0: O poder de sedução, vão entender agora. Mas vamos à palavra mágica. Laugov Lekwenyene. Coloca no rec. Desposa amante. O que leva uma mulher a trocar o casamento por um homem comprometido? Hoje não queremos paz. Desposa amante. O que leva uma mulher a trocar o casamento por um homem comprometido? E estamos a pedir, homens, quando tiverem a opinar, opinar, mas se controlarem, ok? Desposa amante. O que leva uma mulher a trocar o casamento por um homem comprometido? Hoje vamos entrar num território onde muita gente vai querer desligar o rádio. Porque existe uma pergunta que quase nunca fazemos desta maneira. O que leva uma mulher a deixar de querer ser esposa e aceitar ser amante? Afinal, o que está acontecendo, tchau? Estamos a falar apenas de traição. Não estamos a falar apenas de traição. Estamos a falar daquela mulher que estava num relacionamento, tinha uma vida construída, talvez filhos, talvez anos de casamento. E aparece outro homem, casado, comprometido, com dinheiro, com estatuto, com atenção, com presentes, com viagens, com uma vida que parece muito mais confortável. E de repente, aquela mulher que dizia, eu nunca seria amante de homem casado, torna-se exatamente aquilo que dizia condenar. Uhum. Foi amor, foi carência, foi desejo, foi dinheiro, foi a promessa de uma vida melhor. Ou simplesmente apareceu alguém que conseguiu despertar nela aquilo que o marido deixou morrer. Deixa eu abrir um parênteses aqui. Digo aí a Laugov que eu vou passar hoje lá da clínica só para tirar uma foto, mandar um beijinho. Vou passar tirar uma foto aí com aquelas manas, aquelas manas simpáticas que trabalham com a mana Laugov. Laugov, Laugov Lekwenyene. Vou passar lá mais logo. Daqui vou para lá. Ah! Será que algumas pessoas não deixam um casamento por falta de amor? Deixam-no porque apareceu uma proposta emocional ou material que parece melhor? Não vamos defender nem condenar. Vamos demonstrar o fenômeno. Existe uma realidade que incomoda. Às vezes o amante aparece com tempo. Sabe como é que se cai nisso de amantismo? Vou me explicar agora. Como você deixa de ser casada, vai para ser amante. O amante aparece com o tempo, liga, manda mensagens, elogia, leva para jantar, escuta, oferece atenção. Aprendam lá comigo, homens, vocês. Aprendam comigo, mano. Se não aprenderem comigo, um dia vocês vão lembrar de mim, que tínhamos um professor. Enquanto o marido está em casa, casado, distante, ocupado e emocionalmente ausente, ok? E a mulher começa a comparar. Não necessariamente quem eu amo mais, mas como é que eu me sinto mais valorizado? Cuidado com isso. Cuidado com as mulheres, vai começar a ter essa mentalidade aí. Papá, o Pewi, ah, levaste. Ah, mas tu me sentir mais valorizada. Vocês um dia vão se lembrar de mim, que eu estou a vos dizer, eu vos dizia tudo. Vocês. Aqui começa o perigo. Porque a atenção constante pode ser confundida com amor. Atenção. Presentes podem ser confundidos com cuidado. Luxo pode ser confundido com felicidade. E uma relação clandestina pode parecer perfeita precisamente porque ainda não enfrentou os problemas da vida real. Vamos agora ao assunto que muita gente não quer admitir. Dinheiro pode transformar um homem num amante muito mais atrativo. Vou repetir. O dinheiro pode transformar um homem num amante muito mais atrativo. Vamos imaginar dois homens. Um tem pouco dinheiro, como eu, não tem dinheiro. Não tem pouco, não tem dinheiro. Mas está emocionalmente presente. Outro tem dinheiro, carro, viagem, restaurantes, presentes e disponibilidade financeira. Quem tem mais facilidade de para seduzir alguém? Não significa que toda mulher escolha dinheiro. Seria absurdo dizer isso. Mas também ser ingênuo, fingir que condições materiais não influenciam relações humanas. Porque há pessoas que não procuram apenas romance, procuram segurança, conforto, estabilidade, experiências. E quando aparece alguém disposto a proporcionar tudo isso, a tentação pode aumentar. Nota Z. Ele me dá aquilo que o meu marido não dá. Essa frase pode abrir uma verdadeira guerra. Hoje. Mas é verdade. Ele me dá aquilo que o meu marido não me dá. Está já a poucos passos de ser amado. Porque pode significar muitas coisas. Dinheiro, sexo, atenção, respeito, carinho, proteção, reconhecimento. Ou simplesmente, com ele, sinto-me mulher outra vez. Ah, basta falar isso, papá. Dia seguinte, é amante. Mas aqui precisamos fazer uma pergunta desconfortável. Se o problema está no casamento, por que não terminar primeiro e começar outra relação depois? Porque manter dois homens? Por que aceitar o papel de amante? Por que viver escondida? Porque talvez a resposta seja precisamente aí. O casamento oferece uma coisa e a relação extraconjugal oferece outra. E algumas pessoas querem as duas. Se uma mulher não sabe que o homem é casado, estamos perante uma situação. Mas se sabe e continua, existe uma escolha. Ela sabe que existe outra mulher, sabe que existem compromissos, sabe que existem filhos, em alguns casos, sabe que aquele homem tem uma família e mesmo assim entra. Então, precisamos perguntar. A amante está a destruir uma família ou a responsabilidade principal continua a ser do homem que prometeu fidelidade à esposa? Vou fazer duas perguntas que pode dividir o auditório. A culpa é da amante? Quem tinha compromisso já era o marido. Duas pessoas podem tomar decisões moralmente questionáveis ao mesmo tempo. Se ele tiver dinheiro, o homem casado oferece dinheiro, presentes, viagem, apartamento aqui na town aqui. Tem muitas mulheres que vivem sozinhas, não trabalham, não estão a ver aí trabalhar. Nunca vi, esses nossos chefes aqui, me conhecem, sabem que eu falo muito. Mas vocês têm que estar proporcionando essa vida. Assim vão me ligar, mas mente. Aqui tem muita imagem nas flats. Laulane, também. Uma outra, sozinha, nunca vi meio trabalhar. Não chega, compra, não sai. Às vezes ficam 3 meses e não sai. Também o conta tem muitas agendas, né? Hã? Homem casado oferece dinheiro, presentes, viagens, apartamento, apoio financeiro, contatos, oportunidades. A mulher aceita. Ainda estamos a falar de amor ou já estamos perante uma relação de troca? Porque se o vínculo desaparece amanhã, com o dinheiro acaba tudo. O que é que sobraria? Hã? Para o homem, ele está apaixonado ou está a comprar acesso, atenção e afeto? Porque existem homens que usam dinheiro como ferramenta de sedução e existem pessoas que aceitam. É romance ou é negociação emocional? Vamos continuar. Há a vida da amante de luz também. Existe ainda uma ilusão perigosa. O amante parece sempre no seu melhor. Ele marca encontros, reserva hotéis, compra presentes, está perfumado, está disponível durante algumas horas, Depois vai embora. A amante recebe a versão editada daquele homem. Não vê necessariamente as contas, os problemas, as discussões familiares, a responsabilidade, as doenças, as dificuldades, as manhãs difíceis. E isso cria uma fantasia. Com ele seria tudo perfeito. Será? Ou a relação parece perfeita porque só existem doses controladas? E quando a amante quer ser esposa? Aqui começa outro capítulo. No início, não quer nada sério. Depois, quando vais deixar a tua mulher? Depois, até quando vou ficar escondida? E o homem responde: tenha paciência. Meses, anos, promessas, vou resolver. Estou a preparar tudo. Só estou com ela por causa dos filhos. E a amante continua esperando. Quantas mulheres perderam anos de vida à espera de um homem que nunca teve intenção de sair do casamento? Hein? São muitas feridas, estou a falar, né? São muitas feridas. Posso parar por aqui? Vou parar por aqui. Tem um assunto muito longo aqui. Ser amante é uma escolha ou uma consequência? Nem todas as escolhas são iguais. Há mulheres que entram numa relação extraconjugal por carência emocional, outras por paixão, outras por vingança, outras porque já estavam emocionalmente desligadas do casamento, outras podem ser aí atraídas pelo estatuto e pelo dinheiro, e outras simplesmente tomam uma decisão impulsiva. Não existe uma única explicação. Eu vou parar por aqui. Deixa eu fazer algumas perguntas, né? Vou fazer algumas perguntas. Vocês irem respondendo aí. O que leva uma mulher casada a aceitar tornar-se amante, afinal? O dinheiro pode ser mais sedutor do que o amor? Uma mulher pode amar o marido e ao mesmo tempo assim aceitar o amante? Será? Quando existe dinheiro, presentes e luxo, ainda podemos falar apenas de amor? Começam a mandar mensagens, parece que tenho muito a dizer. Oh, quer dizer, então desses temas que eu levanto toda essa vida, tenho muito a dizer. Quem tem amor, maior responsabilidade? O homem casado ou a mulher que sabe que ele é casado? Ah, vocês vão responder, só mudar de pergunta, senão vamos deixar assim. Respondam! Mande áudios aqui para o nosso WhatsApp 87009790. De esposa a amante, o que leva uma mulher a trocar o casamento por um homem comprometido? 87009790. Só para mandar áudio no WhatsApp, não é para ligar para este número. 87009790. Respondam. De esposa amante, o que leva uma mulher a trocar o casamento por um homem comprometido? Já está áudio aqui. Já.
1: Bom dia, Manuel. Eu vou fugir um bocado do assunto.
0: Não, se é para fugir, então não vale a pena. Bom dia, Gaia Monjardeu. Helder conhece bem mulheres. A verdade é que vai arder aqui. Manda o seu áudio 87009790. Eu vou sair só para os comerciais. Volto já já.
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6: Vamos começar. Hoje. Eu disse que hoje há barulho, hoje há polêmica. Mas na polêmica sabemos que vai haver o PGX, A, B, C, D, sabemos. De esposa amante que leva uma mulher a trocar o casamento por um homem comprometido. Bom dia.
7: Eu vou tentar responder a questão que foi colocada aqui. Mas melhor do que minhas palavras é procurar a música de Eugênio Mocavelli, que diz a Moçambique que leva a escola de Charvanzo. Põe essa música aí, vai nos elucidar mais ou menos o que é que acontece. Essa seria a minha resposta.
6: Vamos, mais um áudio. Bom dia.
8: Bom dia para todos os ouvintes da Rádio Cidade. É, Matosinhos hoje vai arder. Esse tema aí tem a ver muito mais com as abordagens do Matosinhos.
6: 870-00-9790. Manda o seu áudio. Bom dia.
9: Helder, bom dia. É assim, eu acredito que seja tolice ou parvice. Porque estava confortadamente no seu lar, então preferiu largar aquele que já estava a viver com ela, casados, para ir tentar viver aventuras. São aventuras essas, e são aventuras de um tempo curto, porque depois basta o sino tocar, mano. Aquele gajo também há de ir embora. Porque há gajos que gostam de tirar, praticamente de tirar alguém que esteja no lar para estilar, ah, você, eu vou dar isto. Chega a fase quando o gajo vê que já não está lá. Aí também abandona, mano. Isso é verdade. Acontece. Mas é tolice. Deixar de ser casado para ser amante. Oh. Mas, epa, cada pessoa pensa a sua maneira. E a lama foi.
6: Vamos! 870-00-9790. Da esposa amante que leva uma mulher a trocar o casamento por um homem comprometido. Não vejo áudio, então vou para as chamadas 84-34-97. Também pode falar anonimato. Podem falar anonimato, não precisam necessariamente dizer o nome, ok? Pode falar em anonimato, não tem problema. Bom dia.
10: Eu tenho uma opinião. Eu estava a ouvir o mano a dizer, como é que estava a dizer? Ah, não, quando chega a hora abandonam. Nem sempre abandonam, porque para a mulher sair para fora é porque teve algo que não achou em casa. A pessoa não pode sair para fora sem não ter nada que tenha ali. criado a situação de sair. Nesse caso, falamos do sexo, falamos do prazer, falamos da atenção, falamos do dinheiro, porque o mesmo homem que está comigo em casa, eu mesmo também que saio para ir buscar uma amante fora, porque talvez achar que eu talvez não possa fazer mais nada. Então essa é a minha opinião.
6: Ok. Oito sete zero zero zero noventa e sete noventa, manda o seu áudio. Ou ligue para 8434-97, 8434-97. WhatsApp, bom dia.
11: Elder Mendes, sempre a criar vucu-vucos, meu irmão. Mas olha, como diz o Matsinho, essas insurgentes não sabem o que querem, meu irmão. E o processo dói. Você conhecer alguém, ter o tempo de processo, analisar e interpretar o tempo, não é fácil. Yeah, e não estão para viver isso. É fácil usar um shortcut, encontrar um gajo que já está meio preparado e dar seguimento à vida. Tá já percebendo? É muito complicado. Elas querem um homem que trabalha, que está ali a dar no duro, mas vai descobrir que no final do dia te traem com um gajo que não trabalha, mas que tem dinheiro. Então, eu vou chamar aqui o meu socorro. Matinho, estamos aqui para te ouvir, meu irmão. Avança.
6: Da esposa amante, o que leva uma mulher a trocar o casamento por um homem comprometido? Vamos, bom dia.
12: Bom dia, Manelder. Bom dia, ouvintes da Rádio Cidade. Esse tema é muito complicado. Falar de mulher que deixa seu casamento e vai meter-se com um amante que é casado, tudo mais, é um tema muito complicado e é preciso entender vários aspectos. É por esse motivo que existem vários casais que vivem juntos há anos e anos, mas não vivem felizes. E de repente tu vês o homem já está com alguém, está todo feliz. Yeah, eu acho que a cena do love, meu, morre em algum momento. Yeah. Eu acho que a cena do love morre. E não é algo automático, leva tempo. Principalmente da parte das mulheres. As mulheres levam muito tempo a suportar coisas. Mas quando a mulher decide desligar-se daquele homem, epa, bro, você vai tentar fazer isto, vai tentar fazer aquilo, mas as damas, quando começam a gostar de um outro homem, não é fácil tu voltar a recuperar. Porque é um monte de coisas. É um monte de coisas. Falar de uma só coisa não é possível. Não vou falar de atenção, vou falar de satisfação, dinheiro. Epa, são várias coisas mesmo. Yeah. Mas epa, temos que viver um bocadinho que nem malucos mesmo.
6: Os áudios não param. 8700-9790. Lançamos esta questão. De esposa a amante, o que leva uma mulher a trocar o casamento por um homem comprometido? Vamos! Bom dia!
13: Bom dia, Manelde. Bom dia, ouvintes. E assunto de amantes, eu não sei por que elas largam o seu lar para irem procurar um homem lá fora para elas serem amantes e serem a segunda. E elas se acham, até dizem que é a mãe grande está em casa, eu sou a segunda. Então elas vivem aquela vida de passear e se sentem bem. Mas eu não sei porque que elas gostam dessa vida de amante. E amante é uma senhora destruidora de lar. Ela, quando entra naquela relação, de fato, ela diz que quer ser amante. Mas ao andar do tempo, o que ela faz com aquele senhor? Quando já chega em casa, aquele senhor já é uma outra pessoa, já não é aquele pai responsável, carinhoso com os filhos. Você vê que essa pessoa já mudou. Você tem pede dinheiro de cabelo para tratar cabelo. Não tem dinheiro, nem 50 meticais para te dar, não tem. Você pede dinheiro de carreira aqui em casa, ele diz que não tem. Mas vamos lá ver as coisas. Lá fora, lá, ele está a investir. Mas aqui em casa não se passa nada. Por quê? Porque a amante é mais valorizada lá fora do que você, dona de casa aqui. Você faz de tudo aqui em casa, todo o carinho você lhe dá, faz, lava a roupa, limpa a casa, fica bonita. Mas você aqui em casa não é valorizada. Quem é valorizada é a amante. A amante é uma senhora destruidora de lares, sim.
6: Mais um áudio, bom dia.
14: Bom dia, Alder Mendes. Bom dia, auditório da Rádio Cidade FM. Eu acho que o que se verifica hoje em dia é que a juventude gosta de vidas largas. Porque temos verificado muitos casais em que uma certa mulher diz assim: meu marido é caseiro, ele não sai, não quer sair comigo. Ou por outra, quer sair comigo de dia. E depois ela encontra alguém que tem a outra parte que ela deseja, quer sair de noite. Consequentemente, ela, na sua burrice, acaba investindo nesta relação extraconjugal com aquele homem que a leva para a night. A pergunta é: a mulher está no lar para viver na noite ou está no lar para poder alimentar o amor que ela jurou com o seu parceiro? É uma questão muito sensível. Hoje em dia encontramos também aquelas que não são ainda casadas, ainda são namoradas, mas também estão no mesmo dilema. O meu namorado é caseiro, não quer sair comigo de noite. E ela se junta ao coda da GD6, que a leva para a night, e aí ela acha que está tudo bem, porque vai ter alguma coisa para inovar o seu status, e por aí vai. Resumindo, nós, em geral, na juventude, queremos viver de aparências, ter alguma coisa para postar no nosso status. Consequentemente, a mulher envelhece ainda a fazer essa vida. E quando já não tem nada para dar, entre aspas, é quando já quer assumir um compromisso sério. Ainda diz, principalmente aquelas que vão aos programas à procura de um amor, diz: não quero nada de brincadeiras. Enquanto ela já brincou mais que o suficiente. Casimiro Tuzini na escuta. Um bom programa, Helder Mendes.
6: Obrigado, obrigado. Da esposa amante, o que leva uma mulher a trocar o casamento por um homem casado? Vamos lá, bom dia.
15: Bom dia, Manuel. É, a Rádio Cidade hoje vai pegar fogo. É, mas indo ao tema, não são todas, mas algumas manas ali, é pro dinheiro. É pro dinheiro. Obrigado, Manuel. Tchau.
6: Tchau. Tchau, obrigado. Mais um áudio aqui, bom dia.
16: Yeah, só gostar dessa mamãe que está a falar. Yeah, mas assim, carrega no rec aí. Helder, é assim, jogador titular é titular. Quando o jogador já começa a ficar no banco, mano. Há vezes que o banco ajuda, né? Quando quer dizer o banco ajuda, praticamente estou a dizer amante. My brother, jogador titular é titular, mano. Indiscutivelmente, titular é titular. Quem sabe o que estou a dizer há de entender. Aquele abraço, Helder.
6: Mais um áudio, bom dia.
17: Viva Graham, viva Rádio Cidade. Helder, se é pra gente colocar o dedo à ferida, Temos de ser corajosos e falar as coisas conforme devem ser.
6: Eu sou corajoso.
17: Eu não quero estar aqui a criticar as mulheres que o fazem, né? Porque se elas o fazem, fazem com alguma razão. Mas nós temos que olhar o que é que está em volta disto. Quais são os pressupostos que normalmente ligam-se a isto? Começando pela simples pergunta: qual é o papel do marido, ou qual foi o papel do marido até a esposa preferir e ficar com um amante a ter que ficar com ele? Só por aqui já levanta mil e uma questões. Olha, nós de algum modo, os manos também estão a claudicar, nós os homens temos meia dose de culpa no meio disto. Eu não acho normal um casal, não é? O homem ficar 3 meses, 4 meses sem tocar a sua esposa.
6: Três meses? Ficam esses três meses?
17: Fica 2 anos sem dar uma rosa. Acabar 2, 3 semanas, 1 mês, a ir ao serviço todos os dias, não despedir, pelo menos com um selinho, uma palavra que fortaleça esta relação. Sexta mano acaba optando por esse caminho. Muitas das vezes é desespero. Acredita. Olha, eu conheço amigos que de quarta a domingo, 2, 3 da manhã, estão na paródia, não sabem o que é. Voltam para casa, voltou para casa logo cedinho, já tomou banho, foi ao escritório, como foi, de lá ligou, volta de novo, é só paródia. Esta mulher não vai ficar 50 anos a ter que esperar de um homem assim, não é? A mulher é mais emotiva, é mais coração, precisa de cuidados. Também não digo que não existam levianas por aí, não, não é isto. E também não quero estar aqui a defender só apenas as mulheres, porque há outras que aprontam e aprontam muito, muito bem, né? Mas qualquer um homem em condição normal, ao perder a sua esposa para o amante dela, ele tinha que se questionar o que é que falhou. Não é de todo um ato que vamos dizer aceitável. Não é aceitável. Alguma coisa acontece. Outros têm tendência a ser pessoas mais agressivas, mais ríspidas, mais menos família, tendência a deixar os seus filhos de qualquer maneira. Olha, é um lote de coisas que os homens, alguns homens fazem, que são condenáveis, abomináveis por aí fora, não é? Mas aqui está, aparece um outro tipo, o amante consegue ter mais tempo, dar mais atenção, ter mais preocupação com os assuntos daquela senhora, daquela jovem. Logicamente que ela vai optar em ser uma segunda ou uma amante em que se diz que, olha, é cuidada do que ser uma esposa que está ali todos os dias e é toda ela descuidada pelo marido, né? Então, poderemos aqui falar muitas coisas mesmo, mas se é necessário pôr o dedo à ferida, os homens têm que ganhar uma consciência, né, daquilo que é o seu papel, principalmente dentro do lar, para depois ser na sociedade. Porque também ser o tipo que lá fora é o todo, como é que eu vou dizer, é o manda chuva, manda calor, manda frio, é o que organiza, desorganiza, é que põe os pontos nos is, e quando chega em casa é um, como é que se diz, é um zanzanana, epá, aí também não funciona bem, pá, não funciona bem, Helder. Opa, mas pronto, esta é a minha opinião, não vou aqui alongar. Lamento pelas pessoas que passam por este tipo de situação, mas pronto, algo que a gente assiste hoje todos os dias. Há mais divórcios, há mais separações do que outra coisa. Os homens são é, não, é número reduzido, são poucos homens, e nesses poucos outros também já tentaram mudar de equipamento, ou mudar de equipa, ou de time. Epá, isto está uma completa anarquia, pá. É. Mas pronto, opa, eu fico por aqui, forte abraço, mas o Leixo falou.
6: Ok. Obrigado. Mandei lá também áudios curtos, hein?

0: Desposa amante que leva uma mulher a trocar o casamento por um homem comprometido. Vamos lá. Bom dia.
1: Bom dia, Rádio Cidade. Bom dia, Helder Mendes. Bom dia, ouvintes da Rádio Cidade. É assim. E algumas mulheres têm desistido do casamento para se tornar amante. E por vezes é mesmo por... Ora, é por caráter mesmo, mas tem algumas mulheres que estão num casamento tóxico com um marido que não para em casa, um marido que está toda hora na rua, com um marido que não é provedor, com um marido que praticamente não ajuda em nada. E quando a mulher decide sair do casamento, algumas mulheres optam em não voltar a casar mais. E na mente delas ou na cabeça delas, em algum momento elas pensam que melhor ser amante do que ser esposa. Porque quando a pessoa é esposa, tem algumas obrigações, onde tem que lavar a roupa, onde tem que deixar tudo impecável, tem que deixar as coisas do marido organizadas. Mas em contrapartida, ela não tem nenhuma atenção do marido, simplesmente volta para casa bêbado, volta para casa cansado, não tem tempo para a família. Enquanto com o amante, eles têm dias em que se encontram, fazem o que fazem lá e acabou. E quem está sofrendo em casa, lá, a lavar roupa, a cuidar das coisas do homem, é a esposa que está em casa. E ela, como amante, vai ter as regalias, as viagens, os passeios nos restaurantes, os momentos bons, sem nenhuma obrigação. Tipo, amantizaram, fizeram o que fizeram, acabou naquele momento e cada um foi para a sua vida e acabou. Não há nenhuma responsabilidade. Ela vive à vontade, só se preocupa com ela e a vida está a andar.
0: 7h51, mais um áudio. Bom dia.
2: Bom dia, Helder Mendes. Bom dia. Muito obrigado. Este último ouvinte que saiu agora. Obrigado. Porque não podemos estar só a condenar, porque é mulher, porque parte muitas das vezes do homem. É do homem que parte tudo isto. Realmente, homem não te dá atenção, você só é mulher, só para lavar roupa dele. Só. Este último ouvinte que falou agora, muito obrigado. Pelo menos temos alguém que consegue ver que realmente mulher não é, sei lá. Muito obrigada, muito obrigada. Às vezes quem estraga a relação, uma mulher realmente não pode sair a ser bem tratada como mulher. Como a Bíblia diz, a mulher tem que ser amada pelo seu homem. Eu ser amada pelo meu marido e ainda sair, ir ter com amante, sinceramente, eu seria uma psicopata. Mas se ele me ama, me dá atenção, respeita os meus filhos, por que que eu preciso de fazer isso? Por que que eu preciso de ir ter amante? Não há necessidade, não há necessidade. Então, essas mulheres realmente que fazem isso tiveram alguma atenção de um amante. Então preferiu, afinal, quando sou amante é isto. E realmente quando depois entram para essa parte de amantismo, depois estraga, amante mesmo é para estragar a relação do casal. Mas eu só entrei mesmo para agradecer este ouvinte que falou. No, até pensei que fosse Zucula, porque Zucula também tem falado assim. Eu pensei que fosse ele, mas se não assinou Zucula, então não é ele. Mas muito obrigado, mano, que saiu e falou. Falou, mas muito bem. Não chegou de dizer que a mulher é culpada, o homem é culpado. Aqui tem que ver quem é que dá atenção, quem é que... Sinceramente, Helder Mendes, bom trabalho, muito obrigado pelos temas. Tem nos ensinado muito esses temas, tem nos mudado. Muito obrigada. É pena porque eu não estou aqui com meu esposo para escutar. Ele já saiu para trabalhar mais. Oh.
0: da esposa amante que leva uma mulher a trocar o casamento por um homem comprometido. Muitos áudios aqui, muitos áudios aqui. Bom dia.
3: Bom dia, Helder. Bom dia, ouvintes. Em especial a FFA. Eu tenho dito, o amor não é perpétuo. O amor não é eterno. Mas as pessoas podem viver felizes se antes de se envolverem, tiverem construído uma amizade, uma boa afinidade, uma relação de respeito. Como aquela parte não é eterna, vão viver da parte básica que construíram antes. Se estas coisas todas falharem, certamente que vamos assistir o que estamos aqui hoje a debater como tema. É difícil perceber o que está na cabeça de uma mulher. Ela pode dizer que hoje eu não quero isto, amanhã tu acordas, fazes aquilo que ela gostaria que tu fizesses, e dia seguinte simplesmente voltar à mesma situação de problemas. Ou seja, o homem sempre é culpado. Então, para que as relações não falhem tanto assim, é importante construir-se amizade entre casais. Os casais devem se conhecer muito bem, devem conviver juntos, devem viver juntos, não obstante partilhar a cama, o sexo, enfim, e outras coisas, mas devem se conhecer muito bem, para que não haja falhas. Temos o exemplo dos nossos pais, que viveram durante muitos anos juntos, até que a morte lhes separou. Como é que eles conseguiram fazer isso? Existiu alguma coisa que eles construíram, um compromisso que eles afirmaram e respeitaram este mesmo compromisso. Essa coisa de amantismo, mulher casada, envolver-se com outro homem também, igualmente casado ou não, sempre existiu. Nós notamos em nossas famílias situações em que nós vivemos com um humano, acharmos que era nosso humano e pensarmos que era filho do nosso pai, afinal de contas, podia ter sido filho do primo do nosso pai, podia ter sido filho do amigo do nosso pai, mas ele vivia lá conosco. Só que as pessoas diziam, mas este não é bem parecido com vós. Ah, não, é parecido com a avó, não sei o que, de terceiro grau, isto, mais aquilo. Porque sabiam viver os seus problemas e conseguiam suportá-los até, não é? De modo a cuidarem dos seus filhos e continuarem naquilo que eles afirmaram como compromisso de lar. O amantismo nunca vai morrer. É uma passagem bíblica que diz: a mulher sábia edifica, a tola destrói. Temos visto, tem muitas tolas que destroem, simplesmente porque emocionou-se com um oi bonito, um vocabulário diferente do que ela habituou a ouvir em casa, e se envolveu, esqueceu-se que tem um compromisso. É disso que estamos a falar, compromisso. Obrigado. Mas eu acredito que elas podem dizer melhor que nós os homens. Simplesmente vamos apalpar, vamos dizer isto, vamos dizer aquilo. Mas elas percebem melhor como é que elas são.
0: Ok. Mais um áudio. Bom dia.
4: Bom dia, Helder. Bom dia, ouvintes. Tema muito interessante e da atualidade. Gostei muito do que não vi direito o nome dele, que esteve a descrever a 100% o que muitas mulheres com certeza vão concordar, e muitos homens sensatos também, que baseou-se praticamente em dizer que as mulheres acabam preferindo ser amantes devido aos maus tratos no casamento, devido aos maus tratos no mau comportamento dos maridos. Daí, preferir olhar para o lado e ver quem está a tratar de frente. Ele fez uma descrição mais ou menos parecida com essa. Não podia fazer descrição melhor. Fez a 1000%. É exatamente isso. Infelizmente, não ouvi direito o nome dele, mas ele fez a descrição correta do porquê que muitas mulheres casadas preferem ser amantes ou virarem amantes. Eu não sei se já ouviu falar, Helder ou ouvintes, em alguma expressão que ganha cada dia mais força. Ser viúva de homem ou de marido vivo. É o que está a acontecer na nossa sociedade. Mulheres estão a ser viúvas de maridos vivos. É muito triste o que está a acontecer. Muito triste mesmo. E não mentiu. Ficar 3 meses, 6 meses sem tocar na mulher, por exemplo. Temos ouvido muito isso. Tem acontecido. Acontece mesmo. Não se admirem. Agora, me digam. Como é que esta mulher não há de olhar para o lado? Como esta mulher não há de olhar para o homem que está a elogiar todos os dias e o marido nem sequer olha para ela? É triste, mas está a acontecer, lamentavelmente. Mulheres, esposas, viúvas de maridos vivos. Resultado é amantismo.
0: Tchê. Vamos atualizar a hora as notícias. Voltamos já. Oito horas aí, Moçambique.
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0: Bom dia. O presidente da República, Daniel Chapo, nomeou o Valdemar Fernando de Souza para o cargo de governador do Banco de Moçambique e Felisberto Diniz Navalha para vice-governador da instituição. Os novos responsáveis do Banco de Moçambique tomam posse esta terça-feira numa cerimónia a ser dirigida pelo presidente da República no seu gabinete. 64 empresas brasileiras exportaram produtos para Moçambique em 2025. A informação foi partilhada pelo presidente da Agência Brasileira de Promoção de Exportações e Investimentos, Apex Brasil, Lodmir Muller, durante o encontro empresarial Brasil-Moçambique realizado ontem no quadro da 61ª edição da Feira Internacional de Maputo, que decorre em Ricacha, Marraquém, Maputo. O secretário do Tesouro norte-americano, Scott Bessent, afirmou que o Irão está a reagir com violência a ataques porque está a perder a batalha económica para os Estados Unidos. As declarações foram prestadas à margem da reunião do G20 em Asheville, Carolina do Norte. As autoridades do Nepal elevaram esta segunda-feira o balanço provisório da cheia devastadora ocorrida na quarta-feira na fronteira com a China, para 939 mortos e 3.925 desaparecidos. Entre os desaparecidos no Nepal, há peregrinos e turistas de mais de 3 dezenas de países. E a fechar, 3 jogos, 3 vitórias. Os encarnados somam e seguem no campeonato e esta segunda-feira bateram o Estoril Praia por 2-1 no Estádio da Luz, que deu as boas-vindas ao reforço João Palhinha. A formação de Marco Silva, que tem um jogo em atraso, saltou para o 5º lugar com 7 pontos, a 5 do líder, Futebol Clube de Porto, e a 3 do Sporting, enquanto o Estoril Praia manteve-se com 1. Notícias a esta hora com a edição e a apresentação de André Manhissa.
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0: Continuamos. Bom dia.
1: Isso é essa de dizer por que que não deixa, por que que não abandona. Conforme disse o mesmo ouvinte, as mulheres são emotivas. Nós agimos por emoção. E levamos muito tempo mesmo nesse sofrimento, a suportar com cada coisa, exatamente porque somos movidas por sentimento. Não é acordar de manhã a mesma facilidade que os homens têm, acordam de manhã, engraçam-se por uma e vão-se embora na mesma manhã. Nós, as mulheres, não somos assim. Né? Não é bem assim, tem muita coisa em jogo para nós, são os filhos, é família, é imagem, é muita coisa que a gente para pensar antes. Ele descreveu isso também, as mulheres são emotivas, agem por emoção. Então, não vai fazer isso do dia para a noite. Isso de dizer, ah, por que que não deixa então, por que que não separa para ele ficar com a amante, não é bem assim. Porque as mulheres são emotivas.
0: Dinheiro, esposa, amante, o que leva uma mulher a trocar o casamento por um homem comprometido? Mais áudios, bom dia.
2: Bom dia, Manuel, bom dia, família da rádio. Mais uma vez com um tema muito quente, muito forte, um tema para nos pôr a raciocinar. Mas do meu ponto de vista, Manuel, se uma mulher consegue abandonar o seu lar, abandonar a sua casa para ir ser segunda esposa, ou sei lá, para ser amante, para melhor dizer, é que algo não está bem. Algo não está bem. A nossa sociedade está doente, Manuel. A nossa sociedade está doente. Está muito doente. Os homens hoje em dia não sabem, ou não querem, não cuidam das mulheres como deve ser. Você há de ver uma mulher que acorda todos os dias, vai trabalhar, volta, tem que ainda pilotar o fogão, tem que ver as crianças, o trabalho das crianças e tudo mais, tudo aquilo que uma mulher normal faz. Mas o

0: trabalho, moro não sei o quê. Eu não me sinto bem, por naquele dia não tive atenção. Mas uma mulher que consegue segurar uma casa para depois não ter reconhecimento nenhum, dói, Manuel. Dói. Se eu consigo acordar todos os dias e trabalhar, depois ainda voltar a atender a minha família, não é fácil. Não é fácil. Hoje em dia a gente acorda de noite e volta de noite, para ainda ter que ter aquela atenção a 100% com as crianças. Não é fácil. E não é só com as crianças, com ele mesmo. Temos que nos dividir por 10. Depois o homem, final de semana, é aquele que está à procura de location com o Manuel. Manuel está hoje. É sexta-feira. É complicado. É sexta-feira, está a voltar no domingo. Manuel, quando andar 17 horas, 18 horas, sabe, tem que ir buscar a madame.
1: É mesmo.
0: Os outros não sabem.
1: A Vanelle sabe. Eu sou assim mesmo. Ela sabe.
0: Que pá, eu tenho, ainda tenho que gerir a senhora. Não, não tem na cabeça isso, os outros, Manuel. Não tem na cabeça. Não tem. Saiu para final de semana. É aquele que só está a voltar para casa no domingo.
1: Epa.
0: Qual é mesmo essa mulher que vai segurar isso? Muitas suportam, porque outras, epa, dizem que não tem para onde ir, outras não trabalham, outras não sei lá o quê, mas isso não é vida. E esse é o normal da nossa sociedade hoje em dia. Hoje em dia. Epa, o áudio deve ficar muito comprido. Um bom dia. Tchau, tchau.
1: Bom dia. As mulheres estão a falar, as mulheres estão a falar. Bom dia.
2: Bom dia, Espadrana. Eu sou Viviana Mandate, com Vitória Mandate. É assim, esse tema de hoje, gostei de ouvir, gostei muito de ouvir. Eu continuo a usar para sempre. Educar mulheres, educar homens também, porque é assim, espadramento, tem homem que ele sabe que tem esposa, porque vai atrás daquela moça também, que ele está esperando o senhor. Acuyani onimela kawanuna, angana nuna não está no morar, mas até se cansa do aí, está sofrendo, às vezes vende água, às vezes se pandar aquela mulher ali. Não sabe que lhe cuidar, até alguma jabuia a enganar a mim. Porque homens também têm problema. Homens também têm problema.
1: É.
2: Anigona, eu ainda não estou casado. Estou esperando o senhor. Naimela, eu acho que o mochinho está me bissaca. Alguma ene, aí a descansa que eu ia sofrer. Ela obia a enganar a mim. Dois. Falamos de mulheres casadas. Eu tinha um vizinho aí, uma vizinha, está com o marido, com os filhos, saiu do lar em Gaza para aqui, mas vai deixar da pessoa que lhe tirou lá. A boiada de ela, ligar ela ali, não é papai, não é papai, não é papai. Para quê? Está bem ser cuidada, bem. Ele, o marido, aquelas crianças. Mas já alegar ela até levar dinheiro daquele marido que ele tem para alegar ela ali, ó, que ele não é para quê?
1: Ok, tá bem, tá bem. Mais um áudio.
3: Bom dia, Manuel Der. Bom dia, caros ouvintes.
1: Bom dia.
3: Bom dia, Rádio Cidade. Saudar o tema. Manuel, está de parabéns. E é o seguinte, experiência própria, eu vou direito ao ponto, experiência própria. E, marido de uma amiga minha, trabalhava no Estado, mas entendeu que devia largar o Estado, fazer conta própria. O Estado era entre as 7h30, 15h30, até 16h30, 17h está em casa. Conta própria. De fato, conseguia sair a hora que quisesse e voltar também

0: às tantas, à hora que quiser. Se puder até voltar 10 horas, 11 horas, está em casa. Mas o que que acontece? É que este, quando chegou a vez de começar a conta própria, aliás, trabalhar em conta própria, o marido já não era prestativo na cama. Não era prestativo. Ele desligou ficha completamente da sua esposa, da sua família. E alegando que eu ando cansado, porque para ter dinheiro eu tenho que andar muito, tenho que não sei o quê, tenho que me virar para depois trazer resultados. Ah, é? Sim. Mas em casa já não acontecia absolutamente nada. Sempre cansado. Houve, a mulher disse, tudo bem, eu vou montar rádio. Como chama? Gravadora no carro. Arranjou uma boa esquina, montou o gravador no carro. A partir da hora que o marido saiu de casa, foi andando durante o dia todo. Está sendo gravado, hein? Está sendo gravado, hein? No final das contas, quando ele já dia seguinte tira o gravador, né? A noitinha, tira o gravador. O que lá foi ouvir? Mal que recuou o carro, saiu de casa, recuou o carro. Amor, está tudo bem? O café já está pronto. Eu já estou a vir, hein? Acordei com vontade.
1: E?
0: Foi direto para a casa do mamante. Trancava-se lá. As coisas já aconteciam. Ele tinha capangas que faziam os serviços, né? Tal de conta própria. Trancou-se lá, dentro de casa da amante. Saiu, comprou flores, fez compras, né? Porque ouvia-se. Amor, não esquece de trazer aquele bife. Passa de ter a mar. Amor, aquele nosso vinho, aquele tudo. Em pleno meio de semana. Então, o homem saía de casa, trancava-se em casa de uma 14, 15 ou 50, não sei. Mas trancava-se lá. Passava o dia. Quando desse 16, 17, está a voltar para casa. Está cansado, está fadigado. Manuel, tem dom. A gente tem que saber conquistar, a ter certeza que nós amamos aquela mulher de verdade. Ao invés de plantar mulher ou filha de dono dentro de uma casa e amando outra, servindo outra. Em casa nem sequer carro ele tem, nem sequer amassos tem, não há nada. Então a vida era esta. Conta própria, homens com conta própria, nem todos, não digo que são todos, nem todos saem de casa para trabalho. Muitos saem de casa, vão direto para a casa da amante, e casa da amante, depois é que começam a ver o trabalho que dá para fazer. Muito obrigada.
1: Yeah. Bom dia.
2: Bom dia, Rádio Cidade. Bom dia, ouvintes. É a minha vez que participo neste programa, mas sempre escuto. É interessante que as mulheres preferem ser amantes para destruir uma outra mulher, que é a esposa do tal amante, ao invés de procurar resolver os seus assuntos, terminando a relação, uma vez que esta provavelmente não esteja bem, e iniciar outra com alguém que esteja livre. Bom dia.
1: Pronto, não tenho muito tempo, vamos finalizar. Vamos lá finalizar aqui. Vamos finalizar. Vamos lá finalizar.
3: Manuel, eu lembro uma vez que o meu casamento andou em linhas tortas. Meu padrinho veio dizer, o meu esposo, que o tatê que ele é um assate e gai. Disse assim mesmo: você não olha para tua esposa, não admira sua esposa, tua esposa há de sair para o mercado desempeito, gai há de chegar a dizer tua esposa é bonita, vai dizer o Xonguinjani. Uma coisa que você não consegue dizer tua esposa, então vai se lembrar daquela lá que disse que tua esposa é bonita. Então é esse, não, homem, tem que prestar atenção na mulher. Chegar aqui, eu não preciso realmente de ir ter com outro enquanto o meu marido está a dar atenção. Não tem como, Manuel, não tem como. Eu naquele dia que felicitaste tua mulher, eu disse, se todos os homens estivessem a te ouvir, você a felicitar, a estimar, a dizer tudo aquilo que você estava a dizer tua mulher. Não é possível a mulher sair, não é possível. Não é possível. Você há de ver realmente quem depois vai estar com a mulher desse que é um que não tem nada. Não tem nada. Mas porque é por valor que essa pessoa está a dar à mulher. É tão simples quanto isso. Mulher só quer atenção, só quer carinho, mais nada. Só.
1: Ok. Ok, tem muitos áudios aqui, chega. Chega. A esposa amando o que leva uma mulher a trocar o casamento por um homem comprometido. Chegaram várias mensagens. As mulheres tornaram-se amantes por dinheiro, será? Mas isso seria simplificar uma realidade muito complexa. Pode existir dinheiro, pode existir carência, pode existir paixão, pode existir frustração, pode existir desejo, pode existir manipulação, pode existir uma relação conjugal já destruída. Mas uma coisa é importante. Entender e não justificar. Uma pessoa pode ter razões para fazer determinada escolha e ainda assim ser responsável pelas consequências dessa escolha. E talvez a maior ilusão seja acreditar que o amante representa necessariamente uma vida melhor. Às vezes representa apenas uma fuga, né? Talvez hoje tenhamos descoberto que a pergunta não é simplesmente porque uma mulher se torna amante. A pergunta mais profunda é: o que estamos dispostos a trocar para ter a vida que desejamos? Amor, fidelidade, princípios, paz, família ou simplesmente dignidade? Porque dinheiro pode comprar um jantar, pode comprar uma viagem, pode comprar uma casa, pode proporcionar um conforto, mas não consegue garantir que alguém fique quando o dinheiro desaparecer. E também precisamos dizer isto aos homens: se precisas do dinheiro para manter alguém ao teu lado, talvez não tenhas conquistado a pessoa, talvez tenhas conquistado a dependência da pessoa. Isto é um assunto complexo, hein? O programa segue até às 10 horas. Hoje? Tchau.

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1: Vamos ao bazar da cidade, 8 horas 30 minutos. 8434-97. Venha vender, 30 segundos. Bom dia.
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1: Muito obrigado. Bazar da Cidade, bom dia.
3: Bom dia, Rádio Cidade. 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Obrigado.
1: Brevemente quando? Já falaram isso há muito tempo.
3: Não, claro, tem que avisar ainda. Eu vou divulgar quando vai começar as aulas. Tem que divulgar.
1: Ok. 8 horas 33 minutos, Magiana, obrigado. 84-34-97. É a sua vez de vender aqui no Bazar em Mahala. Publicidade de Borla, bom dia.
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1: Obrigado. Ainda com o espaço Bazar da Cidade, venha vender a sua marca, produto ou serviço aqui na Cidade FM. Bom dia.
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1: Obrigado. Temos alguns segundos ainda no Bazar da Cidade. Está bem a vender, é a sua vez. Bom dia.
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1: Exatamente. Tem que dizer o número duas vezes para vender melhor, ok?
6: Obrigado, obrigado.
1: Está-se bem, seremos o Bazar da Cidade FM amanhã a mais... É uma das maiores e melhores vozes em Ascensão em Moçambique. Ela chama-se Cíntia Soares e chega agora com este espelho. Sintam esta grande, grande, grande voz de Moçambique. Cíntia Soares, espelho, está aí, está na cidade. Vamos ouvir na íntegra esta voz.

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0: Ontem o Presidente da República fez a inauguração da Feira Internacional de Maputo e falou de uma coisa que vocês já não sabiam. Fiquem atentos, vocês vão saber agora. A Rádio Cidade vai crescer. Escutem na voz do Presidente da República.
1: Eu gostaria que o Sr. Presidente dissesse de que contributo, como é que a FACIM pode contribuir para esta independência económica do nosso país.
2: Não, é um grande contributo, como sabem muito bem, a FACIM é a maior feira económica e comercial do nosso país e numa altura em que nós estamos a falar da independência económica, achamos que a FACIM joga um papel extremamente importante. Queria também endereçar os parabéns à Rádio Moçambique por ter marcado presença nesta feira, mas também outro aspecto importante é aquilo que estava a dizer o Sr. Presidente do Conselho de Administração, que é a necessidade de fazermos o trabalho de migração da nossa rádio de analógico para o digital. Há os primeiros passos que estão a ser dados, nós como Governo vamos continuar a trabalhar para apoiar a Rádio Moçambique a fazer essa migração, portanto, do analógico para o digital e sobretudo a expandir os sinais da Rádio Cidade e outros canais extremamente importantes para todo o país. Contem com todos o nosso apoio nesses desafios. Sucesso.
1: Muito obrigado, Sr. Presidente.
0: O Presidente da República falou da expansão do sinal da Rádio Cidade. É mesmo isso que vai acontecer. Não vou dar muitos detalhes para já, mas é isso que vai acontecer. O futuro promete, tal como disse o Presidente da República, expansão do sinal da Rádio Cidade. Próximos tempos, não está longe. Vamos cobrir Moçambique.

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1: Tatiana, 36 minutos, estamos para os comerciais, voltamos para o horóscopo do dia e muito mais. 1 de setembro de 2026. Verão está a entrar.

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2: Daqui a pouco eu trago o horóscopo do dia. Antes, esperem para ouvir o som da Euridice Jack, chama-se Transparente.

Chama-se Transparente, som da Euridice Jack. Vamos lá saber do horóscopo para este dia 1 de setembro, primeiro dia para o mês de setembro. O que é que os astros reservam para este dia? Como é que vai começar este mês? Amor, saúde, dinheiro, trabalho. Começamos com o signo de Carneiro, também conhecido por Áries, nascidos de 21 de março a 19 de abril. Amor. Evite discussões provocadas pelo orgulho. Uma conversa honesta pode esclarecer uma situação que há algum tempo incomoda. Saúde. Controle o stress e não tente resolver tudo ao mesmo tempo. Dinheiro. Cuidado com gastos impulsivos. Antes de assumir uma despesa, avalie se ela é realmente necessária. Trabalho. Comece o mês com iniciativa, mas tenha estratégia. Uma ideia sua pode ganhar espaço. Touro. Nascidos de 20 de abril a 20 de maio, amor, segurança e confiança estarão em destaque. Um gesto simples poderá aproximar ainda mais o casal. Saúde. Dê mais atenção à alimentação, ao descanso e à sua rotina. Dinheiro. Bom momento para reorganizar contas e estabelecer prioridades para o mês. Trabalho. Estabilidade será construída com paciência. Não abandone um objetivo por falta de resultados imediatos. Gêmeos. Nascidos de 21 de maio a 20 de junho, amor. Uma conversa poderá mudar completamente o ambiente de uma relação. Seja claro e evite mensagens ambíguas. Saúde. Evite excesso de preocupações e dê descanso à mente. Dinheiro. Uma nova ideia pode representar uma possibilidade de rendimento. Analise antes de avançar. Trabalho, comunicação e criatividade serão os seus pontos fortes. Aproveite para apresentar propostas. Caranguejo, também conhecido por Câncer. Nascidos de 21 de junho a 22 de julho. Amor, as emoções estarão fortes. Não esconda aquilo que sente, mas escolha bem a forma de falar. Para vocês, caranguejo. O Câncer. Saúde. Procura preservar o equilíbrio emocional e evitar ambientes desgastantes. Dinheiro. Seja prudente com empréstimos e compromissos assumidos por impulso. Trabalho. Um problema que parecia complicado poderá encontrar solução através da experiência. Passamos para o signo de Leão. Nascidos de 23 de julho a 22 de agosto, para este primeiro dia de setembro, amor, o magnetismo estará elevado. Para os solteiros, uma aproximação pode despertar interesse. Para os comprometidos, é um bom momento para reacender a paixão. Saúde, boa disposição, mas evite exageros. Dinheiro, uma oportunidade de melhorar. Os rendimentos podem surgir, mas não confunda oportunidade com pressa. Trabalho, o seu desempenho poderá chamar a atenção. Mostre competência sem entrar em disputas desnecessárias. Virgem. Nascidos de 23 de agosto a 22 de setembro, amor. Evite analisar cada palavra ou gesto do parceiro. Nem tudo precisa de explicação. Saúde. Atenção ao cansaço e atenção acumulada. Dinheiro. Excelente momento para organizar o orçamento e começar o mês com maior controle. Trabalho. Detalhes farão diferença. A sua organização poderá evitar um erro importante. Balança, também conhecido por Libra. Nascidos de 23 de setembro a 22 de outubro. Amor. O diálogo favorece a harmonia. Uma reconciliação pode acontecer se houver disposição dos dois lados. Saúde. Procure equilibrar responsabilidades e descanso. Dinheiro. Evite gastar apenas para acompanhar o estilo de vida dos outros. Trabalho. Negociações e parcerias estarão favorecidas. Saiba ouvir antes de decidir. Escorpião. Nascidos de 23 de outubro a 21 de novembro. Amor. Ciúmes e desconfianças podem criar problemas onde eles não existem. Confie mais e investigue menos. Saúde. Afaste-se de situações que consomem a sua energia emocional. Dinheiro.
cautela com investimentos, empréstimos e promessas de dinheiro fácil. Trabalho. Observe antes de agir. Uma informação importante pode chegar através de alguém inesperado. Sagitário. Nascidos de 22 de novembro a 21 de dezembro. Amor. O desejo de liberdade estará forte. Seja sincero sobre aquilo que pretende para evitar expectativas erradas. Saúde. Boa energia, mas não negligencie o descanso. Dinheiro. Novos contatos podem trazer oportunidades interessantes. Trabalho. Setembro começa com possibilidade de mudança. Um novo desafio pode ser exatamente aquilo que precisa. Capricórnio. Nascidos de 22 de dezembro a 19 de janeiro. Amor. Demonstre mais afeto. Nem sempre o silêncio é interpretado como amor. Saúde. Evite carregar todas as responsabilidades sozinho. Dinheiro. Comece o mês com disciplina, planeamento. Será mais importante do que ganhar ganhos rápidos. Trabalho. O esforço acumulado poderá começar a produzir reconhecimento. Aquário. Nascidos de 20 de janeiro a 18 de fevereiro. Amor. Uma conversa inesperada pode abrir uma nova possibilidade sentimental. Esteja aberto ao novo. Saúde. Cuide especialmente do descanso e da qualidade do sono. Dinheiro. Uma ideia inovadora pode transformar-se numa fonte de rendimento. Trabalho. Excelente dia para propor mudanças, apresentar ideias e procurar soluções diferentes. Peixes. Nascidos de 19 de fevereiro a 20 de março. Amor. O romantismo estará favorecido, mas não se esqueça de dizer aquilo que realmente precisa numa relação. Saúde. Preserva a sua paz e não carregue problemas que pertencem aos outros. Dinheiro. Confie na intuição, mas confirme todas as informações antes de tomar decisões. Trabalho. A cooperação será fundamental. Uma pessoa próxima pode ajudar a desbloquear uma situação. Setembro começa com uma energia de reorganização e novos objetivos. É um bom momento para olhar para aquilo que não funcionou nos meses anteriores e decidir o que precisa de ser mudado. No amor, menos orgulho e mais diálogo. No trabalho, menos reclamação e mais estratégia. No dinheiro, menos impulso e mais planeamento. E na vida, menos comparação e mais foco no próprio caminho. O novo mês não muda a nossa visão ou não muda a nossa vida sozinho. Quem muda a nossa vida são as nossas decisões que tomamos quando temos a oportunidade de recomeçar. Tenha um mês fantástico. Iniciar bem, caminhar bem, para que tudo vá bem, que haja sucesso. Uma chave essencial da vida. Chave essencial. É amar, ser amado, saber ouvir. É importante. 9 horas e 51 minutos.

Estamos a sair. A promessa de voltar amanhã. Ventos de mudança na cidade da FM, hein? Não é? Ventos de mudança, crescimento. Estão a chegar. 97.9.

Nós voltamos amanhã. Daqui a pouco, romper com o Vibra Cidade, hoje com o André Manhissa. Logo depois, o Impulso com o Lautinho Pereira. O Eco Estudantil com a Ilávia Chauque. Mais amor com a Helena Costa. Tchau! Até amanhã.

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0: 10 horas e 13 minutos. Terça-feira. Já se foi o mês de agosto. Tchau, agosto. E foi agosto. Espero que tenha sido agosto. Ao nosso gosto. Agora setembro. Bem-vindo setembro. Que setembro seja mil maravilhas para todos. Abençoado para todos.
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0: Bom, nós temos compromissos. É para cumprir os nossos clientes.
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Mar Azul, Mar Azul, neste verão vamos ver muito Mar Azul. Imagino que esta hora... Não, mas com esta temperatura assim acho que não. Ouvimos sons nesta manhã de terça-feira, antes, difícil demais. Acabamos de ouvir Neni, Mar Azul. E agora...

0: Se antes tu vier é conhecido, Carol G. Terça-feira. Não é uma terça-feira qualquer, é. Primeiro dia de setembro. 1 de setembro.
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0: Confirmo sim, vamos vibrar com Vibra Cidade até às 14 horas. Não é a voz habitual, vocês já perceberam. Sou André Manhissa, para conduzir esta nave até essa hora. Bom dia!

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Ordem no chamal. Com este êxito, este sucesso, ainda continua a ser porque é um clássico da música moçambicana. E porque estamos a falar de clássicos nesta manhã, a propósito, como é que está a correr o trabalho aí desse lado? Está tudo bem? A esta hora, 10h45, é pronto, não é? Está ao meio do trabalho e tal. Muita motivação, muita força aí. Que tudo corra bem. Estamos no mês de setembro. Novo mês para este ano. Bem-vindo, setembro! Sacas. Agora, onde fez o DJ Ardile? Here you are!

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1: Estivemos tanto tempo aqui
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1: Com três sons, fomos ao Brasil, dar uma volta ao mundo.
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1: Diego e Vitor Hugo, Tubarões.
2: Obrigado.
1: Seguimos com o último som desta hora das 10, com Calvin Harris, Slide. Bom dia! Como é que está a terça-feira, tá? O céu está um bocado assim e tal, mas não vai acontecer nada de mais, nada de pior. Vai estar assim, o sol vai espreitar.

0: Bom dia, são 11 horas.
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1: Entramos na hora 11, quando passam já 3 minutos com o som de Plutónio Interstellar. Daqui a bocado vamos conversar, ter uma conversa aqui sobre nutrição com a doutora Ilana de Natividade. Nutricionista, fiquem atentos, portanto, sabem que é importante. Já a seguir, dois sons. Um que é um momento triste, precisas partir. Outro depois que é um momento bonito, a reconhecer o parceiro para já. Primeiro com Edmás e Mayemba, precisas partir. Logo a seguir, Selma Ribas e Anderson Mário, Vitamina. Bom dia, boa terça-feira, bom trabalho.

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Neina Paquê. Já a seguir no próximo som, vamos à conversa com a nutricionista Ilana de Natividade. Depois deste som, chama-se Bombom. Manhã linda, Bombom. Batida featuring Mayra Andrade. Bom dia. Ótima terça-feira.

0: Vamos então a essa conversa.
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0: Com a doutora Ilana de Natividade, nutricionista, na rubrica Saúde em Alta. Vamos falar hoje sobre alimentação e exercícios físicos. Muito bom dia e bem-vindo aqui ao programa Vibra Cidade.
2: Bom dia a todos os ouvintes da Rádio Vibra Cidade.
0: Muito bem. Bem-vinda então. Vamos falar sobre esse tema que é bom, alimentação que é bom, alimentação comer, mas que também pode provocar situações, não é?
2: Pois é.
0: Se não tivermos cuidado.
2: Um bom acompanhamento.
0: Pois é.
2: Cuidados.
0: Quando falamos de uma vida saudável, o que pesa mais? Uma boa alimentação ou exercício físico?
2: Uma boa alimentação. Embora a vida saudável, ou melhor, a alimentação saudável deve ser complementada com atividade física. Porque, em alguns casos, só a alimentação ou só o treino não funciona. É importante que haja esse casamento entre as duas.
0: Uhum. Muito bem. É possível ter uma alimentação saudável sem praticar exercício e ainda assim manter uma boa saúde?
2: Assim,
0: nem toda a gente pratica exercício.
2: Pois é. Assim, é possível ter uma alimentação saudável, equilibrada, sem que pratique uma atividade física. Dependendo do objetivo de cada um, por exemplo, manter simplesmente a saúde, ou ganhar peso ou perder massa, dependendo da necessidade e do objetivo da pessoa. É possível ter, sim, uma alimentação saudável e equilibrada sem a prática de atividade física.
0: Lá está, eu estava a passar assim pela minha cabeça. Quem sai mais prejudicado? Quem pratica exercício físico, mas não tem uma alimentação saudável? Ou quem tem uma alimentação saudável e não pratica exercício físico nenhum? Quem está em vantagem?
2: Quem está em vantagem é quem tem uma alimentação saudável. Sempre estará em vantagem, porque desde o momento que nós organizamos a nossa alimentação de forma equilibrada e saudável, nós conseguimos ter vida longa.
0: Uma vida saudável,
2: e saudável, sim.
0: Exato. Então, sim, porque então já se pode dizer, como é que é? Vamos lá aí correr, para você só fica aí, vamos lá caminhar e tal. Não, dispenso, eu tenho uma alimentação, não preciso, vão lá. Vão ao gym, vão lá, tenho uma alimentação saudável.
2: Podendo fazer, pode se exercitar, não precisa necessariamente ir ao ginásio. Por exemplo, um salto de corda, em casa, algumas caminhadas. Criar exercícios, atividades, exercitar-se, não ser só e somente sedentário. Procurar alguma coisa que movimente o corpo, também é saudável.
0: E agora, conta aqueles que preocupam-se com o exercício e tal, até que ponto aquilo que comemos influencia nos resultados do exercício? Nos tais objetivos, quando as pessoas vão ao ginásio, não tem os objetivos. Eu quero aumentar aqui, quero aumentar ali. Até que ponto que nós comemos, de que nos alimentamos, influencia?
2: É assim, na alimentação, tudo é destinado de acordo com as tuas necessidades e objetivo. Vais ao ginásio, queres, por exemplo, perder peso. A tua alimentação deve estar de acordo com aquilo que é o teu objetivo naquele momento, a perda de peso. Devemos fazer um déficit calórico, que é para não gastares mais do que consomes ou consumires mais do que gastas. Muitas vezes, nós quando começamos a ir ao ginásio, achamos que nós podemos comer de tudo, porque depois vamos queimar. Ou então, achamos que depois de treinar, temos que ir comer demais também, o que não é verdade. Aqui, o nosso corpo tem as suas necessidades calóricas. Primeiro, a necessidade que o nosso organismo precisa para se manter vivo. Chamamos de taxa de metabolismo basal, que é a quantidade de quilocalorias que o nosso organismo precisa para se manter vivo. Isto é, para respirar, para o nosso sangue circular, para o nosso organismo fazer a digestão, para o nosso corpo funcionar em repouso. Então, tem uma quantidade de quilocalorias que nós devemos fazer diariamente, mas isso vai de acordo com o teu peso, com a tua idade, com a tua altura e por aí vai. E também existe, de acordo com a atividade física que pratica, faz caminhadas, se faz musculação, então vamos levar uma percentagem e adicionar à alimentação. É por isso que nós pura e simplesmente não ditamos: olha, André, vais comer só isto. Não, nós temos que fazer um cálculo de acordo com as tuas necessidades. Então, não é porque treinas que tens que comer de forma desorganizada. E não é porque treinas que podes abusar da alimentação. Se quiseres ter uma alimentação saudável e equilibrada, é importante equilibrar a tua alimentação e o teu treino. Saberes que não tens a vida livre porque treinas, porque podes nem atingir os objetivos que precisas. E aí ficas a culpar a dieta, ficas a culpar o ginásio, não está a surtir efeito, mas é por conta de alguns hábitos que temos. Então, saímos do ginásio, comemos mal, ou então nos alimentamos mal antes de ir treinar. Isso é errado. Se gastares mais do que consomes, não terás resultados que queres. E se consumires mais do que gastas, também não terás resultados que pretendes.
0: Muito bem. Agora, e sobre aquelas pessoas? Já vi pessoas, sempre vão falar do cotidiano, terra a terra com as pessoas, que têm aquela: ok, é fim de semana, não fui eu que matei Jesus. Aquelas pessoas que, pronto, né, que estão a seguir uma dieta rigorosa, para perder peso, essa coisa toda. Durante a semana vão exercícios físicos e com a alimentação também. Passou folhas aqui, folhas ali. Chega o fim de semana, estou num churrasco e dizem: desculpem lá, pá, deixem-me lá me embutir aqui, não fiz mal a ninguém. Isso prejudica. É só sábado, é só hoje, só quero feijoada aqui. Quero comer tudo. Prejudica?
2: O é só hoje é prejudicial, sim. Prejudica muito. Muito mesmo, porque, vamos dizer, durante a semana consumiste, por exemplo, 500 quilocalorias. E chega o final de semana, o sábado, podes vir a consumir essas 500 quilocalorias que precisas para todo toda a semana. Isto é, de segunda a sexta, conseguiste consumir 500. Chega sábado e consomes as 500, todas as 500. Enquanto durante a semana, de segunda a sexta, no total foram 500 quilocalorias.
0: Ou seja, houve um equilíbrio. A pessoa teve a equilibrar-se e tal.
2: Então, né? Chega o sábado, há excessos. Há álcool, há carne assada,
0: tudo que está ali na mesa. A pessoa diz: exatamente, deixa-me vingar,
2: deixa-me aproveitar. É só o final de semana. Infelizmente, esta prática anula tudo que fizemos durante a semana.
0: Mas
2: é
0: tem aquela coisa: mas e vou recuperar na segunda-feira.
2: E não recuperas na segunda-feira.
0: Como volto a treinar, a regra, e vou recuperar e tal, vou compensar e tal.
2: Que já começa a culpar a balança, a culpar o nutricionista, porque eu acho que essa dieta para mim não dá. Começas a ficar baralhado, começa a exigir muito de ti, a cobrar muito de ti, mas o que falhei? Só por causa de um dia. Este um dia também deve ser olhado com cautela. Tá bem, eu vou a um final de semana. Final de semana tem carne assada. Final de semana também tem salada. Deixa lá, não vou sair da dieta. Vou estar nesse ambiente, mas não saio da dieta. Uma salada, uma carninha, tá aí, não vai sair. E continua a controlar o tempo em que vais comer. Por exemplo, quando entras na dieta, tens horários para se alimentar, que é para evitar beliscar e acabar saindo daquilo que é a quantidade de quilocalorias que deves consumir diariamente. Então, comes às 13, tenta comer às 13. Ali tem uma salada, tem uma carninha, tenta fazer. E isso sempre não falta. Nas festas, nos convívios, sempre tem carne assada, salada.
0: Pois.
2: Tem frango assado, salada. Escolhes uma carne magra, escolhes um franguinho assado, uma salada, está aí, estás a levar o dia. Pois. E o dia passa. Não precisas sair da dieta por conta do final de semana. Não é necessário. É possível, sim, estar dentro da dieta e gerir o final de semana normalmente.
0: Aí está, então. Tenham cuidado. Para emagrecer, comer menos é sinônimo de emagrecer?
2: Passar fome
0: é sinônimo de emagrecer?
2: Não.
0: Isso é o certo?
2: Não, não é o certo. Passar fome, limitar-se da alimentação ou comer muito pouco, isso não significa fazer dieta e nem significa que vais atingir o teu objetivo, que é a perda de peso. Isto é, desculpa-me a repetição, nós fazemos um cálculo de quilocalorias e que o corpo precisa para o dia a dia, em repouso e consoante a atividade que a pessoa faz. Se comes menos, o teu corpo não vai atingir a meta diária de quilocalorias, estará em déficit. Então, automaticamente, o nosso corpo já sabe como ele é. Eu tenho a massa magra, ele sabe, aqui estamos na massa, temos a massa magra e vamos preservar a massa magra. E é o mesmo que acontece com as pessoas com excesso de peso. O organismo já sabe, nós temos excesso de gordura. Sempre qualquer coisa que vai entrar, mesmo que seja em pequenas quantidades, ela vai direto armazenar na gordura, porque ela sabe que o nosso organismo é assim. A defesa do nosso organismo é assim. Aqui temos a massa gorda. Tudo que for entrar depois, ficaste muito tempo sem comer, estás a ir recompensar. Sempre tem isso. Não comi. Não me atapechei, não almocei. No jantar, estou a ir estragar. Estou a ir comer de tudo, porque não me atapechei, não almocei e só tenho um jantar. E vamos comer. Nesse momento, o nosso organismo está a absorver tudo aquilo que ele não teve durante o dia. Então, absorvendo, vai preservar a massa gorda da mesma forma. Então, não haverá gasto nenhum. Então, não faz nenhum sentido, nem é ético deixar de comer e achar que está a fazer dieta e vai emagrecer. Ou então, comer menos daquilo que o teu organismo necessita para manter as funções vitais e normais. É importante que haja uma alimentação saudável e equilibrada. Comer pouco não significa fazer dieta. E não comer também não significa fazer dieta.
0: E passar muito tempo com fome, que tipo de... É prejudicial
2: à saúde,
0: no sentido ao próprio órgão, ao estômago, essas coisas todas,
2: é
0: passar muita fome. Não porque a pessoa não tem o que comer, mas tem, mas porque diz que aguenta. Aguenta, eu aguento ficar com fome, não sei o quê, porque estou fazendo trabalho, não sei o quê,
2: de comer depois.
0: E faz isso frequentemente. Prejudica
2: o
0: organismo?
2: Prejudica o organismo, pode provocar-te fadiga, cansaço, até terminar o dia estás extremamente cansado. E começas a perceber, se fores a sentar e entender o que aconteceu hoje. O que é que eu fiz? Estou tão cansado, estou tão fraco, o que será que aconteceu? E também pode adquirir algumas doenças neste processo. Isto é, ficas muito tempo, tens até o que comer, mas ficas muito tempo sem comer.
0: Tem aquelas pessoas que dizem, ei, não posso ficar muito tempo sem comer porque tenho
2: gastrite.
0: Okay, não posso ficar muito tempo sem comer, tenho que comer qualquer coisa e tal. Isso advém do facto de ter prejudicado antes o estômago, se calhar?
2: Advém de vários outros problemas, mas este também é um dos problemas, ficar muito tempo sem comer. O seu organismo já começa a cobrar, começa a sentir a necessidade e começa a corroer a parede do estômago. O nosso organismo conversa conosco. Graças a Deus. E nós ignoramos. Simplesmente nós ignoramos. Então, é importante dar-se um tempo para comer. De 3 em 3 horas. Tira um tempinho para se alimentar.
0: Comer em quantidades exorbitantes, numa tabiche, no almoço e jantar, e comer em quantidades mínimas, essas em porções mínimas, qual delas é prejudicial?
2: É assim.
0: Encher o prato. Também aqueles que enchem o prato, tipo montanha. Estás assim num casamento que passa um convidado com uma montanha, a pessoa diz o quê? O que é que se passa? Quem está a despedir o mundo ou o quê?
2: A alimentação deve ser equilibrada. Equilíbrio é tudo.
0: Encher
2: não
0: o estômago prejudica? Por aí.
2: Não tem. Encher o prato não é saudável. O prato deve estar equilibrado. Isto é, no prato, ter uma proteína. A proteína é o quê? É peixe, é frango, é... são carnes.
0: Essas montanhas são de arroz, por acaso.
2: São de
0: chima.
2: O arroz
0: maionese.
2: É
0: há certas misturas, maionese. O que é que tu fazendo na feijoada? What? Aquilo tudo num prato. O que é que ele quer fazer?
2: Não. Isso é sim prejudicial e pode proporcionar... nós, com a massa magra, achamos que podemos comer de forma exagerada, porque não engordamos mais a gordura.
0: Eu sou magrinho, portanto, epá. Tchau.
2: À vontade.
0: Eu posso à vontade, porque a minha família é toda magrinha, então eu não tenho problema.
2: E hoje em dia temos tido muitos episódios de hipertensão, acidente cardiovascular. Sim. Acidente cardiovascular é o quê? É a gordura que está nos vasos sanguíneos. A pessoa é magra e acha que pode exagerar com a gordura, pode comer de qualquer maneira, e a gordura vai em lugares que nem devia passar. Isto é, no
0: e não
2: sangue,
0: olho nu.
2: E
0: a pessoa não está a engordar. Isso. Toda a gente está a ver que a pessoa é magra, mas no organismo, a gordura já entupir.
2: Exatamente.
0: A entupir as veias, não sei o que é.
2: Exatamente. Então, do nada ele foi dormir e não acordou. Ouvimos muito. A bugna, a filha. Então, são essas coisinhas, são esses pequenos hábitos.
0: Sim.
2: Que nós temos tido e que nos levam a uma vida nada saudável. Então, é importante manter uma alimentação saudável e equilibrada. Não é sobre encher prato e nem é sobre comer menos. É sobre manter o equilíbrio entre vegetais, proteínas e carboidratos. Isto é, um arroz, uma salada e um frango, um peixe. É isso, é como o prato deve estar colocado.
0: Bom, nós estamos no final aqui desta conversa com a doutora Ilana, nutricionista. E o que acontece quando alguém treina muito, mas não dá ao corpo os nutrientes necessários? Estão a ver aqueles que dizem: ei, você só está a carregar ferros. É como os amigos, né? Você só carrega ferros, mas está a comer o essencial, você vai se prejudicar. Então, o que é que acontece quando alguém treina muito, mas não dá ao corpo os nutrientes necessários?
2: Quando
0: só está a carregar ferros. Mas em termos de alimentação?
2: Não. A pessoa está a fazer mais do que consome. Logo, está a criar ao seu organismo um déficit. A pessoa não terá. Não irá alcançar os objetivos desejados. Porque, treinas há 5 anos, nem parece. Porque estás ali nos ferros. Estás a acabar-se nos ferros. Mas o objetivo, queres perder peso, queres ganhar, até para quem quer só ter uma alimentação saudável e equilibrada, está a praticar atividade física só pela saúde, é importante que tenha uma alimentação equilibrada. Então, o nosso corpo acaba fatigando, nós acabamos criando fraquezas, criando algumas doenças ou sensibilidades por conta disso. É importante comer o necessário e comer de acordo com a com a atividade física ou a intensidade da atividade física que vai praticar. Então, não é só treinar, principalmente se tiver algum objetivo.
0: Então é mito aquilo que se fala por aí, que sempre se falou, nada. Aquilo é por causa, as mulheres sul-africanas têm aquele corpo, o bumbum e não sei o que, é porque ali come-se muita chima com carne. Isso é mito.
2: É mito.
0: Ou seja, se uma mulher está, como hoje em dia as mulheres procuram ter alguma, não é? Alguma curva e tal, algum bumbumzinho e tal, tipo, ok, vou comer chima com carne todos os dias. Isso é mito, não é? Que a alimentação não é porque é a alimentação, não, é a alimentação delas, das sul-africanas, que faz aquilo. É muita chima com carne, é mito, isso não é verdade.
2: É mito, se formos olhar muito bem,
0: é só
2: a
0: fisionomia,
2: genética delas, sim. É a fisionomia delas. Então,
0: e não tem nada a ver com a alimentação da zona, aquilo que se consome,
2: mas
0: os hábitos alimentares.
2: Também, porque são extremamente gordurosos. Eles têm uma alimentação extremamente gordurosa. Não tem como falhar, sair da obesidade. Eles não têm como escapar da obesidade. A maioria deles também é obeso por conta do tipo de alimentação que eles têm tido. Sim, influencia, mas não é algo que nós devemos imitar, porque não é saudável. Então, dizer eu todos os dias vou comer tens que variar os alimentos. Então, todos os dias vou fazer chima e carne para poder engordar. Não estarás a alimentar-se de forma saudável.
0: E para fechar, qual seria o conselho, a primeira mudança que ia recomendar a alguém que quer começar a cuidar melhor da saúde, exercícios e tal? Qual seria a primeira mudança?
2: A primeira mudança?
0: Uma pessoa que a pessoa dizer, sim, a primeira mudança que a pessoa ia dizer, ok, agora quero mudar os meus hábitos e quero começar a praticar exercício, mas em termos alimentares?
2: Primeiro procurar um profissional, um profissional que saiba, que entenda da área. Eu, por exemplo.
0: Exatamente. Disponível.
2: E, bem disponível. E equilibrar a alimentação. Repito, salada em todas as refeições. Todas as refeições que formos fazer. Principalmente nós fazemos muita comida de óleo aqui.
0: Okay.
2: Então, quando fazemos a de amendoim, agora até temos acompanhantes. Sempre procuramos acompanhar. Isso é bom. Só temos que controlar as quantidades. Em suma, controlar as quantidades, beber muita água, pelo menos 2 litros de água por dia. Porém, dependendo do teu peso, podes muito bem calcular 35 vezes o teu peso e tens a quantidade de água que deves consumir diariamente. Então, beber água, ter uma alimentação saudável e equilibrada, praticar atividade física. É o conselho que tenho para dar.
0: E lá está, atividade física sem uma alimentação regrada
2: é nula.
0: É nula. Aí está, então, uma coisa junta à outra. Doutora Helena, muito obrigado.
2: Obrigada.
0: Foi uma conversa e também esclarecimentos bons do cotidiano, da vida, do dia a dia. Das pessoas que, portanto, são conselhos, recomendações importantes. Alguma coisa mais que queria deixar ficar que eu não tenha perguntado ou acrescentar?
2: Acho que deixamos ficar tudo, mas em caso de dúvida, deixo o meu contacto.
0: Ok.
2: Para poder tirar dúvidas sobre a nutrição, ou quem quiser ter uma consulta ou acompanhamento nutricional. É 87 50 37 955. Repito, 87 50 37 955. E muito obrigada.
0: Aí está então, na rubrica Saúde em Alta, falamos sobre alimentação e exercícios físicos com a nutricionista Helena de Natividade.
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0: Boa tarde, são 12 horas.
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0: E agora as notícias.
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3: Muito boa tarde. O Instituto Nacional dos Transportes Rodoviários lança hoje na Feira Internacional de Maputo o sistema de licenciamento digital. Segundo o INATRO, com esta nova plataforma, os utentes poderão requerer e obter as respectivas licenças num ambiente totalmente digital, mais célere e transparente. As licenças especiais de trânsito destinam-se aos veículos, automóveis e reboques que, devido ao seu peso ou dimensões, ultrapassem os limites permitidos para a circulação na via pública, como transportadores de cargas pesadas ou de grandes dimensões. A agricultura destacou-se entre os setores distinguidos no ato de galardoação dos maiores exportadores e investidores de 2026, realizado ontem durante a abertura da 61ª edição da Feira Internacional de Maputo, numa iniciativa do Ministério da Economia. Na categoria de maior exportador do setor agrícola, a Mozambique Leaf Tobacco conquistou o primeiro lugar, seguida pela Tongat Hallett e João Ferreira dos Santos, que ocuparam a segunda e terceira posições, respectivamente. Entre as pequenas e médias empresas exportadoras do setor agrícola, o primeiro lugar foi atribuído à Sociedade Algodoeira de Namialo, enquanto a Sociedade Algodoeira de Mutuali e a Beluzi Bananas Limitada ficaram em segundo e terceiro lugares, respectivamente. Uma mulher de 49 anos que sofria de problemas mentais esfaqueou duas pessoas, aparentemente ao acaso, na segunda-feira, na Times Square, zona turística de Nova York, matando uma delas antes de ser abatida pela polícia. Identificada como Pamela Cisneros, residente de Queens, a alegada agressora tirou duas facas grandes de um saco antes de ameaçar transeuntes em plena tarde, de acordo com o relato da chefe da polícia de Nova York, Jessica Tease. Acabaria por esfaquear no abdômen um homem de 68 anos e 20 segundos depois fez o mesmo a uma mulher de 32 anos, que acabou por morrer. O homem encontra-se hospitalizado em estado estável. As identidades não foram reveladas, enquanto se aguarda que as famílias sejam informadas. O número de mortos nas cheias que atingiram o Nepal e a China ultrapassou os 1.000, segundo as autoridades, enquanto as equipas de resgate tentam chegar às comunidades isoladas pelo desastre. A Agência Nepalesa de Gestão de Catástrofes informou que foram contabilizados 987 mortos no país e que 3.916 pessoas continuam desaparecidas, entre as quais 583 estrangeiros. As autoridades chinesas tinham contabilizado 16 mortos na atualização mais recente, divulgada no domingo, elevando para pelo menos 1.003 o número de vítimas mortais nos dois países. Estreou oficialmente em Moçambique no último fim de semana o filme O Profeta, de Ik Langa. A longa-metragem, que tornou o realizador no primeiro moçambicano a integrar a sessão oficial de competição do Internacional Film Festival Rotterdam, foi exibida numa sessão especial do Kogoma, no Teatro No Metro, rodado a preto e branco, na vila de Manjacaze, província de Gaza. O filme conta a história de Elder, um pastor de bom coração que, duvidando da própria fé, recorre secretamente a outras forças. No começo funciona até que deixa de funcionar. Com 1 hora e 44 minutos de duração e classificação para maior de 12 anos, a obra é uma produção da Better Films, numa coprodução entre Moçambique, o Catar e a África do Sul. É o final da presente edição do Cidade Notícias. A edição foi de Elder Malele.
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0: Hora de música moçambicana aqui no programa Vibra Cidade. E estamos a vibrar, é claro.
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0: E aproveitar e desejar um bom apetite aqueles que a esta hora estão no seu intervalo de almoço, no trabalho e tal. Não se esqueçam, têm que voltar e produzir mais. Boa tarde.

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1: Ouvintes, são 13 horas.
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Mauro Flow featuring Bender. Não tem hora, mas tem hora de eu sair. É esta. Eu sou André Maísa, voz minha, seleção musical minha para este dia aqui no programa Viva Vibra Cidade. Produção, conteúdos de Lávia Chauca. Vou desejar a todos o resto de uma terça-feira muito feliz. E ouvi dizer que está calor lá fora. Vocês imaginam, aqui não chega. Aqui está um frio até aqui no estúdio. E ótima terça-feira para vocês. E feliz setembro, porque hoje é dia 1 de setembro.

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0: Marta Porteira, boa tarde. Esta é a música de Diego e Vitor Hugo, cantores brasileiros, na abertura desta segunda edição da semana do programa Impulso. Já são 14:06. Como é que a pessoa está-se bem? 97.90 é a nossa frequência. O nosso site é www.cidadefm.co.mz. E este é o programa Impulso. Meu nome é Lautinho Pereira. Avisa a malta que o show já começou aqui na tua cidade, Fiel. Já é terça-feira, dia 1 de setembro do ano 2026. Como é que é? E faltam quantos meses, contando assim?
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0: Apenas 3, né?
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0: Estava aqui a fazer as contas, tipo, faltam ainda 5 meses, mas não...
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0: Mas está a começar o setembro, então bora trabalhar. Eu sei que tu vais conseguir.
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0: Meu nome é Lautinho Pereira, Mr. Presidente, o próprio Melaço. Tem sido muito bom estar na tua companhia, seja em casa, na rua, no job, no escritório, no chapa, também estou aí contigo.
1: Civil.
0: Que tal, já foste a facinho? 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Aproveite. Vamos ouvir a música de Zé Neto e Cristiano. Cadeira Cativa.

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Vana Vela, esta é a nova música de Nani Gilson, cantora moçambicana, talentosa. A nova música para 2026. Desta forma ela confirma uma vez mais a sua presença no cenário da música moçambicana. Para além de linda e talentosa, tem uma voz bonita. Ok, daqui a pouco eu vou estrear a nova música da cantora Liloca, ao lado de Nelson Tivan, já tenho aqui bem prontinha. Teríamos feito isso ontem, só que o tempo... não foi favorável para nós. Neste momento eu quero te convidar a fazeres parte do nosso programa através do 87009790. Repito, 87009790. Este é o número para mandares a tua mensagem, saudar alguém especial e deixar também aquela mensagem linda e motivadora que só tu sabes mandar para o programa Impulso, para mim, Lautinho Pereira. Tem sido bom ler e tal. E os outros acabam se inspirando, né? Acabam tendo motivação com as tuas palavras. E ainda este mês a começar, acredito que vais mudar. Vais mudar a vida de alguém. Vais impactar a vida de alguém. 87009790, o número esse já está disponível. Se não tens megas, podes mandar também uma SMS para o mesmo número. Ok, são 14h25 minutos. Agora sim, as condições estão criadas para estrearmos a nova música de Liloca ao lado de Nelson Tivan. Já é

Nita Pina. Esta é a mais recente colaboração entre a cantora Liloca e o cantor e compositor Nelson Tivane, Nita Pina. O videoclipe oficial desta música foi lançado no dia 31, ontem, atenção, ontem. Ontem, segunda-feira. E já se encontra disponível no canal oficial do YouTube da cantora Liloca, Liloca Boss Lady. O novo sucesso para as pistas de dança. Esta não pode falhar na tua playlist. Estou a mentir? 14h30 minutos, programa Impulso no Ar, edição número 2 da semana. Obrigado uma vez mais pela audiência. Sabes que a nossa frequência é 97.90. O nosso site é www.cidadefm.co.mz. Meu nome é Lautinho Pereira. Agora vamos ouvir um beijo. Enquanto isso, mandas a tua mensagem para 87009790. Eu volto para fazer a leitura. Um beijo e a música de Yaz e Yazito, ao lado de Bander. Só podemos ouvir agora, né? Então...

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Benção, nossa música da semana é Del Puto, ao lado de Clayton David, Behind the MC, desde segunda-feira ontem em destaque, e hoje é o segundo dia, sexta-feira será o último dia como canção da semana. Seja que votaram, por isso é destaque até sexta-feira, na segunda tem mais duas músicas para votar. Eu disse que podes mandar a tua mensagem para 87009790 a cumprimentar alguém especial, mas também a deixar aquela mensagem linda e motivadora que só tu sabes mandar. 87009790, seja WhatsApp ou mesmo SMS. Parte.

Esta é uma das músicas de momento, chama-se Is a Flow. E Blow 258. Parte. A música de momento. 15 horas e 55 minutos. Agora sim, deixa-me só efetuar a leitura das vossas mensagens. Quem ainda não mandou, ainda tem tempo, pode mandar neste momento para o 87009790. Olá, Rosália, boa tarde. Ela foi a primeira a mandar aqui uma saudação especial. Obrigado. Está na hora, Joel Wallan. Como é que está-se bem? Xavango. Yeah, welcome King Lau, saudades, votos de uma ótima emissão e uma ótima escuta a todos, vibradores. Ah, ok. Peço ouvir a música de Money Long, Made for Me. Xavango, onde é que tu ouviste esta música, meu? Ijo, esta música é bonita, meu. É muito bonita. Eu vou alinhar daqui a pouco, hein?

Joel Holland diz boa tarde, Loutinho Pereira, presidente do povo, o verdadeiro melaço. Feliz terça-feira, bom trabalho. Muito obrigado, Joel. Um forte abraço aí para ti e uma feliz terça-feira. Boa tarde, Mr. Presidente. Assim diz Jorge Jesus. Como é que é? Está-se bem? Novo som esse? Qual, mano? Qual, malô? Já não estou a perceber. A vida é cheia de altos e baixos. E uma hora a gente tropeça, mas não quer dizer que o chão é o fim. Se levanta, levanta-se, ergue a cabeça e continue. A vida é um treinamento onde só vence a guerra quem vence os seus próprios medos. Cuide de você, do seu coração e da sua mente. Boa tarde, Malautinho. Terçou para nós, minhas crianças, boas férias. Estudem muito, muito. E vinil de Raika, Kembe, Alexia, Killian e Davi. Esta é a mensagem da nossa advogada e da Lina Eloy. Bom som esse beat da Liloca e Nelson Tivan. Valeu o temporal de descanso, Liloca. Esse som será o novo som da Dona Medina. Ah, sim. Ok, malô. Lautinho, já estou a render. Acho que já estás no verão. É bem, isto é início, brado. É início, meu. Depois da forma como está a aquecer hoje. Hein? Uma entrada gradual para o verão, meu. Ok. Eram 14h41 quando a Nifa mandou esta mensagem. Podemos normalizar não ter opinião nem... Como é que é? Podemos normalizar não ter opinião. Nem... A Nifa... Não entendi aqui. Como é que é isso aqui? Nem microfone. Precisa da nossa voz. Bem-vindo, Mr. Presidente. Boa tarde, pessoas. Bem, setembro. Bem-vindo, setembro. Que traga muita paz, saúde e muitos... E muitas samoras verdes. Ótima tarde para todos nós. Tio Presidente carrega com toda a emoção que só tu transmites. Abraço, Anifa. Muito obrigado, Anifa. Agora, há uma parte aqui que não percebi muito bem, Anifa. Mas o conteúdo está perfeito. Tá bom? Tirando uma e outra coisa. Obrigado pela mensagem. Certo. Vamos. Boa tarde, Malautinho. Como está? Eu estou bem. Bom trabalho até às 18. Carrega, mano. Essa música de Landrick com o tema Cuiuiu. Beijinhos e abraços para todos os ouvintes da Cidade FM 97.90. Obrigado. Este é o Five Bezito. Five, muito obrigado. Um forte abraço aí para ti e uma feliz terça-feira. Tudo a postos, segundo show. E o Rei já avança com o espetáculo, animando e aquecendo ainda mais a tarde. Tenha uma boa tarde. Esta é a querida Isaura. Olá, Isaura. Boa tarde. Obrigado pela linda mensagem. Boa tarde, Malau. Bem-vindo à segunda edição da semana e à primeira do mês de setembro. Já avisei os meus que o impulso já está no ar. Bom trabalho, mano. Beijinhos para minha filha. Laudélia Mafanela, até às 18. Muito obrigado, tio Nilde Mafanela. Beijinhos para a Laudélia. Que nome lindo, é? Que nome lindo. Como vai lá, o Celso de Bobole? Muito obrigado, Celso. Forte abraço, estamos juntos. Um abraço para todo o pessoal de Bobole. Mais uma mensagem. Locutor da minha vida inteirinha, bem-vindo. Eu estou Manning Nice. E aí, como vai? Já estão todos avisados. Locutor de voz inconfundível. Vamos até às 6 da noite, carrega. Este é o ouvinte da minha vida inteirinha. Olá, Dina. Tudo bem?

Boa tarde, Lalau. Feliz terça-feira. Vamos que vamos. Cá está tudo bem. Não sei o senhor como está. Peço a música de Bawito. Winners. Esta é a Dona Zuzu. Obrigado, Dona Zuzu. Beijinhos. Aqui está tudo bem. Está fresquinho aqui, hein? Só está quente lá fora. Boa tarde, como estás, mano? Aqui Letícia, do 1º de Maio. Boa terça-feira, muito obrigado, Letícia. Beijinhos e um forte abraço para o pessoal do 3º de Maio. Ou melhor, 1º de Maio. Boa tarde, Mr. Laut. Como é que está-se bem aí? Aqui é o Saúl, ligado a partir da Matola Fomento, Gran Maningo, do teu programa, mano. Muito obrigado, Saúl. Forte abraço para o pessoal da Matola Fomento. Estamos juntos. Como é que é, vibradores? Aqui fala o Sufo, bairro, aeroporto, cidade de Maputo, novo ouvinte da rádio. Peço ouvir a música de Rei Bravo, título Flores no Meu Funeral. Desculpa, quis dizer impulso. Está tudo bem, mano, mas é vibrador. É daqui da casa, mano, não tem como. É o Sensações, Vibra Cidade. Hã? Tem também Mais Amor, a partir das 19, não se esqueçam. Mas antes, 18 horas tem o Eco Estudantil, onde os estudantes falam um pouco de tudo sobre a academia. Seja bom consigo mesmo, que a sua autobondade fará com que, obrigatoriamente, os outros sejam bons para contigo. Boa tarde, ouvintes do Impulso. Muito obrigado, não assinaste a mensagem, mas agradeço por ter mandado aqui. Boa tarde, Manlau. Boa tarde, Mr. Presidente. Grande voz, dono das tardes de todas as FMs. Saudação a todos os ouvintes da Cidade FM, Vila de Umuini. Este é o Jorge. Jorge Maria, como é que é? Forte abraço. Estamos juntos. E uma feliz terça-feira. Boa tarde aqui, Marla de T3. Quero mandar um boa tarde para a Rádio Cidade e peço a música de Filomena Maricoa com o título Saudades. Ok, parece que há uma outra versão desta mensagem que acabo de ler. Aqui Marla de T3, quero desejar uma boa tarde a todos da Rádio 97.9 e dizer um feliz aniversário para mim mesma. E peço a música de Filomena Maricoa, com o título Saudades. Está bom, Marla. Feliz aniversário, muitos e longos anos de vida. Eu daqui a pouco vou tocar a música especialmente para ti, porque tu mereces. Boa tarde, Mr. Presidente, como estás? Eu estou bem feliz, terça-feira, a todos daqui, Fausto de Chumeni. Mas de momento falo de Chimoio, peço uma música de Messias Maricoa. Partir bacia fui, mas não escuta, muito obrigado. Agora estás a falar de Chimoio onda, mais ou menos. Chimoio é grande, man, essa cidade é big, meu. Hein? Boa tarde, Malautinho, como estás? Gostaria de lembrar que a criança é a camada mais vulnerável. Somos todos chamados a prestar atenção nelas, não só os pais, principalmente agora que estão de férias. Boas férias para todas as crianças, em especial aos meus netos Wesley, Shelton, Lyle, Exante, Jonathan e Malena. E pede a música de Ali Fak. Nikirikita, tchau. Esta é a senhora Madalena Tembe, da Matola F, a sessentona. Muito obrigado, senhora Madalena. Beijinhos e abraços. Um abraço também para os netinhos que já estão de férias. E linda mensagem, hein? Muito linda mensagem. Boa tarde, sou Fatney. Peço escutar a música de Edson. Boa tarde, estou a acompanhar a partir da Catembe. Muito obrigado pela audiência aí na Catembe. Forte abraço a todos. Muito boa tarde, maior aqui, o Zeif. Gostaria de ouvir a música de Valete com o título Temporal. Boa tarde. Essas mensagens estão a entrar agora ou vocês mandaram... Quer dizer, não sei, né? Vibra Cidade. Como está sendo a tarde desse lado, cá está magnífico, na companhia da rádio. Essa música de Plutónio Conversas, de Olinda Muxanga. Ok, de Olinda, o Vibra Cidade já acabou, agora é Impulso, está bom? Boa tarde, Malau, aqui Lino, gostava de que tocasse a música de 16 Cenas, Aragão.
Dedico a todos os chefes de família, One Love. Grande música, hein? Grande música de 16 anos, Aragão, ainda lembro muito bem. Boa tarde, aqui Cacilda de Catembe. Só passei para marcar a minha presença e dizer que gosto muito do teu programa. Mando beijinhos para todos de A a Z. Peço a música de Lilian com o título Confesso. Boa tarde, como estás, senhor presidente da Malta? Cá está super bem, setembro da entrada, muito agressivo. Peço a música de Luan Santana qualquer. Muito boa tarde, Malautinho, aqui é o Walter, como estás? Bom trabalho, peço a música de Bauito, Malia Pepa. Já tocamos essa música, meu, já tocamos a música de Bauito, meu. Boa tarde, peço a música de Stefania Lionel, com o tema Eu Vou Embora. Sou Ciara, tudo bem contigo? Peço ouvir a música de Stefania Lionel, está bom. Ciara, está anotado o teu pedido. Boa tarde, Lautinho, sou eu, Danilo, aqui de Maputo, Esquelene. Peço a música de Prodígio, Homem Não Chora. Aproveito para mandar um forte abraço para os meus amigos angolanos, Puto Quente, Albertino na Casa, Dionísio e Prodício. Está bom? Está anotado, mano. Um forte abraço para os teus bradas angolanos. Boa tarde, meu doutor, aqui Ginex de Chumen 2. Vim dar-te um abraço, uma boa tarde para ti, bom trabalho e ótimo sucesso. Eu gosto muito do teu programa, do teu trabalho. Obrigado, mano. Ginex, forte abraço, aí estamos juntos. Obrigado. Boa tarde, Malautinho, está-se bem? Só passei para marcar a minha presença e dizer que gosto maninho de ouvir a sua voz. Beijos aqui, Lourdes. Peço ouvir a música de Sef. Conversa com o meu ex. Está bem. Esta é a música Osana, Lourdes. Lourdes, Osana, música de Sef Tanz. Está bem. Boa tarde, Mr. Presidente, como estás? Eu estou bem, feliz terça-feira a todos. Ah, bairro Centro Hípico. Ok, o Faustino mandou mensagem a partir de Chimoio. Agora ele diz que está no bairro Centro Hípico. Ok, Centro Hípico, muito obrigado pela audiência. Estamos juntos, forte abraço, Faustino. Uma feliz terça-feira é para ti, tá bom? Estamos juntos, meu. Obrigado pela companhia. Boa tarde, Malautinho, como vai? Sou novo na família da rádio e o meu nome é Kelvin Monteiro. E se não for um incômodo, peço ouvir a música de Angelina. A música é intitulada Angelina. Qual Angelina, querido meu? Qual? E não te preocupes com a mensagem da música, é top. E se gostar, peço que me dê uma brecha para tirar uma pequena entrevista. Epa, aqui o assunto já é outro aqui. Mano, o título da música é Angelina. Agora, resta saber quem canta essa música, mano. Kelvin, manda toda a informação. Assim fica um pouco complicado, meu. Não tem problema em mandares a música, ou melhor, o título da música, e podemos tocar. Já avançaste aqui que tem uma boa mensagem, então queremos ouvir, meu, queremos ouvir. Boa tarde, LP, estou sempre ligado ao Impulso e à Cidade FM. Dino Muxanga da Catembe na escuta. Muito obrigado, Dino, um forte abraço para o pessoal da Catembe. Boa tarde, Mr. Presidente Gil de Zelinga. Desejo-te um bom trabalho. Peço a música de Prodígio com o título Down. Boa tarde, como estás? Sou Elsa. Peço a música de Parcela com o título Olha Quem Vai Perder. Tá bom, o título é Perder, Elsa. Tá bom, eu vou tocar daqui a pouco. De Olinda Muxanga, desejar um feliz aniversário a Marla. Tenha muita saúde, prosperidade, muitas felicidades para esse bolo. De Olinda, diretamente da Costa do Sol. Está bom, de Olinda. Está anotado aqui a aniversariante, já ouviu que tem um compromisso contigo. Um bolo tem que sair. A Ciara agradece, diz muito obrigado, Malautinho. Deus te abençoe a partir da Zona Verde. Ela escreve a partir da Zona Verde. Muito obrigado, Ciara. Beijos e abraços. Boa tarde. Aqui fala com Joaquim Hamamba, do Rio Bulze. E peço a música de Mr. Bau, Nita Fela Nguina. Está bom, Joaquim. Ah, a música é do Kelvin Monteiro.
Angelina, já está disponível no YouTube. Tá bom. Kelvin, manda música no WhatsApp. Tá bom? Manda música no WhatsApp. Tá certo, mano? Tens de fazer isso agora. Boa tarde, gosto do programa ligado de Matutini, Bela Vista. Peço a música de Clayton David, tema Corno. Aqui, Steven Amons. Está bom, Steven. Forte abraço aí para o pessoal de Matutini. Obrigado pela audiência. Vamos ouvir esta linda música. Ela chama-se Money Long. Made for me.

Esta música de Money Long com o tema Made For Me, a pedido do Chavango. Como é que é, Chavango? Está-se bem? O Chavango gosta de boa música, hein? É um ouvido apurado. Agora vamos ouvir Choosing Texas. Chama-se ela Langley.

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0: Ok, 15 horas e 29 minutos. Programa Impulso no Ar. Obrigado uma vez mais pela audiência. Eu dentro de instantes volto para continuar com a leitura das vossas mensagens, porque não continuamos, não demos continuidade. Temos que respeitar aqui os compromissos comerciais. Agora vamos falar com, vamos conversar com Bikelve. Yeah. O Bikelve está aqui. O Bikelve está na música desde 2021. Esta é uma das suas músicas. Chama-se Ser Louco. É isso, né? Ser Louco. Ser Louco é tipo, você é maluco, é isso?
1: Não.
0: É, boa tarde, bem-vindo.
1: Muito obrigado. Yeah. Primeiramente, agradecer pelo convite. É uma honra estar aqui na cidade de FM, yeah, no programa Impulso. Respondendo à tua questão, né? Assim que ser louco num bom sentido, tipo dizer mal. Eu sou mal. Então, mas o ser louco é um estilo de vida, né? Eu proporciono a uma moça luxúrias, né? Em que denominei essas luxúrias ser louco, mas num bom sentido. Vamos viver uma vibe maluca, inesquecível, né? Okay. Prometo levar ela a Bilene, Ponta, Tofu.
0: Ok.
1: Né?
0: Yeah. Mas só prometes e cumpres, é isso?
1: Oh. Tem que se cumprir, não tem como. Yeah, tem que se cumprir.
0: Ok.
1: Exato.
0: Bikelve. Antes, quer dizer, essa foi a pergunta de logo de entrada, acabaste respondendo. Sim. Mas eu gostava que fizesse essa uma apresentação, né? As pessoas querem te conhecer, os ouvintes.
1: Claro. Com todo o respeito.
0: Sim.
1: Gostaria de cumprimentar a todos aqueles que estão a acompanhar o programa. Yeah. Para quem não me conhece, eu sou Bikelve.
0: Bikelve.
1: Bikelve, assim que é. Dizer que já está disponível o meu mais recente single, intitulado Ser Louco, que é o meu single promocional. Uhum. Já tem 11 dias, está disponível no YouTube e, coincidentemente, hoje estará disponível em todas as plataformas digitais. Ou seja, vamos disponibilizar o link, porque okay, a música já estava lá a fazer-se aquela avaliação, né? A respeitar aquele processo todo burocrático. Uhum. Que as plataformas digitais exigem, né?
0: Ok.
1: Sim.
0: E disseste que estás na música desde 2021, como é que tu entras?
1: Exatamente, desde 2021, profissionalmente. Exatamente, mas começo a cantar em 2018, fazia parte de um grupo composto por 5 elementos, fazíamos R&B na província da Zambésia.
0: És da Zambésia.
1: Exatamente.
0: Então, qual é o distrito lá? Ou estás na cidade?
1: Climane.
0: Estás na cidade mesmo?
1: Exatamente, estou na cidade de Climane.
0: Onde? Torrono, o quê?
1: Acordos de Lusaka.
0: Também.
1: Então, quando eu já estava a passos curtos mesmo para entrar para a universidade, para vir para aqui para Maputo, então acabamos decidindo levar, ou seja, seguir as carreiras a solo. Né? Uhum. E então lanço o meu primeiro single a solo, intitulado Mamacita. Fiz a estreia, tive a oportunidade de estar em alguns programas televisivos, radiofónicos, renomados aqui no nosso belo e vasto estado moçambicano. Uhum. Só que depois fui obrigado a parar por conta da pressão académica, né? Estava a ser difícil conciliar as duas atividades, mas visto que agora já estou mais relaxado, já cumpri a missão em maior percentagem, ou seja, 90%. Então,
0: okay. Estás no terceiro ou no quarto ano?
1: Quarto ano.
0: Yeah. Ah, sim, já estás leve.
1: Yeah, já estou leve. Então,
0: já acho são umas duas, três cadeiras só, né?
1: Yeah. Então acho que já dá para dar sentido e dar vida àquilo que realmente me trouxe aqui. Né?
0: Okay.
1: Porque o que me traz aqui é música. Mas como estamos num país em que é difícil viver só da música, então para garantir, preferi cumprir com os estudos.
0: Okay.
1: E agora está aí Ser Louco disponível. É a prova de que tem mais trabalhos por vir, né?
0: Ok. E, então tu começaste a cantar lá em Climane?
1: Exatamente, comecei a cantar em Climane.
0: Saíste de Climane para cá, já cantava, já tinhas lançado algumas?
1: Já cantava, sim.
0: Já levavas também a música de forma profissional, seriamente?
1: Quando saí de Climane já tinha a Mamacita, o meu primeiro single.
0: Ok.
1: Exatamente.
0: Yeah. E foi um sucesso lá?
1: Foi um sucesso,
0: Com quem trabalhaste lá, tipo, como produtores?
1: Trabalhei com o Da Street Boy Mtana.
0: É de lá de Climane.
1: É de lá de Climane, um dos melhores produtores da província de Zambésia.
0: A sério? Da Street
1: Boy Mtana, DST.
0: Ok.
1: E há todos os artistas renomados
0: que já passaram por ele. Ok, então
1: exatamente.
0: É a tua música Mamacita, ele que fez o beat.
1: Exatamente, ele que fez o batismo, não tinha como.
0: Ok, tudo bem. Então depois lanças?
1: Lanço depois Mamacita. Depois lanço Don't Cry, que é um beat trap. Tive a oportunidade de fazer vídeo. Lancei também. Depois lancei Heroína, uma música em que cantei em homenagem à minha mãe, né? Uhum. Exatamente. E depois, a última música que lancei antes de Ser Louco, é intitulada Oxatinhama, uma mapiano.
0: Oxatinhama.
1: Exatamente.
0: Ah, fala em Xangana também?
1: Não, perfeitamente, né? Mas é pá. Foi espontâneo, né?
0: Ok,
1: espontâneo.
0: Mas hoje tinha até parece uma piano, não? Ou...
1: É uma piano mesmo.
0: É uma piano.
1: Yeah, é uma piano mesmo.
0: Ok?
1: Sim, mas hoje também lá na província da Zambeze é Assar.
0: Hoje também é Assar?
1: Sim.
0: É.
1: Mas a não hoje tinha ama, hoje anhama.
0: Hoje anhama.
1: Sim, só hoje anhama. É Assar carne.
0: Ok, tá bom. Então essa música fizeste lá também?
1: Fiz aqui.
0: Fizeste cá?
1: Sim.
0: Então quando chegas cá, consegues descobrir alguns produtores?
1: Sim, consegui descobrir alguns produtores como Vani Ben.
0: Sim, sim.
1: Já trabalhei também com Crazy B. Uhum. E esse meu mais recente single, intitulado Ser Louco, trabalhei com Wed Skill, a Moonlight Music, quis dizer.
0: Uhum.
1: Sim.
0: E no total, quantas músicas tens?
1: Por aí umas 8 músicas.
0: 8 músicas?
1: Sim.
0: Ok. Com,
1: tirando as músicas que removi das plataformas e das minhas redes sociais, né, conteúdos que fiz lá, porque de certa forma senti que não deu o devido valor, não dei a promo que elas mereciam, okay. Então decidi apagar, deixar no backup, uh-huh. No momento certo vou largar.
0: Ok,
1: exato.
0: Certo, agora diz uma coisa, tens cerca de 8 músicas, tu sim, normalmente sim. Falas de quê nas tuas composições?
1: Eu sou versátil, né?
0: Ok.
1: Falo de love, falo de vivências do dia a dia, né?
0: Yeah.
1: Yeah, posso dizer que as minhas músicas são inspiradas no meu dia a dia. Exatamente. Tanto que tenho a música Mamacita, que fala de amor, a Don't Cry, é uma música motivacional.
0: Qual o ritmo de Mamacita?
1: Mamacita é dancehall.
0: É dancehall, já imaginava.
1: Yeah. E Don't Cry é trap.
0: Okay.
1: Uma música motivacional, no qual tem um vídeo lá no YouTube, podem ir lá ver, Bikel Singh é o meu nome, podem subscrever também no meu canal. Tem a Heroína, que fiz em homenagem à minha mãe, apresentei a ela no seu aniversário.
0: Uau, que bom.
1: Oxatinhama, por exemplo, é uma música que eu criei após ter uma festa com colegas, né? Eles me ensinaram, ou seja, eu acabei percebendo que qual é o significado de Oxatinhama aqui no Sul. Então ali criei o Oxatinhama.
0: Ok.
1: Exatamente.
0: Muito bom.
1: Eu sou um artista muito espontâneo, trabalho com o estado do espírito.
0: Sim, sim.
1: Yeah, então, quando sinto que há necessidade de retratar uma história ou cantar sobre algo, eu solto. Yeah.
0: Soltas.
1: Yeah.
0: Esta música disseste que estará disponível hoje? Estará disponível hoje?
1: Em todas as plataformas
0: hoje,
1: digitais,
0: a partir de hoje.
1: Mas no YouTube já está disponível. Estamos agora a caminho de 600 visualizações.
0: Ok.
1: E salientar também que este canal, na qual está disponível a minha música Ser Louco, é um novo canal que representa uma nova fase da minha carreira. Ou seja, faz parte do meu projeto Renascimento, né? O Restart. A minha volta para o game. Exatamente. Então estou a dar todo o gasto de investimento, a investir para que possa dar um trabalho de qualidade, né?
0: Okay.
1: O mercado agora está muito exigente.
0: Yeah, exatamente. Muito exigente. Sim. E tens que lançar cenas com qualidade.
1: Com qualidade.
0: Não podes lançar pastilhas.
1: Ser Louco é a prova disso.
0: Ah, esta música aqui. Não, eu por acaso gostei. O Rasta Altaf, quando mandou uma música, eu ouvi. Eu disse, ele pode vir, meu. Não tem problema.
1: Yeah,
0: então,
1: parabéns. O Rasta Altaf.
0: Sim, sim.
1: Por acaso, eu trabalho com o Rasta Altaf e o Gabriel Manatraca.
0: Okay.
1: Na direção artística, né?
0: Ok.
1: Exatamente.
0: O Rasta é conterrâneo, então. Provavelmente Kilimani, né?
1: Somos irmãos.
0: Ok. Bikelv. Esta música terá vídeo? Já começaste a pensar como é que vai ser? Ser louco?
1: Terá vídeo.
0: Vais lançar ainda este ano?
1: Vou lançar ainda este ano. A minha meta é atingir 1000 views.
0: Ok.
1: E estou a caminho de 600.
0: Ei, então estás no
1: Tenho a máxima certeza que após eu sair daqui do programa Impulso, já terei as 600 visualizações.
0: Sem dúvidas.
1: Sem dúvidas.
0: Yeah. Este ano vais lançar mais?
1: Vou lançar mais, tem muito trabalho.
0: O que vem? Uma EP, um álbum? Já começaste a pensar nisso?
1: É pá, não quero falar muito, né?
0: Só queres mostrar trabalho?
1: Quero mostrar trabalho mesmo, porque já fiquei muito tempo parado, então está na hora mesmo de mostrar ao país e ao mundo a minha cara, a minha arte e, sobretudo, fazer com que, o people entenda qual é a minha identidade, né? Porque o que estamos a fazer agora é tentar construir uma comunidade de fãs, okay, né? E tanto que através das minhas redes sociais, TikTok,
0: sim, pode aproveitar para dizer,
1: sim,
0: o TikTok,
1: podem me seguir no TikTok, Instagram e Facebook. Meu nome é Bikelv Singa.
0: Bikelv,
1: sim, Bikelv, B-I-K-E-L-V, sem
0: de novo,
1: E no
0: de
1: final
0: novo?
1: B-I-K-E-L-V,
0: okay,
1: é o meu nome. Podem lá me seguir, como bem dizia, através dessas minhas redes sociais. Eu tenho feito shorts e reels promocionais. E só os meus shorts e reels parecem vídeos.
0: Okay.
1: Os shorts que eu fiz, da últimos shorts que eu fiz da música Ser Louco, promocionais, muito antes de lançar, as pessoas ficaram tipo, uau, lança esse vídeo. Mas eu depois tive que aparecer para justificar que não é o vídeo.
0: Okay.
1: Então, dizer ao people que se as imagens de reels promocionais estão assim, imagina o vídeo.
0: Hey.
1: Ser louco, mais do que uma música, é um estilo de vida.
0: Ser
1: é
0: louco.
1: A vibe do verão. E eu espero que Moçambique receba, né? Vocês curtam, partilhem, façam chegar isso até os ouvidos certos ou incertos, né?
0: Yeah. Yeah, o gajo sabe vender, meu. Mas qual é o ritmo de Ser Louco?
1: Ser Louco é afropop.
0: É afropop.
1: Exatamente.
0: Ok, então também está a seguir tendências, né?
1: Sim, sigo tendências, claro.
0: Altamente. Vamos lá, últimas considerações, o que gostavas de dizer, mesmo para fechar aqui a nossa conversa?
1: Gostava de pedir aos teus ouvintes, né?
0: Sim,
1: à
0: sim.
1: Tua malta aqui do Impulso,
0: estão
1: para que
0: atentos,
1: possa seguir-me nas minhas redes sociais, Bikelv Singa.
0: Bikelv.
1: Bikelv. Subscrevam-se no meu canal do YouTube. Através das minhas redes sociais, hoje poderão ter acesso ao link de todas as plataformas digitais, tanto Spotify, SoundCloud e entre outras. E aproveitar também, deixar aqui o meu contacto para shows, parcerias, que é o 87-24-98-424. Repito, 87-24-98-424. Eu sou Bikelv Singa e gravem bem este nome, porque dentro em breve será um dos nomes mais sonantes aqui em Moçambique,
0: a música moçambicana,
1: e no mundo.
0: Ah, sem dúvidas.
1: Sem dúvidas.
0: Bikelv, tens minha bênção, um forte abraço aí para ti, sucesso na tua carreira.
1: Muito
0: sempre
1: obrigado.
0: Sempre que tiveres novidades, voltas aqui ao programa. Tá, nice?
1: Muito obrigado.
0: Vamos estrear como deve ser, para todos ficarem a saber que tu já tens um material novo no
1: Let's
0: mercado.
1: Go. Let's go.
0: Então estamos juntos. Deus
1: estamos
0: te abençoe.
1: Juntos. Muito obrigado mesmo. Foi uma honra estar aqui no programa Impulso. Gostaria também de mandar um beijinho muito grande aí aos meus pais, à minha família, que têm me dado um apoio incondicional. Aos meus amigos também, que têm me dado um apoio no meu dia a dia. E aos meus fãs, a todo o pessoal que curta a minha arte. Sou bastante grato, continuem a curtir e vamos fazer isso chegar longe, porque pá, o trabalho é de qualidade,
0: okay.
1: O mundo precisa ouvir e precisa saber.
0: Tá.
1: Até
0: bom.
1: Já.
0: Ok. E, então, o teu contacto, para quem se calhar quiser uma informação adicional ou um featuring, estás disponível?
1: É mesmo
0: para
1: 87-24-98-424.
0: De novo?
1: Estou aberto.
0: De novo?
1: 87-24-98-424.
0: Alright.
1: Aberto para parcerias, participações, collabs, entre outros.
0: Estás disponível?
1: Estou disponível.
0: Ok, let's go.
1: Let's
0: vamos estrear a música Ser Louco, chama-se Bikelv. Gravem bem este nome, está a passar aqui pelo programa Impulso. E vocês sabem, tudo que toca aqui faz sucesso. Já tem sucesso garantido. Vamos ouvir a estreia aqui no teu show, o programa Impulso. Aumenta o volume, let's go.

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7: 16h24, continuamos com a nossa segunda edição do programa Impulso para hoje, terça-feira, 1 de setembro do ano 2026. Antes eu havia prometido que daria continuidade com as vossas mensagens. A Rosa hoje decidiu mandar um áudio. O que é que diz aqui no áudio, Rosa?
8: Ih, melazo.
7: Oi.
8: Não faz acreditar o que aconteceu ontem.
7: Fala, Sana.
8: Sabes, quando estavas a rodar aquela música que pedi ontem, de repente ouvi, zoé, eu, e o que aconteceu? Quando levanto a cabeça, vejo, que acabou. Pum. Agora, eu não senti nada. Eu estou a pedir repetir. Estou a pedir repetir a música de ontem, por favor. Por favor. É um pedido do Melão. Está a pedir.
7: Sabes? Alguém gostaria de contar a história tintim por tintim? É isto aqui, irmão. Hein? Rosa, está bom, está bom. Epa, lamento, né? Lamento bastante, mas já está resolvida a situação, né? Já está resolvida. Pelo menos hoje tens aí carga no telefone e mandaste este áudio aqui. Está bom, já entendi. Vou repetir a música, não te preocupes. Olá, Malautinho, como está? Passei para desejar-lhe uma tarde abençoada e produtiva. Mandar um ala à minha família Massalonga. Boa tarde, mano. Aquele abraço. Este é a Nyakudzi. Muito obrigado, Nyakudzi. Ok? Já havia entendido, Anifa, está bem? Boa tarde, Mr. Presidente Gil de Zelinga. Desejo-te... Isto também já havia lido, não é? Valete. Peço a música de Valete. Monogamia. Eis. Quem canta Angelina e Juca. Yeah. Mas não é a música do Juca que ele quer. Quer música dele. Para tocar uma música dele mesmo. É isso. Yeah. Tá bom. Vamos ver aonde. Aqui. Boa tarde, presidente. Terça-feira tranquila para todos os impulsionados ou impulsionadores da Rádio Cidade. Peço a música do DJ Ardiles. família. José Onwana do Alto Maé. José, está anotado, mano. Forte abraço aí. Viva Ilustre Lau, cordiais saudações a si, equipa e auditório. Se as condições objetivas estiverem reunidas, peço escutar Njanje, do saudoso músico Chico António. Força Lau. Já no impulso. Ótimo trabalho nesta grande tarde de uma grande terça-feira. Vitorino Papela. Vitorino, eu lembro que pediste esta música ontem e eu não toquei. Eu não toquei. Tá bom, vamos ver se conseguimos rodar hoje. Tá bom, Vitorino? Muito obrigado aí pela audiência. Estamos juntos. Boa tarde. Já estou ligado a partir de Boani. Obrigado. O que mais tem aqui? Boa tarde, Mr. Presidente. Peço ouvir a música de Lil Wayne, de Moz. Ibrahim de Inhagoia, 100% Macua. Yeah. Grande Lil Wayne. Boa tarde, como está? Sou Fernando Augusto de... da Mozal, né? Estou a pedir a música de Rei Bravo com o tema. Ei, Cecira. Não entendi, mano. Ser meio complicado. Ah, será meio complicado mandar a música. Estou a usar bombinha de momento. Mas o produto já está no YouTube e lhe garanto que o beat é benga. Depois de ter escutado e gostar de. Me convide para uma entrevista, por favor. Tá bom. Eu vou escutar a música, depois digo-te alguma coisa, tá bom? Sou Ciara, peço a música de Stefania Lionel. Ok, tá bem. Stefania Lionel, vou embora. Está bem. Vou tocar esta música, Ciara. Fica atenta, tá bom? Boa tarde, presidente. Peço ouvir a música ou o beat Afternoon dos Nickelback. Para mim, aniversariante de hoje, Steven UD. Ok, Steven. Muito obrigado, forte abraço. Boa tarde. Mais uma vez, mano, peço o grande favor de dizer o nome do cantor de hit. Cilinda. Epa. Tá bom. Vamos ouvir a música de Mr. Ball. Winners. Até já.

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Este é o som de Niassa Massucos com Kuma Lembe. Antes ouviste também a música de Ali Fak. Já não me recordo quem pediu a música de Ali Fak, mas deve ser a... quem? Será que é a Sessentona?

não é a confusão que eu fiz, não. É verdade. É a dona Madalena Tembe, da Matola F, que pediu a música de Ali Fak, Nikirikita. Ok, são 17:37 minutos. Vamos aos comerciais, depois eu volto com a nossa rubrica Sempre à Vista. Até já.

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1: Muito boa tarde, uma vez mais, são 17h40, agora sim a nossa rubrica Sempre à Vista. Hoje trazemos um som que foi lançado em 1980, é da artista Diana Ross, chama-se Upside Down. Esta música alcançou o primeiro lugar na tabela da Billboard Hot 100 nos Estados Unidos da América após o seu lançamento. Só que há umas duas artistas que fizeram um sample desta música, mas antes, vamos ouvir a original Upside Down, Diana Ross.

Esta é a música de Diana Rose, chama-se Upside Down. A música saiu em 1980. E o Diz, duas artistas fizeram um sample desta música. No ano de 1996. E virou um clássico do hip hop. A música chama-se Cold Rocket Party. É da rapper norte-americana MC Lyte e a participação especial de Missy Elliott. A música foi o primeiro single do quinto álbum de estúdio de MC Lyte, Bad As I Wanna Be. Produção de P. Diddy e da equipa Bad Boy. Sample marcante do sucesso de Diana Rose de 1980, Upside Down. A música é mais ou menos assim. I thought I told you.

Cold Rock Party, música de MC Light ao lado de Miss Elliot. A música foi lançada em 1996, é um remix. Produção de Shimpaf, Combs, pedido por outras. Todo o coletivo da Bad Boy fez parte da produção desta música. Este é um sample marcante do sucesso de Diana Ross de 1980, Upside Down. É um remix muito famoso que utiliza a batida em um instrumental marcante de Ross. A versão original do álbum Bad As I Wanna Be, de 1996. Descobrimos que havia um sample e decidimos assim apresentar aqui na nossa rubrica Sample à Vista. Terça-feira, até mais.

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5: Fechamos com bênção. A nossa música da semana é Del Puto, ao lado de Clayton David e Beyond the MC. Esta foi a edição número 2 da semana, a primeira do mês de setembro. Agradeço pelo carinho da tua audiência e marco um novo encontro para amanhã, pontualmente às 14, aqui na Cidade FM 97.90. Meu nome é Lautinho Pereira, Mr. Presidente, o próprio Melaço. Foi bom estar na tua companhia. Boa viagem, chegue bem a casa. Bom trabalho. Bom descanso. Amanhã, não te esqueças, às 14, estarei aqui novamente. Tá bom? Então, tchau. Música da semana é o Puto, Clayton David e Beyond the MC, benção. Até amanhã, tchau.
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3: Boa noite. O Presidente da República, Daniel Chapo, acaba de nomear por despacho presidencial Felisberto Navalha para o cargo de Governador do Banco de Moçambique. Nos termos da mesma base constitucional, o chefe do Estado nomeou igualmente por despacho presidencial Benedita Guimino para o cargo de vice-governador do Banco de Moçambique. Antes das duas nomeações acima referidas, o Presidente da República revogou, por conta de questões supervenientes, os dois instrumentos análogos que, através dos quais nomeava Waldemar Fernando de Souza para o cargo de governador do Banco de Moçambique e Felisberto Diniz Navalha para o cargo de vice-governador da mesma instituição, publicou Notícias. O Fundo Nacional de Energia acaba de validar a sua política de género e inclusão social, instrumento que visa reforçar a igualdade de oportunidades e a integração da perspectiva de género nos projetos de energia e na gestão institucional. O presidente do Conselho da Administração do FUNAI, Meti Gondola, defendeu que a dimensão de género deve ser considerada desde a planificação até a implementação dos projetos, sobretudo nas zonas rurais. Segundo Gondola, o acesso à energia deve beneficiar homens, mulheres, rapazes e raparigas em igualdade de circunstâncias, contribuindo para melhorar o acesso à educação, segurança e geração de rendimentos nas comunidades. A primeira-ministra de Moçambique, Maria Bem-vinda Levi, intensificou esta segunda-feira os contactos diplomáticos de alto nível em Belgrado, onde foi recebida pelo presidente da Sérvia, Aleksandar Vučić, e manteve um encontro com seu homólogo sérvio, Duro Makut, à margem das comemorações do 65º aniversário da primeira conferência do Movimento dos Países Não Alinhados. A passagem da primeira-ministra moçambicana pela capital sérvia ficou igualmente marcada por contactos bilaterais com a presidente do Parlamento da República do Azerbaijão, Saiba Gafarova, reforçando a dimensão diplomática da participação de Moçambique no encontro comemorativo de alto nível. Uma mulher de 49 anos que sofria de problemas mentais esfaqueou duas pessoas, aparentemente ao acaso, na segunda-feira, na Times Square, na zona turística de Nova York, matando uma delas antes de ser abatida pela polícia. Identificada como Pamela Cisneros, residente de Queens, a alegada agressora tirou duas facas grandes de um saco antes de ameaçar transeuntes em plena tarde, de acordo com o relato da chefe da polícia de Nova York, Jessica Tisch. Acabaria por esfaquear no abdômen um homem de 68 anos e 20 segundos depois fez o mesmo a uma mulher de 32, que acabou por morrer. O homem encontra-se hospitalizado em estado estável. As identidades não foram reveladas enquanto se aguarda que as famílias sejam informadas. Estreou oficialmente em Moçambique no último fim de semana o filme O Profeta, de Ike Langa, a longa-metragem que tornou o realizador no primeiro moçambicano a integrar a secção oficial de competição do Internacional Film Festival Rotterdam, foi exibida numa sessão especial do Kogoma, no cinema No Metro. Rodado a preto e branco na vila de Manjacaze, província de Gaza, o filme conta com a história de Elder, um pastor de bom coração que, duvidando da própria fé, recorre secretamente a outras forças. No começo, funciona, até que deixa de funcionar. Com 1 hora e 44 minutos de duração e classificação para maior de 12 anos, a obra é uma produção da Beta Films, numa coprodução entre Moçambique, o Catar e a África do Sul. É o final da apresentação do Cidade Notícias a esta hora. A edição foi de Elder Malele.
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1: Agosto foi e setembro chegou, e chegou com gosto, com novos sabores, sabores de verão. Fiz esta introdução só para enfatizar que hoje é dia 1 de setembro e é terça-feira, e se é terça-feira significa que teremos hoje a rubrica Livros para Adicionar o Saber e também uma pequena reportagem sobre as férias escolares dos nossos alunos. Rolando Ezequiel, Elder Malela e Lávia Chaú, que são a tua companhia até muito perto da 19 horas. Precisas partir de Idumásia Malembe, é a música eleita por mim para iniciar o nosso programa de hoje.

0: Estou ouvindo. Podes continuar aqui bem ligadinho ao nosso programa. Vamos agora aos spots comerciais e voltamos daqui a pouco.
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3: Boa noite. Um estudante de Engenharia Mecânica da Universidade Eduardo Mondlane obteve 20 valores no seu trabalho de defesa de final de curso. Trata-se do estudante Lércio Uafinda, que além de obter 20 valores no trabalho final de defesa, desenvolveu um software que permite fazer otimização da geometria de compressor de hidrogênio utilizando inteligência artificial. Lércio Uafinda, de apenas 22 anos de idade, é agora engenheiro mecânico e atualmente está a trabalhar com redes neurais. Moçambique conquistou o segundo lugar na área de robótica industrial no Campeonato de Habilidades Profissionais, que decorreu de 19 a 27 de agosto no Parque Tecnológico Federal, na Federação Russa. O país esteve representado na competição pelo formando Carson Fumo, do Instituto Industrial de Maputo, acompanhado pelo seu formador, Patrício Esteira. A participação moçambicana enquadra-se na parceria entre Moçambique e a República Federativa da Rússia e constitui uma oportunidade para demonstrar as competências e o talento desenvolvido no ensino técnico profissional. A conquista do segundo lugar evidencia o potencial dos jovens formandos moçambicanos na

0: justo 2 meses após o término da atividade. Os professores e formadores provenientes de Gaza, Maputo e cidade de Maputo alegam ter cumprido a missão entre 7 e 19 de junho, mas alegam que apenas os técnicos do nível central receberam os respectivos subsídios, enquanto os demais intervenientes continuam à espera. Segundo o grupo que participou na competição, a atividade envolveu docentes dos distritos de Xai-Xai, Limpopo, Xongwene, Mandjakaze, Xibuto, Belene e Xokwe, além de formadores dos institutos de formação de professores. O presidente da República, Daniel Chapo, defende que o desporto escolar deve deixar de ser encarado apenas como espaço de competição e passar a funcionar como uma verdadeira plataforma nacional de descoberta e formação de talentos. Na abertura da 16ª edição do Festival Nacional dos Jogos Desportivos e Escolares em Inhambane, Daniel Chapo assumiu o compromisso de reforçar o investimento nas infraestruturas, professores e treinadores e lançou um desafio. Nenhum talento moçambicano deve perder-se por falta de oportunidade. Quando as delegações das 11 províncias desfilaram no sábado diante das bancadas na cidade da Maxixe, o presidente da República disse ter visto muito mais do que equipas que chegaram a Inhambane para disputar medalhas. Para Daniel Chapo, naquele desfile estava uma representação do presente e, sobretudo, do futuro do país. E para fechar, um professor encontra-se detido no distrito de Namarói, na Zambésia, indiciado de homicídio contra um menor de 12 anos. De acordo com o comandante distrital da Polícia da República de Moçambique, Denis Mendonça, o professor foi detido na companhia de outro cidadão por alegadamente agredir fisicamente ao menor que posteriormente perdeu a vida. É o fim do informe escolar deste 1º de setembro de 2026.
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0: Hoje, na rubrica Um Pensamento, uma Contribuição Social, o Elder Malelo vai falar sobre o comunicólogo e publicitário António Fonseca. Vamos acompanhar.
2: Saudações, bem-vindo à rubrica Um Pensamento, Uma Contribuição Social. Hoje vamos falar de António Alves da Fonseca, um pioneiro da comunicação em Moçambique. Eu sou Elder Malele, bem-vindo. A história da comunicação social e da publicidade em Moçambique também se escreve através de homens que souberam transformar a criatividade, a comunicação e o empreendedorismo em instrumentos de construção de uma indústria. Entre essas figuras encontra-se António Alves da Fonseca, nascido em 1929 e falecido em 2023, aos 94 anos. Publicitário, produtor, homem da rádio e antigo atleta, Alves da Fonseca deixou uma marca particular na história da comunicação moçambicana. A sua relação com a comunicação começou ligada ao desporto, foi jogador e capitão do Clube Ferroviário de Moçambique e chegou a representar a seleção de Moçambique. Foi neste universo que desenvolveu o interesse pelas transmissões e pelos relatos desportivos. Em 1957, fundou a Produções Golo, inicialmente vocacionadas para a cobertura e transmissão de acontecimentos desportivos, incluindo futebol, basquetebol e hóquei em patins. Com o tempo, as Produções Golo evoluíram para a Agência Golo, tornando-se uma referência no setor da publicidade em Moçambique. A agência destacou-se pela criação de campanhas adaptadas ao contexto cultural moçambicano e alcançou reconhecimento através de prémios nacionais e internacionais. Mas a contribuição de António Alves da Fonseca não se limitou à publicidade. A sua trajetória esteve profundamente ligada à rádio e à produção de conteúdos, tendo desempenhado funções de direção na Rádio Moçambique. Uma investigação académica sobre a história da rádio em Moçambique registra entrevistas realizadas com Alves da Fonseca enquanto diretor das Produções Golo e antigo diretor da Rádio Moçambique. Outro aspecto importante da sua intervenção

0: pensão foi a abertura de espaço para novos talentos. O seu estúdio tornou-se um lugar onde jovens músicos podiam experimentar, gravar e apresentar a sua criatividade. Registros sobre a sua atividade relatam gravações de músicos em diferentes espaços de Maputo e a sua disponibilidade para apoiar artistas que procuravam uma oportunidade para dar os primeiros passos. É precisamente aqui que podemos encontrar uma das dimensões sociais mais importantes do seu legado: criar infraestruturas e oportunidades para que a criatividade pudesse transformar-se em comunicação, trabalho e memória cultural. António Alves da Fonseca pertence, assim, a uma geração de pioneiros que ajudou a lançar as bases de uma indústria moçambicana de comunicação, publicidade e produção. O seu percurso mostra-nos que a comunicação não é apenas publicidade, rádio ou produção de conteúdos. É também a capacidade de criar pontes entre pessoas, ideias, cultura e sociedade. É o final da apresentação da presente edição da rubrica Um Pensamento, Uma Contribuição Social. Hoje falamos do publicitário António Alves da Fonseca. Abraços de Elder Malele.
1: Obrigada, Malela, e até amanhã para a última edição da rubrica Um Pensamento, Uma Contribuição Social.
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1: E agora vou chamar a Idiocrisina Chimbuini para trazer uma reportagem sobre as férias escolares.
3: Saudações, estimados ouvintes da Rádio Cidade, em especial aos ouvintes do Eco Estudantil. As férias chegaram, com elas expectativas, planos. Então nós vamos saber de alguns alunos quais são os planos para as suas férias. Olá, o teu nome?
4: Maria.
3: Maria, férias chegaram, acredito que tenhas muitos planos. Conte para nós, quais são teus planos?
4: Eu tenho planos de viajar para Chimoio, visitar meus avós que lá vivem e, em particular, conhecer a Cabeça do Velho, a famosa Cabeça do Velho. Já há bastante tempo venho planificando em conhecer, acho que desta vez vou concretizar.
3: Então, a Cabeça do Velho é a tua maior expectativa para estas férias?
4: Sim, claro.
5: Eu chamo-me Yorunguilha Kizitabo e eu pretendo passar as minhas férias da melhor forma possível. Em primeiro, realizar uma sentada com os meus colegas para conversarmos sobre aquilo que foi bom e o que foi mal, trocarmos algumas ideias sobre o que queremos futuramente e passar tempo com a minha família, com os meus parentes, aqueles que não tenho como ver durante o período das aulas. E é isso.
6: Chamo-me Ashanti. Eu pretendo passar as minhas férias com os meus primos, pais, avós, sobrinhos, tios, com os meus familiares. Eu pretendo aproveitar as férias ao máximo para que eu possa voltar à escola com mais energia e mais força para eu poder me focar melhor ainda nos estudos. Pretendo aproveitar as férias a fazer os trabalhos de férias, a estudar ainda mais para os meus exames e aproveitar o tempo que eu tenho com os meus familiares. Eu pretendo aproveitar as minhas férias de forma não fútil, mas sim útil para o meu desenvolvimento quanto ser.
7: Nádia Neldito.
3: Nádia, bom, as férias chegaram, acredito que tens muitos planos, então conta-nos quais são os teus planos para as tuas férias.
7: Bom, os meus planos é de ir visitar a minha avó, a minha tia, o meu irmão. E como a minha tia sabe fazer buquês e eu sei fazer bombom, quem sabe eu aprenda a fazer buquês e irei fazer buquê de bombom e eu talvez ganhe um pouquinho de dinheiro nem para o lanche, quem sabe. É basicamente isso.
8: Caro Leonardo Faftin, é passear com os meus pais, primos, avós e depois, com tudo isso terminado, executar os trabalhos que foram dados da escola.
1: Muitos planos aqui para estas férias escolares dos nossos alunos entrevistados pela Idiocrisina Chimbuinho. Espero que este aluno que vai até Chimoio possa levar-me na mala. Eu também quero conhecer a Cabeça do Velho. Brincadeiras à parte, vamos agora à nossa vitrine comercial.
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3: 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Um estudante de engenharia mecânica da Universidade Eduardo Mondlane obteve 20 valores no seu trabalho de defesa de final de curso. Trata-se do estudante Lércio Uafinda, que além de obter 20 valores no trabalho final de defesa, desenvolveu um software que permite fazer otimização da geometria do compressor de hidrogênio utilizando inteligência artificial. Cerca de 670 professores e formadores que participaram numa capacitação sobre a introdução da disciplina de educação moral, cívica e patriótica em Gaza acusam o Ministério da Educação e Cultura de reter mais de 2,5 milhões de meticais em ajudas de custo 2 meses após o término da atividade. O presidente da República, Daniel Chapo, defende que o desporto escolar deve deixar de ser encarado apenas como espaço de competição e passar a funcionar como uma verdadeira plataforma nacional de descoberta e formação de talentos. Foi um pequeno flash do Informe Escolar e agora vamos ouvir uma música escolhida a dedo aqui pelo Rolando Ezequiel. 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

0: Terça-feira é dia de literatura aqui no Eco Estudantil. Isto porque convidamos um estudante ou professor para contar-nos como e porquê inicia o seu gosto pela leitura. Vamos saber já a seguir quem é o meu convidado para a rubrica Livros para Adicionar o Saber de hoje.
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3: Bem, o que me motiva a ler é, antes de mais, a curiosidade. Porque sempre senti que a leitura é uma porta que se abre para muitos que, de certa forma, talvez nunca conheceria. E também tem a questão de cada livro trazer consigo uma nova possibilidade, talvez de conhecer culturas, compreender diferentes pontos de vista, viajar no tempo ou até mesmo refletir sobre mim mesma. E para além disso, ler dá-me uma sensação de refúgio. Há dias em que, por exemplo, tudo parece demasiado confuso ou até mesmo pesado. E um bom livro tem, sim, o poder de me transportar para um lugar de calma, onde encontro clareza, inspiração e resposta para algumas questões que talvez estejam a rondar na minha cabeça. Então, a leitura é, ao mesmo tempo, aprendizagem e companhia. O Fabricante de Lágrimas, de Harry Doom, não sei se pronuncio o nome correto, mas este livro ocupa um lugar muito especial em mim. É uma obra que me tocou profundamente pela forma como aborda temas delicados como o medo, a dor e a superação. Então, ao acompanhar a vida dos protagonistas, senti que algumas reflexões também faziam parte do meu próprio percurso. A autora consegue misturar delicadeza com intensidade e isso transforma a leitura em algo muito marcante. No entanto, também guardo um grande apreço por outros livros como Terra Sonâmbula, de Mia Couto, que é um clássico da literatura moçambicana e africana, que me fez olhar para a nossa história e identidade com ainda mais profundidade. Sobre o livro que me marcou até hoje, é O Fabricante de Lágrimas. Sim, é O Fabricante de Lágrimas. Não apenas pela história em si, mas pelo momento da vida em que eu li. Foi uma obra que me ajudou a compreender que todos nós carregamos cicatrizes e segredos, mas que também temos a capacidade de transformar a dor em algo positivo. É um livro que eu recomendo muito. Eu li numa fase da vida em que precisava de respostas e talvez mesmo pelo facto de eu ser também apaixonada pela psicologia e o livro retratar algumas questões ou alguns temas que permeiam a psicologia no seu todo, fez-me ler o livro de uma forma diferente. Não, ou melhor, eu não li como uma simples leitora. Eu li, não sei qual palavra usar, mas eu li para entender. É, mais ou menos isso. Gosto de livros que emocionam, mas que ao mesmo tempo me fazem pensar. Sim, porque eu acho que leitura é sobre isso. Leitura é sobre eu ler e pensar e aprender determinada coisa. Então, se um livro, desde que seja romance, ficção, a literatura africana, desde que eu saiba que este livro vai cultivar alguma coisa em mim, eu leio. Eu leio, sim. E eu acho que é isto que está em volta daquilo que são os tipos, né? Não vou dizer o tipo, os tipos de livros que eu mais gosto de ler. Já encontrei respostas para perguntas que provavelmente ou possivelmente ocupavam espaço na minha mente. Então, a leitura tem essa capacidade de nos oferecer respostas que muitas vezes não encontramos nas conversas ou no nosso cotidiano. Lembro-me de momentos em que estava a lidar com inseguranças ou com situações difíceis e um livro trouxe-me sim uma frase, uma cena ou uma reflexão que me fez olhar para o meu problema de outra forma. Não digo que a leitura resolve diretamente os problemas, mas ela inspira, abre horizontes, acalma e dá-nos força para agir. Então, é isso. A leitura já me ajudou muitas vezes a resolver problemas pessoais. Eu admiro muitos autores. Eu admiro vários. Um deles é Mia Couto, pela sua escrita poética e pela capacidade de transformar realidades duras em narrativas cheias de beleza e profundidade. Então, gosto muito da forma como Mia Couto coloca as palavras nos seus livros. É um deles. Eu prefiro mencionar apenas ele, mas como eu disse primeiramente, são vários. Mas até então vou mencionar a ele, e também para não repetir o autor do livro Fabricante de Lágrimas, então prefiro ficar só no Miyakoto. Eu diria que para os jovens acadêmicos, assim como para mim, eu sou uma jovem acadêmica, eu recomendo uma leitura, ou melhor, uma combinação equilibrada, porque, como eu disse, cada livro traz consigo determinado conhecimento. Então, eu dizer, te recomendo o livro X, ajudaria sim, mas provavelmente não ajudaria o estudante ou o jovem no seu todo. Por isso que eu digo, prefiro trazer uma combinação equilibrada. Ou seja, obras que desenvolvem um pensamento crítico, que fortalecem a identidade cultural e que ao mesmo tempo abrem espaço para sonhar. Porque todo jovem acadêmico precisa sim sonhar e sonhar grande. Então, bem, não consigo trazer agora um livro específico, mas a única coisa que eu diria é, se a pessoa quer desenvolver o espírito de leitura ou o gosto pela literatura, sendo jovem, acadêmico também ou não, tenha sempre uma combinação equilibrada. Não nos focarmos apenas num tipo de leitura. Nós somos jovens, devemos ser dinâmicos, devemos ter um pensamento mais amplo no que diz respeito a tudo, desde a nossa vida acadêmica, a nossa vida espiritual, que é amorosa. Sim, não devemos nos focar numa só coisa. Então eu não vou cá especificar, recomendo o livro, por exemplo, Fabricante de Lágrimas. Não, eu não vou fazer isso porque não julgo correto, mas leiam sempre de forma equilibrada. Se o jovem ou o estudante está na fase acadêmica, né? Procure sempre ler um livro que o ajude em termos de pensamento crítico. Nós somos jovens, mais uma vez, nós devemos ser dinâmicos. E o ser dinâmico requer ter um lado crítico, um pensamento crítico. Então, façamos essa combinação, de modo a suprir um pouco de todas as necessidades. Acredito que os jovens devem ler de forma variada clássicos, literatura contemporânea, autores africanos e universais, porque a leitura não só enriquece a mente, mas também fortalece a identidade e prepara-nos para enfrentar o mundo com mais consciência. Obrigada.
0: Era a estudante Shebner Muxanga contar-nos aqui como é que inicia o seu gosto pela leitura e o porquê ela continua a amar os livros. Espero que tu também, ouvinte, tenhas este gosto pela leitura. Se não tiveres, faça um bocadinho de esforço e leia nem que seja uma página por dia de algum livro que te marque, que te interesse, que seja do teu gosto, mas leia ao menos uma vez por dia uma página.
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0: Voltamos já, vamos mexer um bocadinho o esqueleto.

0: O abandono escolar continua a ser uma triste realidade no nosso país. Infelizmente, muitos alunos interrompem os seus estudos sem concluir o nível básico. O repórter Sheldon Matias fez uma reportagem sobre este assunto. Vamos acompanhar.
1: O abandono escolar continua a ser um dos grandes desafios da educação em Moçambique. Muitos alunos deixam a escola por diferentes motivos, comprometendo o seu futuro. Nesta reportagem, ouvimos alunos, professores e jovens que abandonaram os estudos para compreender as causas, as consequências e as possíveis soluções.
2: Maria,
1: o que motiva você a continuar a estudar?
2: Os meus sonhos, porque quero conquistar autonomia no futuro, quero chegar longe e nada se consegue sem educação.
1: Conhece algum colega que abandonou a escola?
2: Conheço alguns.
1: E por que que ela abandonou a escola?
2: Porque alguns por conta da parte logística, porque não é fácil conseguir dinheiro para custear a escola, principalmente para quem está numa instituição privada. Alguns mesmo porque queriam trabalhar, tiveram que fazer outras atividades. Então não foi possível continuar. Alguns até queriam, outros foi preguiça, porque quando alguém começa a trabalhar, já tem preguiça de continuar a estudar, porque começou a ganhar dinheiro.
1: O que pode ser feito para evitar o abandono escolar?
2: Penso que deve haver mais motivação. Primeiro, também pode-se olhar para a parte logística, porque muita gente que estuda automaticamente não consegue trabalhar. Então, alguns custos fixos, alguns manuais, são muito caros para as pessoas conseguirem. Então, as famílias menos favorecidas acabam tendo dificuldades e os filhos acabam abandonando a escola. Então, podia se fazer também programas de motivação. Já existem, mas são mais focados para a rapariga. Podiam ser vistos até de forma mais ampla, porque não é só a rapariga, o jovem rapaz também tem abandonado a escola por conta do trabalho. Então, podia ser vista a situação.
3: A motivação que eu tinha para continuar a estudar é mesmo pela busca de conhecimentos contínuo. E também, hoje em dia, nos nossos empregos, ou o mercado de emprego é muito exigente. Então, se tu tens um curso, se fizeste um curso em que tu tens a matéria teórica apenas, não estudaste, não praticaste ou não foste atrás do conhecimento prático, torna-se muito vulnerável no mercado de emprego. Acabas ficando fora, né, da linha do alcance daquilo que é o teu sonho. Então, a motivação é mesmo aprender a fazer e também aprender a resolver problemas. Sabemos que hoje em dia trabalhar e resolver problemas e criar soluções. Então, são essas soluções que nos fazem sentir-se úteis como seres humanos, como estudantes, como trabalhadores, como formandos, como aprendizes. E sem nenhum conhecimento é impossível de fazer algo prático, seja para o nosso próprio benefício ou para o benefício de outrem. Sim, tive vários colegas que abandonaram a escola, por motivos mesmo financeiros. Eles não conseguiram arcar com as despesas, nesse caso com as propinas. Então acabaram por trancar e procurar outras oportunidades nesse sentido do trabalho para poder sustentar os seus estudos. Então eles trancaram, ficaram um tempo, renovaram a matrícula e hoje em dia estão a continuar com os estudos e apoio eles bastante e continuo a lhes apoiar. Apesar de eles terem perdido um pouco o tempo, né? Mas estão a caminhar muito bem. Isso é muito importante. Para a questão de continuar com os estudos ou o que deve ser feito, eu acho que as instituições devem começar mais a olhar para a situação de cada estudante. Fazer algumas questões básicas no sentido de se consegue realmente arcar com as despesas, com as propinas, e se não dar um apoio no sentido de ter um período em que a pessoa vai estudar sem ter que pagar nenhum, sem sofrer represálias, sem pagar multas, sem sofrer represálias, no sentido de quando é para fazer um exame, por exemplo, não ser retirado da sala, porque há esses casos em que o estudante não tem o valor exato, o valor completo para pagar a propina, e está na época de exames. Eu já tive vários casos em que colegas foram tirados da sala mesmo a fazer o exame a terminar, e foram retirados porque não pagaram propinas. Então isso é uma situação muito complexa, uma situação muito triste realmente, porque a pessoa fica na expectativa de concluir um ano em tempo recorde, e acontece esses sobressaltos por parte da instituição. Então as instituições devem acarinhar mais os estudantes no sentido financeiro. Não é fácil para todos, mas eles devem dar uma brecha do estudante continuar com os estudos sem ter que sofrer represálias financeiras.
1: Para entender melhor por que os alunos abandonam a escola, fomos até o Instituto Superior Mutasa e conversamos com o docente Sambo, que explicou-nos quais são os motivos que levam os alunos a abandonarem a escola, na sua opinião como docente.
4: Bom, dentre várias causas, uma delas é a questão social, a questão familiar, a pobreza. Muitas crianças abandonam a escola por causa da pobreza. Os pais não têm condições de mandar as suas crianças para a escola. E por consequente, as crianças ficam aí na rua a fazerem trabalhos não adequados para elas, como vender amendoim, vender gelinhos, ovos, tudo mais. Até outras ficam nos semáforos a pedir esmola. Então, uma das causas do abandono é a pobreza.
1: Como a escola identifica alunos em risco de abandonar os estudos?
4: A escola pode identificar através do seu comportamento, né? Através do seu comportamento, os professores conseguem identificar que este aluno aqui está em risco de abandonar. Por exemplo, ele pode se apresentar à escola sujo, apresentar-se sempre com frequentes queixas de fome. Então, essas causas podem mesmo propiciar para que a criança abandone os estudos.
1: E que medidas a escola toma para combater esse problema?
4: A escola sempre deve criar mecanismos de retenção das crianças, tais como dar um pouco de lanche nas crianças. Existe um programa aí de alimentação para as escolas, em que lá faz-se um pequeno matabicho, um almoço e tal. Então, esta forma reduz o índice de abandono das crianças na escola, principalmente nas escolas primárias. Nas secundárias, as crianças já são um pouco responsáveis, né? Mas nas primárias há esse problema aí, mas as escolas têm dado esforços para reter as crianças dando um pequeno lanche.
1: E qual é o papel da família nesse processo?
4: A família, neste caso, ela deve zelar pela educação da criança, uma vez que é um direito fundamental assistida pela Constituição. As crianças devem ter direito à educação. As famílias, elas devem garantir que as crianças vão todos os dias à escola, que tenham um pouco do material escolar. E nós sabemos que não é fácil ter todo o material escolar, mas tem que garantir o mínimo, que é um caderno, uma esferográfica ou um lápis. E outras coisas deixamos para o governo, que é ter uma sala condigna, ter professores qualificados. Isso é um desafio para o Ministério da Educação, mas para os nossos encarregados, elas devem apenas garantir o básico, que é deixar a criança limpa, deixar a criança ir à escola, não lhe dar o trabalho de maiores.
1: Ao sair do Instituto Mutasa, deparei-me com dois jovens que coincidentemente abandonaram a escola.
5: Deixei de estudar na 9ª classe.
1: Qual foi o principal motivo?
5: O motivo de ter deixado de estudar é que engravidei e por esse motivo deixei de estudar.
1: Como essa decisão afetou a sua vida?
5: afetou muito negativamente porque não consegui terminar o ensino básico e por esse motivo tenho tido dificuldades em encontrar emprego, em ser contratado, pior nesta época em que muitos só contratam as pessoas que pelo menos terminaram o ensino básico.
1: Gostaria de voltar à escola?
5: Gostaria muito mesmo. Porém, as decisões que tomei no meu passado afetam o meu futuro.
1: Mas por que gostaria de voltar à escola?
5: Gostaria de voltar à escola porque vejo que é algo muito importante na vida de um ser humano. Aprender é aquilo que vai nos levar a ser alguém nesta vida. É por esse motivo que eu gostaria de voltar à escola, para poder aprender, ser alguém na vida, me licenciar ou ter mestrado.
6: Ana Maria, quinta classe, gravidez precoce. Foi a gravidez precoce, tive trauma, pós-parto, o pai não quis assumir o bebê, então foi um dos reais motivos que me fez eu deixar de estudar. Gostaria de voltar à escola assim, ou gostava de voltar à escola assim, vários motivos. Eu queria me formar, eu quero me formar, tenho um sonho de ser uma grande médica. O que eu deixo para todas as mulheres é não desistir, por mais que haja obstáculos na vida, turbulências, consequências que têm a ver com gravidez precoces, que possam seguir em frente e que possam ser mulheres fortes e guerreiras.
7: O abandono escolar em Moçambique continua a ser um desafio grave, impulsionado por milhares de crianças fora do sistema, como taxas maiores nas zonas centro e norte, e forte impacto nas raparigas, como é o caso da nossa entrevistada Ana Maria.
0: É quase no fim do nosso programa, mas ainda há tempo para a nossa rubrica Fatos Curiosos sobre o Mundo Académico. E hoje vamos saber como é que funciona a educação no Vietnã. Bom, saiba ouvinte que no Vietnã os estudantes têm grande destaque internacional. Isto porque o Vietnã costuma obter bons resultados em avaliações internacionais, especialmente em matemática, ciências e leitura. Muitos países consideram o sucesso escolar uma das principais formas de garantir um futuro melhor para os seus filhos. Este é o caso também do Vietnã, pois a educação é muito valorizada pelas famílias. Em muitas escolas vietnamitas, o uniforme é obrigatório. As raparigas do ensino secundário, em algumas ocasiões especiais, podem usar o tradicional áo dai, um traje típico vietnamita. Além das aulas normais, é comum alguns alunos frequentarem explicações ou aulas adicionais, sobretudo para se prepararem para exames importantes. Isto acontece aqui também no nosso país, não é? Aqui em Moçambique também é assim. Voltando ao Vietnã, saiba que os exames têm um peso muito importante. Isto porque o acesso à universidade é bastante competitivo e os resultados dos exames podem ter grande influência no futuro académico dos estudantes. Naquele país asiático, a profissão de professor é tradicionalmente valorizada na sociedade vietnamita. Existe até uma celebração especial, o Dia do Professor no Vietnã, que é comemorado a 20 de novembro. Embora esteja na Ásia, a língua vietnamita é escrita com caracteres baseado no alfabeto latino, mas utiliza vários sinais e acentos para representar os diferentes tons da língua. A pontualidade, o respeito pelos professores e o esforço acadêmico são valores bastante incentivados no ambiente escolar vietnamita. E para fechar esta nossa rubrica, Fatos Curiosos sobre o Mundo Académico de hoje, saiba ouvindo que muitos estudantes participam em competições de matemática, ciências, línguas e outras áreas. E o país tem conquistado bons resultados em Olimpíadas Internacionais. E para fechar esta nossa rubrica de hoje, saiba ouvindo que a educação tecnológica está a crescer no Vietnã. Isto porque o país tem investido cada vez mais em tecnologia, informática e inovação, preparando os jovens para o mercado de trabalho moderno. A rubrica Fatos Curiosos sobre o Mundo Académico fica por aqui.
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0: Está tudo dito e feito por hoje. O Eco Estudantil fica por aqui, mas nós vamos com a promessa de regressar amanhã, à mesma hora, para mais uma edição do Eco Estudantil. Despedem-se Rolando Ezequiel, Eldra Malel e Lávia Chouk. Até amanhã.

0: vamos falar de amor. Muito boa noite, querido ouvinte, saudações de muito carinho. Segunda edição da Semana do Mais Amor, a comunidade onde juntos partilhamos esta camaradagem radiofónica das 19 às 21 horas, de segunda à quarta-feira, para falar deste tão belo sentimento que é o amor. Terça-feira dedicamo-nos à reflexão. Trazemos sempre um tema que nos permita orbitar em torno do amor. Hoje não será diferente. Eu conto consigo, com a sua companhia, ao lado da Cidade FM. Obrigada uma vez mais por escolher estar com a cidade, com a sua rádio, mais rádio. Desde já faço votos que tenham uma ótima escuta, que tenham uma noite tranquila. Sabemos que depois de um dia de trabalho é sempre importante acalmar os ânimos e poder meditar em torno de um assunto que seja oportuno, leve, mas acima de tudo que venha agregar valor à sua vida. E por que não pensar na vida sentimental? Dar tempo de olhar para dentro do coração. É o que propomos para hoje, até pontualmente às 21 horas. Já sabe que a partir das 20 horas temos a rubrica Flecha do Cupido e poderá mandar desde já as suas mensagens através do 87 000 9790, deixando ficar o seu perfil. Lembrando que condição quase obrigatória, deixar ficar o nome. Algumas características serão desenvolvidas ao longo da conversa que terá certamente com a sua cara metade, até porque eu acredito que o Cupido na cidade ele faz o seu papel, mas o nome é crucial. Temos recebido muitos perfis sem nome. É um tanto complicado procurar alguém que nem sequer se sabe como se chama, não acha, amigo ouvinte? Prometa-me que a partir de hoje não mais teremos perfis sem nome. Por favor. Estamos aos 9 minutos das 19 horas. Eu sou a Helena Costa, a sua madrinha, a madrinha dos corações apaixonados. E obrigada por me permitir ter o seu coração aqui, a bater juntamente ao coração do Mais Amor.
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Estamos aos 19 minutos das 19 horas. Estamos cá juntos, reunidos, para hoje podermos refletir em torno do amor. Já sabe que à terça-feira dedicamos as 2 horas que nos são proporcionadas de antena para refletir. Hoje vamos falar de uma situação que pode ser bastante delicada dentro de qualquer relacionamento. A influência da família na vida do casal. Querido ouvinte, quando duas pessoas decidem construir uma relação, seja através de um namoro ou de um casamento, é natural que as famílias façam parte das suas vidas. Afinal, ninguém vive com

completamente separado das suas raízes. Muitas vezes os familiares são aqueles que nos dão o suporte, o apoio, que nos dão conselhos e estão presentes nos momentos mais difíceis, principalmente enquanto famílias africanas, algumas delas patriarcais, outras matriarcais, têm sempre aqueles familiares, os ditos mais velhos, considerados idóneos para encaminhar certas questões a nível do relacionamento. Só que no meio desta situação existe a necessidade de entender a diferença entre estar presente e interferir. Uma coisa é termos a família enquanto conselheira, a família que aconselha quando é procurada, quando é solicitada, a família enquanto aquela instituição primária de cada ser humano que pode alertar quando percebe que existe uma situação realmente preocupante ou simplesmente oferecer aquele apoio expectável enquanto família. Outra coisa completamente diferente é querer decidir pelo casal, controlar as escolhas, decidir com quem a pessoa deve ou não estar, interferir constantemente nas discussões ou fazer com que um dos parceiros tenha de escolher entre o relacionamento e a própria família. E apesar desta vertente ser muito comum, principalmente no nosso contexto africano, é uma realidade preocupante, da qual devemos refletir em algum momento e perceber até que ponto é que a família deve ou não interferir na vida a dois. E, querido ouvinte, geralmente é nesta fase que começam a criar-se muitos conflitos. Às vezes o problema nem começou entre o casal. Começou com uma opinião da mãe, com uma opinião da tia, com um conselho do pai, uma comparação feita por um irmão, uma exigência dos sogros, ou até aquela famosa frase: eu só procuro o teu bem. Na minha opinião, se eu fosse a ti, se eu estivesse no teu lugar, eu faria isto e aquilo. Não faria aquilo e aquilo outro. Mas será que querer o nosso bem dá a alguém o direito de decidir pela nossa vida amorosa? Quantas vezes já esteve na situação de ter alguém a decidir por si, a pensar por si, de ter alguém que julga saber o que é melhor e, ainda que saiba em algum momento, hipoteticamente, julga poder fazê-lo decidir de acordo com aquilo que são as pretensões da outra pessoa e que muitas vezes não são as mesmas que as suas? E surgem aqui algumas questões que nos permitem refletir aquelas ditas questões retóricas. Até que ponto é que somos nós os primeiros a abrir espaço para que a nossa família esteja diretamente dentro do nosso relacionamento? Quantas vezes o querido ouvinte já abriu espaço para que a sua família ditasse a sua relação?

Estamos aos 24 minutos das 19 horas. A esta altura já nos chegam muitas mensagens através do 87 000 9790. Antes mesmo de ir às vossas mensagens, lembrar que a reflexão está aberta e o espaço de partilha também. Pode fazê-lo igualmente dentro de alguns instantes através do 84 34 97. Hoje queremos entender até que ponto é que a família influencia a vida de um casal. Qual é a sua opinião? É correto? Não é correto? Em que circunstâncias? Quem abre esse espaço? É um tema que realmente nos transporta para um mundo interior, onde tentamos perceber, analisando a nossa vida pessoal, até que momento é que eu sou o pioneiro, sou a primeira pessoa a abrir a porta para terceiros poderem decidir e agir em meu nome. Esta é a reflexão que fica como proposta para a edição de terça-feira, hoje assinalando-se o primeiro dia do mês de setembro, e nós vamos para mais uma proposta musical. Seguimos com Celine Dion e o tema Goodbye.

Estamos aos 38 minutos das 19 horas e hoje falamos sobre a interferência da família na vida do casal. Antes mesmo de continuarmos a refletir em torno do tema que nos traz ao Mais Amor esta noite, vou aqui ler algumas das vossas mensagens. Olá, madrinha, da voz mais encantadora. Olá, muito boa noite. Aqui é a Joana. Vim por este meio dizer que adoro o seu programa e, claro, a admiro bastante. Muito obrigada pelo carinho. Peço a música do Rick e René com o tema Seguir em Frente. Espero que essa música conforte o meu coraçãozinho que foi machucado. Beijinhos, madrinha.

minha afilhada, espero mesmo que o seu coração possa encontrar alento junto ao mais amor e que acredite. Pode estar a doer, agora pode ser complicado, até porque a dor é um processo, cada um leva o seu tempo, mas tenha fé que tudo vai ficar bem. Mais tarde ou mais cedo, a dor sempre passa.

Olá, madrinha da voz linda, olá, boa noite. Passo para lhe cumprimentar e dizer que amo este programa. Muito obrigada. Peço a música do Leandro e Leonardo com o tema Jogo de Orgulho. É uma mensagem da afilhada Betty. Jogo de Orgulho é a música que pede. A música vai, aliás, está a ser alinhada e vai tocar dentro de alguns instantes. Boa noite, madrinha. Aqui é a Sónia Manhissa. Olá, Sónia. Passei para desejar-te uma boa noite e dizer que adoro o seu programa. Estou na escuta. Muito obrigada pelo carinho. Madrinha, peço a ouvir a música de Richard Suleman. O título da música, Vou Cuidar de Ti, Meu Amor. É uma música que gosta bastante. Já a pediu algumas vezes, mas como não a pede todas as semanas, podemos tocar. Boa noite, madrinha da voz linda. Olá, boa noite. Aqui está tudo bem fresco. Peço escutar a música do Anselmo Ralph com o título Única Mulher. Ora, vamos aqui alinhar Única Mulher a pedido do ouvinte Nelo Xongo. Nelo Xongo, muito obrigada por estar na escuta ao lado do Mais Amor. Boa noite, madrinha dos casais apaixonados. Olá, boa noite. Eu não aguento com o seu programa. Sério, madrinha, sou loucamente apaixonada. Muito obrigada. Peço a música do Puto Português com o título Homem de Sorte. Ora, pela primeira vez temos aqui este pedido musical do Puto Português. Vamos então hoje agraciar a nossa playlist com este tema, intitulado Homem de Sorte, a pedido da Márcia do Intaca. Obrigada, Márcia, pela mensagem. E temos a mensagem do ouvinte Gertrudes. Olá, boa noite, madrinha. Boa noite, Gertrudes. Peço a música do Dopas com o tema Eu Jurarei. Dopas também hoje a fazer parte do Mais Amor. O tema bastante conhecido por todos nós. Um tema que é tecnicamente um clássico, daqueles temas que nós não nos esquecemos e vale sempre a pena relembrar. Boa noite, madrinha de luxo. Olá, boa noite. Aqui é o Pedro. Só passei para desejar-lhe uma ótima noite. Peço a música de Ubaca, Ndambi Aliranzo. Como sempre, a música vai para a sua afilhada Benny. Peço aproveitar a sua linda voz para lhe dizer que lhe amo muito. O Mais Amor é sempre um espaço onde pode e deve dar amor. Até porque, de segunda à quarta-feira, nós aqui falamos de amor.

0: Estamos aos 44 minutos da nossa primeira hora. São muitos os pedidos musicais que chegam a esta altura. De ressaltar que, infelizmente, numa edição de 120 minutos não é possível tocar todos os pedidos, mas dentro daquilo que nos é permitido, vamos priorizando, sim, por ordem de chegada e também de acordo com aquilo que é a plástica do Mais Amor, os pedidos musicais que poderão passar. Tenho sempre tentado pensar aqui em limitar o número de pedidos, até porque temos um programa curto e é importante conseguirmos conciliar os momentos musicais e os momentos de reflexão, de interação, para que tudo fique muito bem harmonizado. A esta altura abrimos espaço para escutar dois pedidos e voltamos em breve, porque falamos de amor, nomeadamente sobre a influência da família na vida do casal. No seu caso particular, como é que tem sido a intervenção da sua família? Ela tem intervido? Não tem? Em que circunstâncias é que isso acontece? Lembrar que estar presente e interferir são coisas completamente diferentes.
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estamos aos 53 minutos, às 19 horas, quase a transitarmos para a nossa segunda e última hora. Neste momento, ao som de Richard Suleiman, Vou Cuidar de Ti.

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20:05, está no ar a rubrica Flecha do Cupido. Olá madrinha, olá, sou o Baki, tenho 30 anos, sou alto, cor de chocolate, trabalhador e quero conhecer uma mulher séria dos 23 a 27 anos que seja bonita. O meu contacto é o 82 27 43 65 3 ou 86 33 84 72 2. Nada de bipes. Boa noite, madrinha. Aqui é um jovem de 39 anos. O jovem de 39 anos deixou o nome? Não. Então, já sabemos. É regra. Sem nome, não se lê perfil. Temos nome em mais um perfil? Não. A madrinha agora está a limar os perfis. Tem que ter nome. Não é possível procurar-se por alguém que não deixa o seu nome. Senão, vamos estar aqui a coordenar com possíveis crimes, não é? Que pessoa é esta que está numa vertente de encontrar a sua cara metade e não consegue deixar o seu próprio nome? Temos mais um perfil sem nome, avançamos, encontramos. Boa noite, madrinha. Olá, boa noite. Sou o Francisco do bairro Patrício Lumumba. Pretendo conhecer uma linda mulher dos 25 a 30 anos de idade para uma relação séria. O meu número é o 84-03-88-12-7 ou 87-13-88-12-7. Boa noite, madrinha dos corações apaixonados. Peço uma música. A música começa assim: eu vou me apaixonar sim de novo. Gosto da música e dedico para a minha namorada Tânia. Titus Eduardo de Boano. Bom trabalho, madrinha. Obrigada, afilhado. Já sei que música quer ouvir. Vai ser alinhada. Até porque a madrinha não resiste a dedicatórias de amor. Esperamos ter a música. Vou namorar sim de novo. Vou namorar sim de novo. Yeah. Temos então também uma figura pública que fez com que essa música acabasse por viralizar. Inclusive é colega aqui também da área do amor. Boa noite, madrinha. Estive ausente e voltei, porque o bom filho sempre volta à casa. Manuel da Costa de Sol. Obrigada, Manuel, por estar de volta. Muito bem-vindo. Ora, temos mais perfis. Boa noite, madrinha. Chamo-me Renildo da Zona Verde, solteiro, 1,70m, trabalhador, 28 anos de idade e venho por este meio à procura da minha cara metade dos 19 a 25 anos, que seja bonita, clara e cheia para casos sérios. Nada de brincadeiras. O contacto do Renildo é o 87-72-72-20-8, 87-72-72-208. Boa noite, madrinha. É bom ter-te em linha e até rimou. Fizeste das 19 horas uma hora de início de uma espécie de ritual de restauração dos nossos corações. Muito obrigada. A minha esposa Berta Orlando, que tanto amo, é muito tua fã e gostaria de usar este maravilhoso meio para dedicar-lhe a seguinte música. Projota, ao lado de Anitta, Titolo, Cobertor. Ora, temos aqui mais uma dedicatória. A madrinha não resiste a ajudar os corações apaixonados a falar de amor. Temos mais uma música para alinhar ainda nesta nossa última hora, que já está bem perto, bem pronta para ser tocada. Boa noite, madrinha. Olá, boa noite. Chamo-me Dione, de 33 anos. Não sou claro e nem escuro, um pouco magro, altura normal. Gostaria de conhecer uma mulher dos 22 a 28 anos, interessada em ter uma relação séria. Os contactos do Dione são o 83-57-23-056 ou o 87-49-70-342. Boa noite, madrinha. Olá, boa noite. Aqui é o Raul de Boan, 1,60m, jovem batalhador com casa própria, 33 anos, interessado em conhecer uma parceira dos 27 a 33 para algo sério. O contacto do Raul é o 86
15 27 326. 86 15 27 326. Boa noite, madrinha dos corações. Olá, boa noite. Permita-me usar a sua magna voz para dizer que estou com o coração. Pois estou separado da sua afilhada há acessivelmente 2 meses. Fiz de tudo para lhe recuperar de volta, mas sem sucesso. Assim, não sei mais o que fazer. Mas gostaria de tê-la de volta, Augusto de Machaquene. Isto é, sem sombra de dúvidas, um desabafo. E como sabe, querido ouvinte, a rubrica Desabafo acontece todas as quartas-feiras, já amanhã, das 19 às 21 horas. É um espaço onde dedicamos 120 minutos para falar de amor, nomeadamente para abrir o nosso coração, para encontrarmos alento e, enquanto comunidade, apoiarmo-nos uns aos outros. Neste sentido, eu peço que esta mensagem faça parte da nossa rubrica amanhã. Já temos também uma mensagem que chegou na primeira edição da semana, pronta para ser auscultada com a devida atenção e o devido carinho por todos nós, a partir de quarta-feira. Boa noite, madrinha. Aqui é o Fernando. Sou de Marraquém, tenho 1 metro de altura, casa própria, à procura de uma parceira dos 27 a 30 anos que tenha no máximo um filho e que conheça a palavra do Senhor. O contacto do Fernando é o 84 19 20 61 2. 84 19 20 61 2. Boa noite, madrinha. Olá, boa noite. Chamo-me Isabel, tenho 27 anos e procuro um homem sério que saiba o que quer da vida. Esta mensagem está um bocadinho confusa, porque fala de um homem, depois de uma mulher, enfim. Organize o ouvinte primeiro o que quer dizer, porque diz que se chama Isabel, está à procura de um homem sério que esteja interessada. Bom, então, eu vou tentar decifrar. A Isabel procura um homem que esteja interessado em ter uma linda mulher, uma esposa educada e carinhosa. Acho que estas são as características da Isabel. E o seu contacto é o 87 78 93 8 30. Um homem entre os 29 e 38 anos. Boa noite, madrinha. Olá, boa noite. O meu nome é Stélio Júlio, 28 anos, 1,70 m de altura, claro, bonito, à procura da minha cara metade para um relacionamento sério. Não tenho muitas exigências, basta que seja dos 20 aos 25 anos e sem filhos. O contacto do Júlio é o 86 36 74 85 4. 86 36 74 85 4.

boa noite, madrinha, espero que esteja bem. Olá, boa noite, estou bem, obrigada. Aqui é o Dário Combe, de 29 anos de idade, a viver em Maguanino, trabalhador numa empresa, procuro conhecer a minha cara metade para uma relação séria, a mesma dos 20 a 30 anos. Os contactos do... Aliás, o contacto do Dário é o 87-61-70-54-3. Repito, 87-61-70-54-3.

Boa noite, madrinha. Sou a Salgina, de 30 anos, mãe de dois filhos, 1,70 m, um pouco forte, à procura de um homem de cor de chocolate, dos 35 a 40, que seja maduro e que saiba o que quer da vida, pronto para formar uma família.

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1: O amor pode ser cantado, dedicado em diversas línguas. E as nossas locais não podem deixar de ser valorizadas. Justino Baca canta para nós Andambi Alirando, aqui no Mais Amor.

20 horas e 28 minutos, nós continuamos a falar de amor e a falar sobre a influência da família na vida de um casal. Quando existe um problema entre o casal, é saudável contar tudo à família?

Procurar ajuda pode ser necessário, mas existe uma diferença entre procurar alguém sábio para aconselhar e transformar a família numa espécie de tribunal permanente da relação. Há quem não pede um conselho, há quem não pede ajuda em situações específicas ou extremistas, há quem constantemente tem a família como balança ou termómetro para medir a temperatura da relação. Imagine que discute com o seu parceiro hoje. Pode acontecer, o que é normal que aconteça numa relação saudável, porque relações saudáveis também têm discussões, são relações reais, e decide contar tudo à sua mãe. Amanhã fazem as pazes e seguem a vida como se nada tivesse acontecido. Mas a sua mãe? A sua mãe, ela vai continuar magoada, vai continuar a olhar para o seu parceiro com desconfiança e, acredite, mais tarde ou mais cedo, notar-se-á que o trata de maneira diferente.

0: que acontece é que o casal resolveu o problema, mas a família ficou com o problema. Por isso é que também é necessário aprender a proteger a intimidade da relação. Nem todos os conflitos precisam ser expostos, nem todas as discussões precisam ser testemunhadas. E nem todas as opiniões precisam de entrar dentro da casa de um casal. Mas também não podemos confundir privacidade com isolamento. Existem situações que procurar ajuda é fundamental, principalmente quando existe violência, abuso, manipulação, dependência ou outro comportamento que coloca alguém em risco. Nesses casos, procurar pessoas de confiança e ajuda especializada não será jamais interferência. É proteção, é um pedido de ajuda e, por vezes, é um pedido de socorro. Se tentarmos ver por uma outra perspectiva, por exemplo, numa perspectiva cristã, existe ainda uma reflexão mais bonita: honrar pai e mãe. Mas isso não significa permitir que eles governem a nossa vida depois de construirmos uma família. O respeito pelos pais continua, mas o casal também precisa de aprender a caminhar unido, aprender a tomar decisões com maturidade, com diálogo e, claro, com responsabilidade. Porque numa relação é necessário existir espaço para crescer. E só se cresce com os erros, com as quedas, com as decepções. É importante que elas aconteçam para que exista um processo de amadurecimento. Horas e 32 minutos. Dentro em breve poderá deixar ficar o seu parecer em torno do tema de reflexão desta noite. Nós seguimos pautando a publicidade a esta altura.
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0: Boa noite, madrinha dos corações apaixonados, assim diz uma ouvinte. Já estou ligada ao programa, peço a música da Marília Mendonça, De Quem é a Culpa? Ora, a música da Marília Mendonça já está alinhada. Lembrado que esta é a segunda edição do Mais Amor, temos mais uma edição imperdível, edição de quarta-feira, à qual dedicamos 120 minutos para desabafar através da nossa Cidade FM. O tema que nos traz hoje a esta camaradagem radiofónica é relacionamentos, nomeadamente qual é ou qual pode ser a intervenção dos familiares num relacionamento. Pode ligar e deixar o seu parecer em torno do tema desta terça-feira através do 84-34-97, repito, 84-34-97, ou pode fazê-lo através do 87-000-9790. Enquanto esperamos a sua chamada, vamos continuar a ler os perfis e parece que já temos a primeira chamada desta noite. Olá, muito boa noite.
1: Boa noite, madrinha.
0: Boa noite, afilhado, como está e com quem tenho o gosto de conversar?
1: É, aqui está a falar com o Gil de Santa Marta.
0: Falo com?
1: Gil de Santa Marta.
0: Gil. É isso?
1: É assim, indo ao tema de hoje, é o seguinte, na verdade, muitas relações têm ido abaixo. Isso por falta de maturidade, acho eu assim, ambas partes. Digo isso porque não há relação assim. Então, muitas das vezes, quando um casal briga, às vezes o parceiro, por falta de maturidade, às vezes quer tirar o que é do quarto para partilhar com a família, ou muitas das vezes com um amigo próximo, assim também com a parceira, acaba agindo da mesma forma. E acabamos de acatar opiniões que não ajudam, porque quando há briga numa relação, acredito que depois tudo passa. Então, quando voltamos ao normal, estamos com uma massa, uma nódoa neste caso, que já não temos como tirar. Digo isso porque a pessoa em que eu fui tirar tudo aquilo que é do pai, a pessoa não tem como esquecer. Mas eu é a parceira, ou numa relação neste caso, as pessoas já se perdoaram, passou, então já não tem como dar bola. Então neste caso é muito complicado, devemos aprender a resolver problemas de quarto. Tem certas coisas que devemos pedir opinião. Também há casos que não dá pedir opinião. Nós não devemos ser dependentes do assunto da nossa relação. Então, só queria dividir isso aí e também agradecer por essa oportunidade de partilhar, né? É a minha primeira vez a entrar neste programa aqui, né? Na semana passada até te acompanhei, mas não tive a oportunidade de falar, mas eu quero deixar este comentário. Muito obrigado.
0: Nós é que agradecemos ao ouvinte Gil pelas suas palavras e pelo seu contributo. Muito obrigada e continuação de uma ótima escuta.
1: Muito obrigado.
0: Seguimos com mais alguns perfis. Boa noite, madrinha. Sou o Aurélio de Mufayane. Mafuiane, isto é, tenho 1,65m de altura, pai de 2 filhos, 41 anos, pretendo conhecer uma mulher que tenha 30 a 35 anos para um caso sério. Os contactos do Mafuiane são o 84-44-21-84-5 ou o 84-83-00-33-7. Olá, madrinha, Cá está tudo bem, graças a Deus. Só passei para dizer que adoro o teu programa e desejar uma ótima noite. Peço a música de Zezé, título Amor do Homem Angolano. É uma mensagem do Osvaldo de Santa Isabel. A esta altura temos 3 pedidos alinhados. Estamos a praticamente 17 minutos do fim do nosso programa. Infelizmente já não temos tempo para mais nenhum pedido musical. Boa noite, aqui é o Pedro da Plana Caniço. Cumprimento para o meu colega de arte marcial Nelton, de artes marciais Nelton, para todo aquele que me conhece. Pedi uma música que já não vai a tempo, mas diz-nos estar doente com malária. Bom, é este nosso ouvinte Pedro. A Cidade FM endereça rápidas melhoras e votos de uma recuperação rápida. Olá, boa noite, madrinha. Gosto do seu programa. Olá, boa noite. Muito obrigada. É claro que a esta altura já não consigo alinhar mais pedidos musicais, mas consigo ler ainda algumas mensagens. Boa noite, querida madrinha. Olá, boa noite. Desejo-te uma excelente noite. Muito obrigada. Chamo-me Nando, tenho 28 anos, vivo sozinho na Matola, casa própria, trabalho, sou amoroso, atencioso, carinhoso e simpático. Vim por meio usar a sua linda voz para dizer que estou à procura de conhecer uma mulher que tenha entre os 19 e os 28 anos para um relacionamento sério, com propósito para o futuro. O contacto do Nando é o 86-82-21-13-0. 86-82-21-13-0. Olá, o meu nome é Celso. Olá, Celso, boa noite. Hoje é o meu aniversário, faço 40 anos e como presente de aniversário gostava de conhecer a mulher para passar o resto da sua vida ao meu lado. Corpo, altura, normais, educado, sem vícios, trabalhador e vive sozinho. A mulher para mim tem de ser linda, educada, com respeito, trabalhadora, dos 28 a 34 anos, máximo mãe de 2 filhos. Para mais informações é só contactar o 84-38-14-350, 84-38-14-350, para falar com o Celso, que hoje completa mais uma rosa no Jardim da Vida, e muitos parabéns para ele. Boa noite, sou o Xavier Mazive, 38 anos, 1,84m, solteiro, pai de um filho, trabalhador, residente na cidade de Maputo, bairro da Mafalala. Pretendo conhecer a minha alma gêmea dos 28 a 35 anos, com ou sem filhos, para uma relação séria. O contacto do Xavier Mazive é o 87-95-37-959. 87-95-37-959. Olá, boa noite, madrinha. Gosto muito do seu programa. Aqui é a Manuela. Bom regresso a casa. Olá, Manuela. Muito obrigada por esta mensagem. Boa noite, Rádio Cidade. Peço usar a tua voz mais bonita para deixar o meu perfil. Sou o senhor Américo, homem muito carinhoso. Sou muito sério, alto, corpo normal, cor de chocolate. E gostaria de unir-me com uma mulher madura, simpática e carinhosa. Não importa nem a beleza, nem a pobreza. O contacto do ouvinte Américo é o 84-47-40885. 84-47-40885. Boa noite, madrinha. Olá, boa noite. Sou o André, tenho 38 anos, residente no bairro do Triunfo, Costa do Sol. Tenho um corpo normal, sou pai de 2 filhos, trabalhador, vaidoso. Era casado oficialmente, mas já estou separado. Quero conhecer uma senhora madura, com um corpo normal ou forte, e que seja trabalhadora e educada entre os 35 e os 45 anos, para um caso sério. O contacto do André é o 84, isto é, 5511 813, 84-55-11-81-3. Boa noite, madrinha, gosto muito do seu programa. Aqui é a Manuela, sou nova no programa, amo o programa. Obrigada, Manuela, pelo carinho. Muito obrigada. Olá, boa noite, madrinha. Como está? Olá, boa noite. Bem, obrigada. Sou Felipe, sou da Matola, tenho 25 anos, vou fazer 26 na segunda-feira. Na próxima semana gostaria de conhecer uma namorada. Quer entrar em bom modo para os seus 26 anos. Tenho casa própria, trabalho, não tenho filhos e não gosto de brincadeiras. Procuro alguém sem filhos com uma idade compreendida entre os 24 a 25 anos. O meu contacto é o 8437-60068 ou 87-1514-848. Estamos aos 49 minutos das 20 horas, a 11 minutos do fim da segunda edição da semana. Vamos para mais um pedido musical. E a esta altura ouvimos a música Vou Namorar Sim de Novo, a pedido de um ouvinte.

Estamos aos 57 minutos das 20 horas, a 3 minutos do fim do Mais Amor, e acho que vamos a tempo de mais umas duas chamadas, assim muito rapidamente, para fecharmos com chave de ouro esta segunda edição da semana. Hoje falamos sobre interferência familiar na vida a dois, aquelas nossas reuniões de família, aqueles nossos encontros, ou aquela nossa facilidade em contar tudo aos familiares. E até que ponto é que passamos a decidir por nós mesmos, ou a decisão dos familiares acaba por permanecer e ser ainda mais importante que a nossa sobre a nossa vida. Querido ouvinte, existem famílias que acreditam que estão a proteger os filhos, mas acabam por controlar as suas escolhas. Existem casais que nunca aprenderam a dizer: este problema é nosso, precisamos de resolvê-lo entre nós. Estabelecer limites não significa deixar de amar a família. Significa compreender que cada relação tem o seu espaço. E talvez uma das maiores provas de maturidade num relacionamento seja conseguir ouvir a família sem permitir que ela viva a sua relação. Esta é talvez a reflexão que eu convido a levar, não só para esta noite, mas para o resto da sua vida.

Estamos mesmo a fechar o nosso programa, edição de terça-feira, que se assinala hoje, dia 1 de setembro de 2026. O meu nome é Helena Costa, eu sou a madrinha dos corações apaixonados, a sua madrinha, e prometo, se Deus me permitir, voltar a cruzar caminho consigo, a cruzar antena aqui na Cidade FM a partir das 19 horas. Pontualmente para desabafar. Muito obrigada pelo seu carinho, pelas suas mensagens e, acima de tudo, obrigada por estar comigo e por ter estado nos últimos 120 minutos.

0: 21 horas pontualmente.
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Saudações, bem-vindo a mais uma edição de um LP para a tua coleção, o espaço onde revisitamos álbuns que marcam momentos, linguagens e trajetórias da música contemporânea. Hoje, em um LP para a tua coleção, viajamos até a obra de Jordan Rakey, músico, cantor, compositor, produtor e multi-instrumentista australiano, radicado em Londres, para ouvir o seu álbum de estreia, Clock, uma obra onde soul, jazz, hip-hop e eletrónica encontram uma dimensão introspectiva e espiritual. Cidade. Abrimos o álbum Clock com Midnight Mischief, uma faixa construída sobre groove, baixo marcado, bateria sincopada e uma produção que aproxima o new soul da eletrónica e do hip-hop. É uma entrada envolvente para um álbum que explora estados interiores e diferentes dimensões da consciência. Midnight Mischief.

Já a seguir, Snitch, com a participação do australiano Remy, introduz uma dimensão mais urbana e discursiva. A produção combina soul contemporâneo e pop e eletrónica, enquanto as vozes trabalham sobre uma narrativa de desconfiança e relações humanas. A faixa explora a tensão provocada pela traição, pela exposição e pela dificuldade de saber em quem podemos confiar.

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1: Terceira faixa deste disco, Clock, do australiano Jordan Rackey, Blame It On The Youth. Rackey adota uma abordagem mais curta e incisiva. O groove é compacto, apoiado por bateria e linhas de baixo que deixam espaço para a voz, como se as tonalidades escolhidas não tivessem nada a ver com as tonalidades que são apresentadas pela voz. Tematicamente, questiona a tendência de responsabilizar os jovens pelos problemas sociais, sugerindo uma reflexão sobre gerações, comportamento e responsabilidade coletiva.

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1: Para você que só agora se liga, saiba que este é um LP para a tua coleção. Hoje, a propor o álbum Clock de Jordan Rucky, estreia 2016. E nós quisemos partilhar aqui com o nosso ouvinte que acompanha de forma assídua este nosso espaço. The Light introduz uma atmosfera mais contemplativa. A combinação de teclados, baixo, bateria e camadas vocais cria um espaço sonoro luminoso, mas simultaneamente introspectivo. A própria ideia de luz funciona como metáfora de orientação e consciência. É uma faixa que ajuda a

Já a seguir em Talk To Me, Jordan Raqui aproxima o soul da intimidade da canção de relacionamento. A instrumentação mantém o seu caráter orgânico, enquanto a voz assume uma posição central. A temática está relacionada com comunicação e proximidade. Falar, ouvir e procurar uma ligação verdadeira é uma das faixas mais diretamente emocionais do álbum.

0: Still funciona como um interlúdio e quebra deliberadamente o movimento das faces anteriores. A produção torna-se mais atmosférica e minimalista, criando uma espécie de intervalo para a reflexão. No contexto de Cloak, este momento de suspensão que permite desacelerar e preparar o ouvinte para a segunda parte deste álbum.
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1: Um LP para a tua coleção propõe Clock de Jordan Raki, que segue com Rooftop, uma composição de texturas eletrónicas, quase que uma representação atmosférica. A produção cria a sensação de espaço aberto, movimento e contemplação. O título sugere uma perspectiva elevada, quase cinematográfica, observar a cidade de cima enquanto se reflete sobre a própria existência. É uma das faixas mais atmosféricas de Clock.

Em Lost Myself, o músico aprofunda uma das questões centrais do álbum, a relação do indivíduo consigo próprio. Musicalmente, Raki combina soul, R&B e elementos eletrônicos, criando uma paisagem simultaneamente quente e introspectiva. A letra, que aborda a sensação de perder a própria direção e a necessidade de reencontrar identidade, equilíbrio e consciência pessoal. Lost Myself.

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1: E em Toto encontramos a participação especial do baterista britânico Richard Spavin. A sua presença reforça a dimensão jazzística da composição, sobretudo através de uma bateria sofisticada e extremamente dinâmica. O resultado é uma faixa onde o ritmo, eletrónica, soul e improvisação dialogam. É um dos momentos tecnicamente mais ricos de Clock.

Cupid Cheese, com a cantora Ngaire, introduz uma energia mais lúdica e experimental. A produção mistura soul, R&B, eletrónica e elementos psicadélicos, enquanto as duas vozes criam um diálogo expressivo. Temática gira em torno do amor e das suas contradições, utilizando uma abordagem menos convencional para falar de desejo, atração e vulnerabilidade. Cupid Cheese.

Theta State aproxima diretamente a música da dimensão meditativa que atravessa a clock. O próprio título remete para o estado Theta associado a determinados níveis de relaxamento e atividade cerebral. Musicalmente, Racky cria uma atmosfera hipnótica sustentada por groove e texturas eletrônicas. Uma faixa sobre interioridade, consciência e libertação do ego.

Está ligado à Cidade FM através da frequência 97.9, mas também pode acompanhar-nos online através da nossa página cidadefm.co.mz. Somos um LP para a tua coleção, o espaço que propõe alguns trabalhos em álbum para que você possa colocar como parte dos seus favoritos. Seguimos agora com o tema Sworn Enemy, numa atmosfera que se torna mais tensa. A produção mantém a sofisticação rítmica do álbum, mas cria uma sensação de conflito. A ideia de um inimigo declarado pode ser entendida tanto nas relações pessoais como na luta interior do indivíduo contra os próprios medos, inseguranças e limitações. É uma faixa de confronto e introspecção. Sworn Enemy.

É o final de um LP para a tua coleção de hoje, com o tema Tao, a mais longa faixa do álbum. O groove, a voz e as texturas instrumentais convergem para um final expansivo, depois de atravessar temas como identidade, relações, ego, consciência e autodescoberta. Rocky termina Clock, deixando uma sensação de continuidade. A viagem não termina necessariamente aqui, transforma-se numa reflexão. Este foi Jordan Rocky com Clock, um álbum que apresentou ao mundo um artista capaz de cruzar diferentes territórios musicais sem perder a sua identidade. Soul, jazz, hip-hop, eletrónica e elementos psicadélicos encontram-se numa obra profundamente ligada à meditação e à profundidade do equilíbrio interior. Lançado em 2016, permanece como um importante ponto de partida para compreender a evolução artística de Jordan Rocky. Saímos com Tao. A produção e a apresentação esteve a cargo de Elder Malele. Abraços.

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